0: a infância com outro eu aqui na programação da Educativa. Tá curtindo? Então fica por aqui, daqui a pouco tem mais.
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0: Na Educativa, som do Elvis Costello, Xi. Essa música fez parte da trilha sonora do filme Mensagem para Você, com Tom Hanks e Meg Ryan. Sucesso dos anos 90. Fica a dica para você poder conferir esse filme aí na sua casa pelo streaming. Mensagem para Você. Anota. Daqui a pouco estamos de volta trazendo mais sucessos.
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0: 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Uma excelente noite para você que tá ligado aqui em 97.1. Eu sou o Manzano e te faço companhia nesse domingo. Agora tem Nath Roots, Sorri, Sorrei.

0: Mais uma para matar saudades na Educativa. Esse foi o som da banda Eurythmics, Miracle of Love. Os maiores sucessos da música internacional, os flashbacks do passado, você sempre confere aqui também na Educativa. Já já a gente volta trazendo Zé Ramalho.
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0: Na Educativa, mais um grande sucesso da MPB, Djavan, Cigano. Uma excelente noite para você que está com a gente. Continua ligado aqui na Educativa, até porque daqui a pouquinho quem está chegando aqui é a Marisa Monte.
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2: Vejam esses femininos: poeta, poetisa; duque, duquesa; cônsul, consuleza. Todos com S, porque ali as palavras primitivas são substantivos: poeta, duque e cônsul. No entanto, belo faz o feminino beleza, duro, dureza; alto, alteza, com Z, porque as palavras primitivas são adjetivos: belo, duro, alto. A propósito, acho uma bobagem o fato de algumas poetisas fazerem questão de ser chamadas poetas. Ora, poeta é homem. Assim como algumas consulesas que se dizem cônsules. Não consigo entender o motivo desse feminismo tolo. Ora, qualquer estudante sabe que o feminino de poeta é poetisa, que o feminino de cônsul é consuleza, seja ela detentora ou não do cargo. Quem duvidar, consulte os bons dicionários e principalmente o tiratema, que é o Volpe, o dicionário da Academia Brasileira de Letras. Senhoras poetisas, eu não estou inventando nada.
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0: Você continua ligado aqui na Rádio Educativa 97.1. E eu sou o Manzano e continuo te fazendo companhia nesse finalzinho de domingo. Chegando Marisa Monte, eu sei.

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1: 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Daqui a pouquinho tem mais sucessos para você.
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5: Bom dia, que bom lhe encontrar aqui coladinho na Educativa 97.1 FM. Você que é a pessoa mais importante, pois é pensando em você que o nosso programador escolhe com todo carinho as músicas que vão tocar mentes e corações na madrugada da Educativa. Eu sou Tobias de Santana, espero que esteja tudo bem com você, agradeço a sua nobre companhia e juntos vamos passear nas ondas do rádio, esse nosso parceiro de todas as horas. E vamos iniciar os trabalhos com Lulu Santos interpretando seu sucesso, O Eterno Retorno, Casa.

0: Essa foi a banda Titãs, Não Vou Me Adaptar.
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0: Agora quem chega é a banda Skank com a canção Vou Deixar.

0: Essa foi a nossa eterna Rita Lee com Desculpe o Huawei.
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0: Agora é a vez de Dalto interpretando o seu sucesso Pessoa.

0: Essa foi a participação da banda Shima Roots, Versos Simples.
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0: Agora você fica com Maria Rita cantando Cara Valente.

Madrugada Educativa, música boa na madrugada. Eu sou Tobias de Santana, seguindo com você até às 7 da manhã. Agora você ouve Sete Desejos com Alceu Valença.

0: Você ouviu A Namoradeira, conhecida também como Cada Um, Cada Um, música interpretada por Cláudio Zoli.
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0: Agora você fica com o mestre Djavan interpretando Esquinas.

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1: Esse foi Zé Ramalho com o seu sucesso Avo Rai.
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1: Agora quem chega é Arnaldo Antunes com A Casa é Sua.

0: Você ouviu Pra Te Lembrar com Ney Lisboa.
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0: MPB. O subúrbio carioca das décadas de 1940 e 50 reservavam às crianças liberdade e brincadeiras que já não existem mais.
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0: Foi num ambiente assim que surgiu o João Nogueira, nossa boa lembrança de hoje. Criado no meio musical, seu pai foi dos regionais de Rogério Guimarães e Jacó do Bandolim, viveu, brincou e sonhou entre os acordes dos violões e bandolins. De admirador, passou a produzir seus acordes e ideias. Grande passo foi quando Elisete Cardoso gravou Corrente de Aço. E não demorou, João começou a expandir seu espaço, ordenando ao pescador de olhos verdes que fosse pescar noutro lugar, defendendo mais do que as 200 milhas marítimas com o samba, das 200 para lá. O fato é que muita gente gravou e navegou com João Nogueira, como Clara Nunes, Conjunto Nosso Samba e Eliana Pittman.
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0: Vale lembrar algumas semelhanças com Paulinho da Viola, outro ícone do samba. João Nogueira também nasceu no início da década de 1940, foi bancário, filho de violonista, portelense, compositor, cantor, ou seja, ambos oriundos da árvore dos melhores talentos. João Nogueira produziu obra de beleza e brasilidade raras. Um gigante agregador e visionário que, em 1979, expandindo as milhas das ondas sonoras da nossa cultura, teve a ideia de fundar o Clube do Samba, uma instituição criada para unir os sambistas, organizando-os para resistir ao domínio do mercado que a música estrangeira conseguia manter em território nacional. Um território que produziu as fontes de inspiração de João Nogueira, como os mestres Wilson Batista, Geraldo Pereira e Noel Rosa. Conforme registro do papo com Martinho veiculado na TV Brasil, João Nogueira era um ilustre desconhecido quando chegou num ambiente com compositores consagrados como Martinho, Candeia e outros. Um conhecido de João Nogueira insistia para que os compositores deixassem João mostrar suas criações. E os veteranos, sempre importunados por bicões, resistiam. Mas de tanto o colega insistir, deixaram que o desconhecido mostrasse apenas uma composição, que de tão criativa impactou os bambas de tal forma que João Nogueira passou toda a noite apresentando seus sambas. Só deu João. João Nogueira, como a generosa árvore, deixou frutos como Diogo Nogueira e mostrou muito sobre união, propósito e Brasil. E o pai país é espelho de sua gente. E ele cantou da sua famosa canção

0: Arquivo MPB.
1: Madrugada educativa, música boa na madrugada. Eu sou o Tobias de Santana, seguindo com você até às 7 da manhã. Você agora fica com Secos e Molhados, ouvindo o silêncio.

0: Essa foi Paula Lima com Meu Guarda-Chuva.
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2: Observe um fenômeno interessante. Rapsódia. Como é que você pronuncia? Embora se ouça com frequência a pronúncia rapsódia, PZ, não há linguista que o aceite, mesmo porque não existe qualquer razão fonética para isso. Quando eu pronuncio subsídio, por exemplo, estou errado, mas há uma explicação para meu erro. É que o fonema B, sendo sonoro, tende a sonorizar o S, que é surdo, transformando-o em Z. O mesmo aconteceu com a palavra obséquio, já mencionada neste programa, em que o B sonoro sonorizou o S em Z, BZ. Deve-se pronunciar obséquio. Já no caso de rapsódia, o que se tem é um fonema surdo, o P de pato, seguido de outro também surdo, de S. Aqui, ninguém influencia ninguém. Apesar de tudo isso, é inegável que existe uma tendência, eu disse tendência apenas, para pronunciar rapsódia, com Z de zero. E por que isso? Uma explicação plausível é a influência da música alemã, a música clássica. Pois, em alemão, a pronúncia é realmente rapsódia, como se fosse Z de zero. Então, vou repetir. Vamos pronunciar rapsódia.
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0: Você ouviu A Dois Passos do Paraíso com Planta e Raiz.

0: Madrugada Educativa trouxe Flávio Venturini e Vanessa da Mata para você, interpretando Noites com Sol.
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houve uma queda que chegou em até 10 a 15 milímetros de mercúrio da pressão arterial sistólica e, em média, uma queda de 7 milímetros de mercúrio na pressão arterial diastólica. Isso é uma redução comparável ao uso de um medicamento ali para a pressão, acredita? E por que que a linhaça faz isso? Ele junta três coisas ao mesmo tempo. Primeiro, o ômega 3 vegetal, que ajuda a artéria a ficar mais flexível. Segundo, as fibras dela melhoram o colesterol e a saúde do vaso. E o terceiro é um composto chamado lignana, que tem ação protetora sobre o coração. É um pacote completo dentro de uma sementinha minúscula. Mas agora que vem um ponto que mata o resultado aí de muita gente por aí. É aqui que todo mundo erra. A linhaça inteira, pessoal, aquela sementinha durinha, passa pelo teu intestino e sai praticamente do mesmo jeito que entrou. O teu corpo não consegue quebrar aquela casca da linhaça. Ou seja, você come, gasta dinheiro e não absorve quase nada. O certo, então, é consumir a linhaça triturada. Aí você pode comprar moído ou moer aí na tua casa. Lá em casa, a gente bate ali no liquidificador, mas você pode usar um moedor também. Uma, duas colheres de sopa por dia, jogada no iogurte, na fruta, na salada, na sopa, já vai te beneficiar para baixar a tua pressão. E o ideal é moer na hora ali. Mas se não der, você tritura tudo ali e guarda na geladeira, protegida da luz, para não deixar ela oxidar. Então grava isso. Linhaça só funciona moída. Inteira é só enfeite. Alimento 2, a beterraba. O segredo da beterraba está numa substância chamada nitrato. Quando você come a beterraba, o teu corpo transforma esse nitrato em uma molécula chamada óxido nítrico. E o óxido nítrico faz uma coisa mágica aí no teu organismo. Ele relaxa a parede das suas artérias. E quando a artéria relaxa, o espaço dela aumenta, o sangue passa mais fácil e com menos força. E o que que acontece? A tua pressão arterial ela cai. E quando ela cai, não é pouco, pessoal. Estudos com o suco da beterraba mostraram uma queda de até 5 milímetros de mercúrio na pressão arterial sistólica, que inclusive já tem vídeo meu, né, falando aí sobre a beterraba. A grande vantagem dela é que ela já baixa a pressão em questão de horas. Pode parecer pouco para você, mas na cardiologia isso é muito. Uma queda ali de 5 pontos, mantida ao longo do tempo, já reduz bastante o risco de você ter um infarto ou um AVC. Mas presta atenção aí no jeito certo de consumir. Se você já faz isso, escreve aqui nos comentários, ó. Eu faço assim também. O nitrato se concentra muito no suco. Então a forma mais estudada, mais potente, é a beterraba crua. O ideal, então, é bater no suco, de preferência com a casca ali bem limpinha. Aí você pode bater até com um pouquinho de água, colocar um pouquinho de limão, ou junto com uma folha verde. Meio copo por dia já é o suficiente para começar a sentir o efeito. E um detalhe importante, se for cozinhar a beterraba, você não cozinha ela demais, porque aí o nitrato ela vai acabar ficando ali na água do cozimento. Então, se for cozinhar, usa pouca água ou aproveita a beterraba ali para fazer no vapor. Mas, lógico, se o objetivo é a pressão, o suco cru é a melhor opção. Um aviso importante aqui só para quem tem cálculo renal ou que tem potássio alto ali porque tem problema nos rins, por exemplo. Aí você conversa primeiro com o teu médico antes de tomar esse suco aí todos os dias. Mas no geral, para a maioria das pessoas, a beterraba é um alimento bem seguro, saudável e é uma delícia, né, pessoal? Alimento 3, o alho. E o terceiro alimento é um velho conhecido da sua cozinha, aquela que dá sabor em tudo, o alho, pessoal. Eu coloco alho em tudo que é comida, né? O alho é estudado para pressão há décadas e as pesquisas mostram sempre que ele é um aliado dos hipertensos. Pra vocês terem uma ideia, o consumo regular do alho conseguiu reduzir em média cerca de 8 milímetros de mercúrio na pressão arterial sistólica e 5 milímetros de mercúrio na pressão arterial diastólica em pacientes hipertensos. A alicina do alho também estimula aquele mesmo óxido nítrico que relaxa a artéria. Além disso, ele é um antioxidante natural. E aqui é a mesma coisa, ó. O modo de preparo é tudo. A alicina, ela não está pronta ali dentro do dente de alho. Ela só se forma, então, quando você amassa ou você pica o alho e ela entra em contato com o ar. E ela é frágil ao calor. Então, qual que é o pulo do gato? Amassa ou pica o alho e deixa descansar ali uns 10 minutinhos antes de levar para o fogo. Esse descanso deixa a alicina se formar e torna ela muito mais resistente ali ao cozimento. Então, quem joga o alho direto na panela quente destrói boa parte do princípio ativo. Aí um ou dois dentes por dia no preparo dos alimentos já é uma dose interessante. Só um cuidado, se você usa anticoagulante ou vai fazer alguma cirurgia, avisa aí o teu médico, porque o alho em grandes quantidades ali pode mexer um pouquinho ali com a coagulação, tá bom? Agora, pessoal, imagina juntar os três alimentos que eu te falei aí no seu dia a dia. Imagina o resultado que vai dar na tua saúde e na tua pressão arterial.
Como cardiologista, eu acho muito importante você saber também que a pressão alta é silenciosa na maioria dos casos. Então não vai achando aí que você não tem pressão alta só porque você não tem sintoma nenhum. Normalmente uma pressão aí de 15 por 10,

0: ela não dá sintoma. Você não sente nada. Aí a pessoa vai passar anos e anos com a pressão elevada, se sentindo perfeitamente bem. Enquanto isso, por dentro, as artérias, o coração, os rins, o cérebro, eles estão sofrendo um desgaste ali que não volta atrás. E aqui tem uma parte que ninguém fala com clareza. A alimentação não é um detalhe nesse processo. Ele é um dos pilares do tratamento. As diretrizes de cardiologia, tanto a brasileira, a americana, colocam a mudança alimentar como a primeira linha de tratamento ao lado do medicamento. Em muitos casos ali de pressão limítrofe, o ajuste no seu prato já é capaz de baixar a tua pressão. Isso significa então que os alimentos servem para tratar aí muita doença. Como tem muita gente nova aí no canal, eu sempre gosto de explicar aí cada detalhe. Inclusive, se você não é inscrito, se inscreve no canal, né? Aqui a gente fala sobre os assuntos do coração, vou ajudar você a controlar a tua pressão, teu colesterol, teu diabetes, evitar as doenças do coração. Então, para quem não me segue, me siga aí. Bom, já falamos então dos alimentos que abaixam a pressão, que a pressão alta não dá sintomas, mas a gente tem que falar um pouquinho também o que é a hipertensão arterial. E por que você tem que entender? Para conseguir se prevenir, se você ainda não tem, e para saber se tratar da melhor maneira, se o teu médico já diagnosticou. Mas a pressão arterial é a força que o sangue faz contra a parede das artérias. Ele tem dois números. O primeiro é a pressão arterial sistólica, que é quando o coração bate e empurra o sangue. O outro é a pressão arterial diastólica, que é quando o coração relaxa entre uma batida e outra. No geral, a gente considera pré-hipertensão quando os valores passam de 120 da pressão arterial sistólica e ou 80 mmHg da pressão arterial diastólica. Acima de 140/90, você é considerado hipertenso. Agora, o diagnóstico certinho é sempre com o teu cardiologista e com medidas repetidas. E por que a pressão alta ela é tão temida? No corpo, pessoal, essa pressão alta constante machuca as artérias por dentro, sobrecarrega o coração, que vai ficando ali com as paredes mais grossas, ele vai crescendo, ele vai ficando fraco. Ele também castiga ali os seus rins, o teu cérebro, principalmente quando ela está mal controlada. É por isso que a pressão alta é a maior causa de infarto, AVC, insuficiência renal, insuficiência cardíaca. Isso no mundo todo. É o fator de risco de longe que mais mata no mundo. E aqui volta aquele erro silencioso que eu prometi lá no começo do vídeo. O maior sabotador de todos, aquele que anula a beterraba, a linhaça, o alho, ele tem um nome. É o sódio, pessoal. E o problema não é aquele sal do tempero ali na salada, nem o sal que vai no alimento que você cozinha. O problema é o sódio escondido nos ultraprocessados. É o embutido, a linguiça, o presunto, a salsicha, o bacon, a mortadela, é aquele caldo ali em forma de cubo, é o tempero pronto em pó, é aquele congelado que você põe no micro-ondas, o salgadinho de pacote, o queijo ali muito salgado, aqueles molhos prontos, o próprio refrigerante. As diretrizes recomendam cerca de 2 gramas de sódio por dia, o que dá mais ou menos 5 gramas de sal, que é uma colher rasa ali de chá no dia todo, somando todo o sal da alimentação. E a gente sabe que a maior parte das pessoas come o dobro, o triplo disso e sem perceber. É por isso que eu disse isso lá no começo. Você pode estar comendo a coisa certa, mesmo assim a tua pressão pode continuar lá em cima. Não adianta tomar suco de beterraba, mas se entupir então de sal. E além do sódio, tem os outros vilões. O excesso do álcool, que sobe a pressão ali de forma direta. O excesso de açúcar e de ultraprocessados, que engordam e pioram tudo. As gorduras ruins dos alimentos industrializados, que vão endurecendo ali as suas artérias. Então você tem que fazer tudo direitinho. E para isso, vamos juntar então tudo num plano prático aqui para você começar hoje mesmo. Passo 1. Coloca os 3 alimentos que a gente falou no seu dia a dia. Consuma um deles aí todos os dias. Passo 2. E esse é tão importante quanto o primeiro, declare guerra ao sódio escondido. Começa a ler o rótulo ali, olha a linha do sódio, vê quanto sódio tem na comida. Se tiver muito sódio, você evita de comprar. Aí você reduz então os embutidos, os caldos em cubo, os temperos prontos, os congelados, os salgadinhos. Troca esse tempero industrializado por alho, cebola, limão, ervas naturais. Só esse passo sozinho já muda a tua pressão. Passo 3, capricha no resto do prato. Mais vegetais, mais frutas, mais folhas verdes. Feijão, alimentos ricos em potássio. Esse mineral faz o contrário do sódio, né? E ajuda a baixar a tua pressão. Tudo isso junto é o padrão do protocolo DASH, o padrão alimentar mais estudado do mundo e que mais abaixa a tua pressão. Se você fizer tudo isso, você vai ganhar qualidade de vida e vai ficar com a pressão muito mais bem controlada. Agora, nada, pessoal, absolutamente nada aqui do que eu falei substitui o acompanhamento com o teu cardiologista. Então, não para aí com nenhuma medicação por conta própria, por conta desse vídeo. Se você tem pressão alta ou desconfia que tem, meça direito e procure um cardiologista para avaliar o teu caso, para avaliar os seus exames, para te avaliar de forma individual. Cada pessoa é uma pessoa. Então, a avaliação tem que ser única, só sua. Eu vou ficando por aqui. O recado de hoje é esse. Um grande abraço. e até a próxima.
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0: Quem gostou, bate palma da vida. Seja melhor que Fabiano!
1: Que honra!
0: Ficou lindo demais.
1: Muito obrigado pelo convite. A gente ficou muito feliz porque vocês sabem, a gente não cansa de dizer o quanto nós somos fãs de vocês, o quanto vocês são uma das únicas duplas que eu ouço com muita frequência. Minha admiração, meu respeito, e para nós é um dos DVDs mais importantes que nós já participamos até hoje, esse aqui de vocês. No jeitão da Madeira.
0: Obrigado, pelo que vocês representam para a música sertaneja. O que o Cezinha falou é de coração, pode ter certeza.

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0: ou a favor.
1: E vamos à manchete de hoje da sessão contra ou a favor. Eu quero pedir toda a atenção aqui da nossa bancada, dos nossos amigos aqui, colegas de trabalho, porque é uma história que vai mexer com todo mundo, né? Porque eu fazia muito tempo que, aliás, eu não me lembro de ter ouvido alguma coisa parecida no meu programa de rádio ao longo da minha vida. Coloca no ar a manchete.
2: Um trágico acidente revelou o segredo do namorado da minha filha.
1: Pois é, daqui a pouco a gente vai saber direitinho da história. Nivaldo Walter, tudo bem com o Nivaldo, com o amigo? Bom dia, bom dia.
3: Tudo bem, bom
1: Você
3: dia.
1: Você estava tirando uma sonequinha, né, produção?
3: Bom dia, William Barbosa, bom dia, Ademar, bom dia, Paulinho Gaiotto, bom dia, DG, bom dia, Evilásio Júnior, bom dia aos amigos que acompanham o seu programa nesta segunda.
1: Passou bem final de semana?
3: Bem,
1: Nivaldo,
3: tranquilo.
1: Família,
3: tranquilo,
1: tudo tranquilo?
3: Tudo tranquilo, sem nem... Nem nada mais, nem nada menos.
1: Vai assim, assim, assim.
3: E assim,
1: né?
3: Tudo é isso no aí. Final.
1: Sigamos.
3: Mas, por um outro lado, sempre uma interrogação.
1: Tá certo. Boa, boa, boa. Seu Evilásio Júnior, bom dia, Evilásio.
4: Bom dia, William, colegas de trabalho, ouvintes da nossa educativa, a todos os amigos e amigas que estão espalhados pelo Paraná, Brasil e pelo mundo, acompanhando o programa do Amigo do Rádio. Uma boa semana a todos e um bom dia todo especial, carinhoso, afetuoso, para minha querida Ana Paula Savares. Ela é advogada em São José dos Pinhais, ela é uma das grandes advogadas que está lá na OAB de São José, faz um trabalho magnífico e hoje é aniversário dela. Que Deus a abençoe, a ilumine, a proteja, que possa estar recebendo o manto sagrado de Maria envolvendo para poder protegê-lo, o anjo da guarda guiar e amparar sempre. Grande beijo, Ana Paula, para você, felicidades e muitos anos de vida. E também, parabéns para o meu primo, o Felipe Pinheiro, que está de aniversário hoje. Ontem foi aniversário do filho dele, o Samuel, e hoje é aniversário dele. E amanhã, William, chega a minha sobrinha, a Elisa. Então é um mês de agosto aí recheado de tantas pessoas que fazem aniversário. Um grande abraço a todos e um bom dia.
1: Parabéns, parabéns aos seus familiares que estão de aniversário e a todos que aniversariam hoje, né? Também um abraço. EDG, bom dia, tudo bem, cidadão?
5: Bom dia, cidadão. William Barbosa, o amigo do rádio. Hoje nós estamos abraçando e cumprimentando também o pessoal da bonita cidade de Araucária, lá do Jardim Israelense, está a Lohana, a Aninha, está todo mundo ouvindo você lá. O pessoal é seu amigo, os amigos do rádio, viu?
1: Bacana, bacana.
5: E nós estamos aqui para participar desse quadro contra ou a favor e pela manchete.
1: Você está curioso, né?
5: Você está curioso.
1: Tá curioso. Tá
5: o negócio
1: curioso
5: eu sei
1: também,
5: não, viu?
1: Seu Evilásio está curioso também, o Nivaldo?
4: Eu estou curioso para saber se a Lohana é sobrinha do EDG ou não.
5: É sobrinha da tua mãe, cavalo. Tira esse cara do ar, por favor.
1: Vai começar
4: eu
1: já?
5: Tira o cara do ar.
4: Fiz uma pergunta.
5: Corta o microfone dele, por favor.
6: Cortar os dois.
1: Corta os dois, então, aí, o Ademar.
5: É isso.
1: Ademar, o senhor está tudo certo aí? Está mais calmo, mais tranquilo?
6: Tudo tranquilo. Eu sempre sou o mais calmo aqui. Eu sempre sou o mais pacífico, né? Um abraço a todos os colegas da bancada, o EDG, o Evilásio Júnior.
5: Obrigado,
6: o Nivaldo Monitorado.
5: Não é
1: Ademar,
5: contar,
1: faz uma oração ali.
5: Deixa eu fazer uma oração.
1: Não, o senhor não. Pelo amor de Deus.
5: Por que não?
1: Não. O senhor está proibido. Depois de todas esses bradejando e subindo aqui, querendo subir em cima.
5: O cidadão bem entra no meu espaço, no meu horário.
4: Eu só fiz uma pergunta.
1: Vai no culto essa semana. Tem
5: culto. Eu fui ontem. Agora, você fez uma pergunta. Você não tem que se meter na fala dos outros.
1: Corta ali, Ademar.
6: Já está cortado, já. E eu vou pedir para a próxima vez mandar quebrar o teu computador lá.
1: Deixa eu dar um bom dia também pro Paulo Gaiotto, nosso comandante geral do som. Tudo bem, Paulinho?
7: Um dia iluminado, as pessoas felizes. Isso é muito bom de ver.
4: Bem feliz.
1: Paulinho também tá pegando a doença aí, bicho.
5: Tá.
1: É brincadeira. Bom, valeu, valeu. Vamos ouvir a história? Tá curioso, Nevada?
4: Curioso.
1: Tá curioso, seu Evilásio?
4: Demais da conta.
1: Demais. Ademar, curioso também?
6: Bastante. Eu quero saber que história é essa.
1: O Paulinho também tá bastante curioso. Não. Tá curioso, sim, Paulinho. Coloca no ar aí.
2: A minha filha sempre foi muito tranquila. nunca saiu muito, nunca namorou e tal. E teve uma festa na minha casa e foram uns amigos. E de repente ela apareceu, ela estava aparecendo muito eufórica, né? Parece que ela estava esperando alguém e tal. A gente estava numa chácara, né? E aí ela começou a olhar lá para a porteira e olhava e chegou um carro. E aí o carro chegou e ela foi correndo lá. Eu não conheço, não conhecia. E aí quando esse carro parou, ela abraçou um rapaz alto, bonito, loiro, barbudo, forte, 1,80m, assim, gente, tipo galã mesmo, sabe? Muito bonitão. Eu falei, nossa, e eles vieram de mão dadas. Aí eu falei, nossa, nem me contaram nada. Estão namorando, acho que não precisa falar nada, né? Mãe, pai e tal. Aí ela apresentou, a gente começou a namorar, eu falei pra ele vir aqui pra apresentar pra vocês. Enfim, apresentou. Minha filha já com 19 anos, né? Já tava na hora mesmo de namorar, enfim, tudo tranquilo. E eu achei ele bonitão e tal. E aí ela ia ter uma festa. E como ela nunca foi de sair, ela pediu pra ir com ele. E eu falei, tudo bem. Só toma muito cuidado, né? E eu sempre falava pra ela, olha lá, hein? Se cuida, hein? Vai me trazer neto antes do tempo. Sempre eu brincava com ela isso. Sempre brincava com ela assim. Vai me trazer neto antes do tempo, hein? Porque eu sou muito nova ainda pra ser avó. Eu sempre fui muito brincalhona com ela, mas eu deixei ela aí. E sempre confiei na minha filha. E aí, gente, aconteceu que na volta dessa festa, teve um acidente. Me ligaram e eu fiquei desesperada. Fui pro hospital. Eu falei, eu disse pra vocês tomarem cuidado e tal. Aí o médico falou, não. Foi um carro que veio com o farol desligado em cima deles. E foi isso que aconteceu. O acidente foi assim. E aí, conclusão. O médico começou a conversar comigo. Mas a senhora pode ficar tranquila. Sua filha tá em coma, mas logo ela vai voltar, tá? E não foi nada grave com ela. Mas o motorista, o parceiro que tava com ela, esse sim tá em estado bem grave. E tem mais uma outra coisa que eu preciso falar pra senhora. Infelizmente, nós não conseguimos salvar o bebê, né? Não tem como, o bebê se foi, perdeu o bebê. É o quê? Como assim o bebê? Minha filha estava grávida, eu não sabia. Ela não falou nada para mim. Mas faz, nossa, como assim? Aí ele falou assim, não, senhora, não era a tua filha que estava grávida. Era o motorista, o parceiro. Aí ela, o quê? Como assim? O namorado dela é homem? Aí ele falou assim, não, ele é trans. E ele estava grávido. E aí eu quase desmaiei, porque eu não estava entendendo. Eu falei assim, como assim? Eu falei, será que minha filha sabia que era mulher? Mas, doutor, ele é forte, alto. Ele é trans. Tava grávido. Gente, eu nunca tinha ouvido uma história assim, sabe? Nunca mesmo. Aí eu falei, meu Deus, não é possível. Enfim. Depois, passou umas horas, ele falou, infelizmente, ele não resistiu, ele faleceu. Ele veio a falecer. A minha filha ficou num estado de choque, assim. De choque mesmo. Eu falei, será que ela sabe? E aí eu fui, né? Falei pros médicos não falarem nada pra ela, referente a bebê, referente a ele, nada. E os médicos realmente não falaram. Nós fomos pra casa. E aí ela ficou assim, em depressão. E eu queria saber se ela sabia ou não dessa história. E aí ela começou a falar, ai mãe, você falava tanto que não queria que eu engravidasse. De repente, se eu engravidasse dele, eu ia ter um pedacinho dele comigo. Aí eu percebi que ela não sabia que ele era mulher. E aí ela falava assim, ele me respeitou muito nesses meses de namoro. E ele... esse tempo que a gente ficou junto, ele falou que jamais ele iria avançar o sinal. E que se eu quisesse, a gente iria ter relação só depois do casamento. Aí eu vi que realmente ela não sabia. E aí a minha pergunta, a minha dúvida hoje é o que eu faço? Eu tenho medo de contar pra ela e ela ficar pior do que ela tá e fazer uma besteira. Tipo assim, fui enganada, meu primeiro namorado, eu não vi a reação dela. Mas também fico pensando que ela está sofrendo tanto com a perda dele, né? E de repente, se ela fica sabendo que ele traiu ela, porque ele traiu, né? Ele traiu com um homem, ficou grávido, e era mulher. Então, foi duas traições. Ele não contou que era mulher e ele não contou da traição. Agora, ele falava em casamento. Como seria esse casamento? Ele ia contar depois do casamento que era uma mulher? E o bebê? Será que ele ia ficar com o bebê? Ele estava com a intenção de tirar, não sei... E se ficasse a barriga começasse a crescer, ele ia falar? Assim, na minha cabeça, eu imagino que ele não iria ficar com essa gravidez. Não ia levar adiante, né? Mesmo porque a barriga ia crescer, ia ficar bem estranho uma mão daquele grávido. Então, acho que ele iria tomar providências. Mas, enfim, o que ele queria com a minha filha? O que vocês acham disso? Será que ele estava apaixonado ao ponto de não querer que ela largasse? Tipo, depois que casou, vai falar? O que vocês acham disso? Eu não sei o que eu faço. A minha filha está, assim, completamente... destruída, assim. Ela tá com o emocional dela, ela não sai, ela tá em depressão, eu não sei o que fazer, eu converso com ela, mas eu não sei se eu conto, se eu não conto, tenho medo da reação dela se eu contar, mas realmente, eu nunca vi uma história assim. E eu tô muito preocupada com a minha filha e muito triste, né? ele mentiu e ele trabalhava lá num lugar onde tinha um advogado, num lugar lá onde ele tinha era um amigo dele. De repente eu fico pensando que esse amigo é o que engravidou ele. Eu queria até ir lá para conversar com esse rapaz, para saber mais sobre ele, sabe? Para saber se ele sabia que estava grávido, que se era ele o que traiu a minha filha, ou que ele, né, o namorado dele. Sei lá, gente, ó, não sei nem como falar. Mas o que vocês acham? Eu vou atrás desse rapaz, conto para minha filha. Eu tô assim, sem saber o que fazer. Por isso eu trouxe esse relato para vocês, porque eu tô muito triste. E a minha filha tá assim, acabada. E essa é a minha história, mal acabada.
1: Que história, né, bicho? A pergunta que eu faço, começo com você, meu caro Ademar. Você contaria, se você fosse a mãe da menina, e iria falar lá com esse cara que disse que ele trabalhava num escritório de advocacia, e a mãe desconfia que o pai dessa criança do trans seria um colega dele de trabalho. Você iria atrás disso ou o que, que você faria?
6: Eu não iria atrás disso, não, até porque o trans faleceu tragicamente nesse acidente com o bebê, também não conseguiram salvar o bebê, mas para ela eu contaria na hora, inclusive iria prepará-la, né, psicologicamente, conversando com calmante e tudo, e iria contar, sim. Rapaz, William, uma história cabulosa, eu nunca tinha tomado conhecimento de um fato como esse, não, olha, fiquei abismado aqui, viu?
1: Eu sabia que o trans pode engravidar.
6: Sim, sim, porque mas é uma mulher, né? Internamente é uma mulher, com todos os órgãos femininos, né?
1: Ok. Seu Evilásio, você contaria para a menina, pelo que eu sei, a menina não sabia da história.
6: Só para me concluir, William.
1: Pois não.
6: Eu, o suposto pai da criança que do bebê que morreu.
1: Seria um advogado, né?
6: Eu, o suposto pai lá, eu até nem contaria, até porque tudo acabou, né? Ali acabou,
1: né? Faleceu, né, bicho?
6: Exato.
1: E gera, sei lá, mais sofrimento ainda.
6: Exato.
1: Pois não, Evilásio?
4: Tenho comigo que não deveria nem contar que ela estava se relacionando com uma pessoa do mesmo sexo, de uma mulher que era trans, e deixar a vida levar e só dizer para ela que ela vai achar alguém que vai ter o espaço que aquela pessoa tinha no coração dela. Alguém vai fazer com que ela possa entender que aquilo que Deus quis para a vida dela foi um livramento, que aquilo que Deus trouxe foi exatamente a concessão dela não se aborrecer e não se martirizar, né? Não se traumatizar futuramente. Porque você imagine, William, se esse relacionamento continua, se eles vão, a barriga começa a crescer e daí ela descobre de uma outra maneira, o trauma dela seria muito maior do que ela perder ali aquela pessoa que ela estava se relacionando, se dizendo homem, sendo mulher, e de repente isso tudo aconteceu. Então eu não falaria, deixa como está, porque aquilo que os olhos não veem, o coração não sente.
1: Ok. O senhor tinha ouvido alguma história assim parecida?
4: Jamais, William. Dessa forma, jamais. Eu não tinha nem ideia de que poderia acontecer isso. Eu ouvi esses dias atrás eu vou chamar de casal, que o homem tinha como a sua opção ser mulher, né? Então o homem era a mulher eles não fizeram a transição de sexo. O homem continuou o homem, a mulher continuou a mulher. Só que a mulher da história era o homem e o homem da mulher
1: era
4: o homem da história era a mulher. E a mulher estava grávida, uma mulher bem forte, muito, e dizendo-se feliz. Então cada um faz da vida o que quer. Se eles são felizes, sejam felizes. E acabou. Okay. Isso eu tinha visto, mas essa história de que estava se relacionando, não falou nada e bababá. Agora é engraçado, né, William? Porque sinais são dados. E grandes.
1: É DG.
5: Olha, diante disso, que eu acho que é tudo cascata. Ela sabia, sim. E todos sabiam. Como é que você vai deitar com uma pessoa e não vai saber se está grávida ou não?
6: Eu não tava
5: cala a boca, Ademar. É só É só apertar
1: ele
5: a barriga.
1: Ele não tomou remédio hoje.
5: Viu? Tá. É só apertar a barriga ali, foque, pronto. Vocês...
1: Eu vou te
5: você contar, sabe, Deus. Você sabe se a pessoa está grávida.
1: Quanto mais
5: não.
1: Eu rezo, mais assombração não. Aparece.
5: Isso é por Deus, exemplo, cara. Você passa a mão na careca, você sabe se o cara é peruqueiro ou não. Você sabe.
1: Resumindo, o senhor não falaria. O senhor acha que a menina já sabia?
5: Claro que sabia. É. Tudo cascata, seu William Barbosa.
1: Tá bom. Então, o senhor está muito revoltado.
5: Nossa senhora,
1: o senhor está muito bravo. Que...
5: Gente, uma história dessa nunca teve no rádio. Mas, analisando por outro lado, é uma verdadeira cascata.
1: Mas cascata de quem? Você está achando que nós inventamos?
3: De não, você quer dizer que daqui da invenção do programa de rádio?
5: Ninguém... Não estou dizendo programa de rádio.
0: Então, como cascata?
5: Não estou dizendo programa de rádio porque ela entrou no ar aí falando.
1: Essa mulher é uma narradora de histórias verídicas.
5: Certo, eu estou dizendo que a guria sabia, que todos sabiam.
3: Ela não sabia porque ela nunca
5: você
3: tinha
5: tava
3: nenhuma
5: lá,
3: relação
1: eu também
3: íntima
1: acho que ela não sabia.
3: Com o rapaz.
1: Exatamente.
5: O William Barbosa e o Nivaldo estavam lá?
1: Primeira saída, eles foram numa festa, quando estavam voltando, aconteceu um acidente. E... Obrigado, seu EDG. Obrigado.
0: Tá, tchau.
1: Obrigado. Nivaldo, Walter.
3: Olha, na realidade, William Barbosa e amigos que acompanham o seu programa, é complicado essa situação. Eu tenho filha de 22 anos, você também tem filha, né? É, o William,
1: a minha
3: já tem
1: 40,
3: o Ivan também tem, o Vilásio não tem filhos, mas a minha, ela não tem namorado hoje, mas quando arrumar um namorado, tem que saber se exatamente é um homem. Nós estamos nessa situação, né?
0: É.
3: Que vai saber se tem alguma coisa enrustida no meio. Né?
0: Nos atuais tempos aí, tudo é possível.
3: É complicado. O
5: cara,
3: meu pai...
5: será que ela não ia ver, pô?
1: Não.
3: O meu pai trabalhava com táxi há 30 anos e... Naquela época, travesti, tava, né, era bem...
0: Raro.
3: Era raro e estava começando. E eu tinha um tio meu que morava lá em Bateias, o tio Tonico, e o meu pai, eu era criança, eu lembro, e ali contava essas histórias. Meu tio era um cabocrão do mato, da roça, a vida inteira, ele era bem já corcundo com relação ao tempo. Ele ficava ouvindo essa história que o meu pai contava e não falava nada. No final da história, ele olhava para o lado, olhava para o outro. Que meu pai falava assim, olha, seu Tonico, às vezes entra mulher no carro, mas não é mulher. É mais bonita do que mulher, mas não é mulher. Daí meu tio falava assim, será que isso aí não é a tarda bicha?
1: Antigamente,
3: imagine se ele ouvisse uma história dessa hoje, o que, que ele falaria?
4: E eu vou dizer, William, que aqui nesta mesa tem gente que se duvidar com dois golinhos de Jack Daniels ou de Red Label, tá rindo, embarcando, viu, William?
1: Tchau. Vou dizer pra você. Tchau. Nivaldo Walter, até às 5 da tarde com o seu programa.
3: Às 5 temos o fim de tarde da Educativa, depois o Tobias e antes da Regininha, e no sábado e domingo também tem os programas de final de semana. Um abraço, William, bom programa e boa semana.
1: Para todos nós, EDG, bom trabalho na sequência.
5: Obrigado, William. Sábado vem, que é sábado, agora é só uma hora de programa, das 15 às 16, e domingo? No domingo nós estamos Domingão da Educativa, das 15 às 18, com muita música bonita para você.
1: Legal. Bom, Evilásio, depois do esporte, aliás, depois da Patrícia Armentano, tem o esporte com o seu comando.
4: E antes da Patrícia Armentano, o sanduíche espremido, para falar aí da vitória do Curitiba ontem, derrubou o tabu, William. Desde 2011 não vencia o time do Corinthians em casa, venceu com autoridade o Corinthians ontem 2-1. Hoje tem Atlético contra o Botafogo, fechando a rodada. Vamos falar também de Série B, onde o Operário acabou empatando em casa. Londrina voltou a perder, o Maringá venceu e muito mais depois aqui ao meio-dia e pouco ali, meio-dia e 20, meio-dia e 15, mais ou menos a gente pilota o Boeing 630 do rádio para chegar até a Patrícia Mentano com chá com pimenta. Um grande abraço, até lá, boa semana a todos.
1: Para todos nós, Ademar Marques, tudo prontinho aí, tudo certo?
0: Tudo certinho, William Barbosa, vamos nesse pique gostoso até o meio-dia.
1: Um abraço, minha querida Curitiba, grande região metropolitana de Curitiba, meu querido Estadão do Paraná. Alô, Brasil, fica comigo.
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0: Simbora, simbora, povo, estamos no rádio. Bom dia, bom dia, bom dia, bom dia com alegria, bom dia com amor. Eu sou o William Barbosa desde pequenininho e quero te fazer companhia aqui na Rádio Paraná Educativa M630. Estamos juntos até o meio-dia de segunda a sexta. Estamos no rádio e já abraçando você, ouvinte, minha amiga, meu amigo. William Barbosa, estou te ouvindo aqui na minha casa. William Barbosa, estou te ouvindo no automóvel. William Barbosa, estou te ouvindo no trabalho. William Barbosa, daqui a pouco eu vou começar a te ouvir. Legal, legal, legal. Bom dia, bom dia, bom dia. Quero cumprimentar com muito carinho você, trabalhador, você, dona de casa, você, chefe de família. Quero cumprimentar você, que é motorista de aplicativo, né? Bom dia, bom dia, bom dia. Os taxistas, bom dia, bom dia. Bom dia para você que trabalha nos bares, restaurantes e lanchonetes. Muito bom dia, bom dia, bom dia. Bom dia para o pessoal da saúde. Com muito carinho aí para você que exerce essa profissão maravilhosa de médico, por exemplo, né? Os médicos, médicas, enfermeiros, enfermeiras, auxiliares de enfermagens, muito bom dia para você nas clínicas, nos consultórios, nos hospitais da vida. Bom dia, bom dia, bom dia. Para você que trabalha nos hotéis também, bom dia, nos escritórios, bom dia, bom dia, bom dia. Para você que é um pequeno empresário, um grande empresário, muito bom dia. Para você que é vendedor ambulante, bom dia, bom dia. Estou mandando um abraço também para os meus amigos cabeleireiros, barbeiros, você que tem um salão de cabeleireiro, tem um salão aí de barbearia. Bom dia, bom dia, bom dia. Bom dia para as costureiras, tricoteiras, bordadeiras, muito bom dia. Bom dia para você que trabalha com bolos, com doces, né? Para festas de aniversários, de casamentos, de separações e por aí vai. Divórcio, tudo bem? Bom dia, bom dia, bom dia. E quero cumprimentar com muito carinho também o pessoal da segurança pública, né? Policiais militares, o meu carinho, o meu respeito. A polícia militar, aos policiais civis, o meu carinho, o meu respeito. A nossa polícia civil, a polícia federal do Brasil, tudo de bom. Aos policiais da federal, um abraço para você que trabalha com a justiça, promotor, juiz, delegados, enfim. Vocês da segurança pública, tudo de bom. Os desembargadores, tudo de bom. Muito obrigado, gente, pelo carinho da audiência. E bom dia para você que é vigia também. Tem muitos vigias que trabalham à noite ou trabalham de dia. E também, William, quando dá um tempinho ali, eu estou te ouvindo. Bom dia a todos os vigias. Muito bom dia, sabe para quem? Para você que trabalha como entregador, né? Entrega no automóvel, entrega na moto, trabalha como entregador o dia todo aí. Muito bom dia para você também. Bom dia para as empregadas domésticas, diaristas. Bom dia, bom dia. Bom dia, bom dia, bom dia. Para você que não está fazendo nada, muito bom dia, bom dia, bom dia. Bom dia, bom dia para você que é caminhoneiro. Alô, caminhoneiros do meu Brasil, transportadores do progresso deste imenso Brasil. Bom dia, bom dia. Carinho grande a todos os caminhoneiros, muita saúde, muita proteção. E bom dia também para você que é psicólogo, né? Para você que é psicólogo, psicóloga, para os professores, para os alunos, para as crianças, para os adolescentes, para o vovô, para a vovó, tudo de bom, para os filhos, tudo de bom, para a família brasileira, que Deus abençoe a todos. Muito obrigado pelo carinho da audiência e o meu bom dia também, gente, um bom dia muito especial para você que é trabalhador rural, né? William Barbosa, eu tenho um sítio, tenho uma chácara, ou tenho uma fazenda, ou eu sou funcionário de um sítio, de uma chácara, de uma fazenda, não importa, você trabalhador rural, tudo de bom. Você que é tratorista, bom dia, bom dia, bom dia. Que legal. Você que é motorista particular, muito bom dia para você. E bom dia para você que gosta de fazer o bem, que gosta de ajudar as pessoas, né? E sempre ter uma mão estendida a quem precisa. Isso é muito bacana. Tem gente falando assim, William, eu tenho uma vizinha aqui que ela adora ajudar as pessoas da rua, aqui do bairro, aqui da vila, e não quer saber de nada em troca. Ela faz isso porque ela tem uma alma maravilhosa, tem um espírito maravilhoso, né? Gosta de colaborar com as pessoas. Isso é muito bom. Enfim, bom dia à nossa direção e bom dia para você, ouvinte do William Barbosa, né? A pessoa mais importante para nós que fazemos o rádio. E todo dia tem alguém que pela primeira vez está acompanhando o programa, ou alguém que falou, escuta, você conhece o William Barbosa, o nosso amigo do rádio? Ah, nunca ouvi, não vou passar a ouvir hoje. Muito obrigado, seja muito bem-vindo, muito bem-vinda. E é muito simples, é muito fácil para você ouvir o programa William Barbosa. 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E eu agradeço com muito carinho a audiência também dos meus amigos e amigas, dos grupos, das redes sociais que nós participamos, muitos que administramos, outros que participamos, e uma audiência muito grande online por toda a nossa Curitiba, por toda a grande região metropolitana de Curitiba, por todo o Paraná e por todo o Brasil, pelo mundo, né? Pela internet aí, chegamos, lógico, no mundo todo. Isso é muito bom. Gente, tudo certinho, tudo prontinho. Que Deus abençoe a todos. Que Deus nos dê sempre muita saúde, muita proteção. Eu desejo tudo de bom para você que faz parte da minha vida através do rádio no dia a dia. Juntos com o programa William Barbosa. Alô, Curitiba. Alô, grande região metropolitana de Curitiba. Alô, meu querido estado do Paraná e do Brasil. Até o meio-dia. Fica comigo!
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0: Juntos até ao meio-dia com o programa William Barbosa, nesse clima, prestando serviços, informando você, trabalhando por você, emocionando você e agradecendo, né? As nossas amigas e amigos do rádio, aqui da querida Curitiba, aqui da capital do estado, do interior do nosso Paraná e por todo o Brasil. Muito obrigado a você que está na clássica frequência M630 e a você que me acompanha pelo aplicativo da Educativa M630. Bom, hoje, uma segunda-feira maravilhosa, 24 de agosto de 2026, estamos na fase da lua crescente, inverno brasileiro. Hoje é comemorado o Dia da Infância, Dia do Artista e o Santo do Dia.

0: como o nome de Natanael, mas é o mesmo Bartolomeu. Ele, após a ressurreição de Cristo, Bartolomeu saiu pelo mundo pregando o evangelho em regiões do Oriente Médio, como também na região da Índia e da Armênia, onde sofreu o martírio por esfolamento e decapitação por volta do ano 68 d.C. E a Igreja Católica celebra neste dia 24 de agosto a data tradicional da memória de Bartolomeu, um dos 12 apóstolos e mártir do século da época.
1: São Bartolomeu. Então, um pouquinho aí da história, o Ademar Marques passando aí para os ouvintes do programa William Barbosa. Deixa eu aproveitar para mandar um abraço para Giane Costa. William, eu te acompanho aqui na cidade de Araçatuba, no interior de São Paulo. Um abraço, minha querida Araçatuba. Giane Costa está no aplicativo da Educativa M630. E um abraço também para o Gelson Oliveira, que é um ouvinte nosso aqui da capital, também acompanhando o William Barbosa. A Dalmira Santos é uma ouvinte nossa aqui da capital do estado, da nossa Curitiba. A Maria Inês é uma ouvinte do William Barbosa, na cidade de Pedreiras, no interior de São Paulo. Obrigado. Quem mais aqui para mandar um abraço? O Augusto Português. Um abraço. Olha aí, na cidade de Ourinhos, bicho. Lá na querida Ourinhos, onde eu tive o prazer, a segunda emissora de rádio que eu trabalhei na minha vida foi na cidade de Ourinhos. Isso lá nos anos, deixa eu ver aqui, 79, mais ou menos, faz tempo, hein, cara?
0: Inclusive, o atual comunicador de rádio mais famoso da cidade é o seu irmão, né?
1: Jackson Luiz, na cidade de Ourinhos. Mandar um abraço pro Jackson, né?
0: Tá por lá.
1: Que tá lá comandando realmente a audiência, mais um comunicador da família Barbosa aí, muito obrigado. Um abraço pro Augusto Português. Ele deve dividir aí comigo, né? Depois ouve o Jackson também, tá tudo certo.
0: É.
1: Tá tudo em casa. Alô, dona Elza. Dona Elza, muito obrigado pelo carinho da audiência. Dona Elza também. Elza Paulella. Eu sou de Curitiba, William Barbosa. Bom dia, querida. Tudo de bom. Vamos com aquela primeira pitadinha de sorriso, então. Tá no jeito aí, meu cara Ademar? Tá no jeito?
0: Tá no jeito, na ponta da agulha.
1: Sorria, Brasil.
2: Hoje eu tô tão animado que eu podia ser nomeado presidente da Associação Brasileira Caçando Sarna pra se coçar. Hoje eu queria arrumar uma mulher bruta, uma mulher daquelas mulheres desaforadas, daquelas mulheres que a casa dela ainda é no cimento vermelhão, encerado com aquela cera politriz que ela comprou no Mateus. Aquelas mulheres que não levam desaforo pra casa, que usam uma correntinha de Michelin ali no carcanhar, na panturrilha, e um cordão no pescoço de aço inoxidável com a cara de um cavalo. Mulher dessas brutas mesmo, dessas que o último cara que falou alto com ela, ele esfregou a cara dele numa parede sem reboco.
3: Eu tô bebendo remédio até hoje pra transtorno de bipolaridade. Hoje eu tô precisando de uma mulher bruta. E quando passa a noite mais a gente, no outro dia a gente ataca da fraqueza que tem que beber um chá de batata de purga. Hoje eu estou querendo amor, é difícil.
1: É, chorão, maluco, chorão começou bem, viu? Esse chorão não é brincadeira, não. Chorão, vamos fazer o seguinte, bicho, então vamos com os sonados do Brasil.

0: quero sim.
1: Olha aí, mais um cantor de casa. Tem um cantor de rua, tem um cantor de casa, fazendo parte aqui dos Sonados do Brasil, no programa William Barbosa. O que você achou da interpretação do meninão aí, Ademar?
2: Achei muito boa e bem apaixonada, né?
1: O cara manda bem, né, bicho?
2: Manda bem.
1: Mandou bem. Zaida Ramona, bom dia, minha querida Zaida Ramona, uma ouvinte nossa, aqui da capital, aqui da nossa Curitiba. Um abraço também.

0: Para Maria de Lourdes, William, estou te ouvindo aqui na nossa querida Curitiba, obrigado. Marilda Pacheco, também uma ouvinte nossa, de todas as manhãs. Olha só, a Marilda acompanha o William Barbosa nos grupos, nas redes sociais do Padre Fábio de Melo, e ela me ouve nesse instante, lá em Balneário Piçarras, viu, bicho? É mole? Balneário Piçarras. Conhece lá, né, Maia?
1: Conheço, logo após Coroados, ali na região de Guaratuba, né?
0: Valeu aí, minha querida Marilda Pacheco, tudo de bom. E nesse ritmo, hoje nós temos a participação da competente advogada previdenciária, doutora Amanda Marcos, né? Às 10h30 da manhã, aqui no programa William Barbosa, a doutora Amanda, toda segunda-feira. E o assunto de hoje, aposentadoria especial do vigilante. Como que funciona a aposentadoria especial do vigilante? Doutora Amanda Marcos, bom dia.
2: Alô, William Barbosa, aqui é a doutora Amanda Marcos, sou advogada previdenciária e logo mais estaremos juntos aí na Paraná Educativa. Até mais.
0: Até logo mais, doutora Amanda Marcos, mais uma pitadinha de sorriso, meu povo.
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2: Ai, ai, ai, ai, o brasileiro é muito criativo, viu, bicho? Eu vou te contar, o que tem de humorista perdido por aí é uma coisa de louco. E o programa William Barbosa abre esse espaço aí para todo mundo, né? De famoso a gente já... A gente está de saco cheio já de tanta gente famosa. Então vamos dando espaço para quem não é famoso ainda.
3: São os anônimos.
2: Os anônimos. E sucesso, bicho. Um abraço, bom dia, bom dia, bom dia. Quem mais aqui acompanhando o programa William Barbosa na Educativa M630? A Luciana Rodrigues, é uma dona de casa, meu amigo do rádio, todas as manhãs eu te acompanho na Educativa M. Valeu, querida. Um abraço também para Lubélia de Souza, é uma ouvinte nossa também aqui da querida Curitiba. A Maria Pereira também, que é um bom dia, tudo bem, Maria? Também aqui da nossa querida Curitiba, muito obrigado. E agora nós temos Chonados do Brasil.

0: Eita, que ritmo que é isso aí, Ademar? Você deu a fita aí fora do ar e tal.
1: Esse aí é um ritmo meio forrozinho mesmo.
0: Forrozinho.
1: É um forrozinho.
0: Alô, falando em forrozinho, deixa eu mandar um abraço para minha amiga Graças Dias, que é de Belém do Pará. um abraço, querida Graça, Graças Dias, de Belém do Pará, bicho, olha só.
1: William, também vamos mandar um abraço, eu sei que está ouvindo nesse momento e vai me ouvir também à tarde, às 2 da tarde, um momento sertanejo, a Marlene, lá do Jardim Cruzeiro, a dona Marlene, que ontem à noite estava lá no Bonacalu.
0: Dona Marlene, bom dia, bom dia, bom dia, acompanhando aí o programa William Barbosa, acompanhando o Ademar Marques às 14 horas. A programação aqui da nossa querida Educativa M630, Ademar.
1: Na mesa dela que gritaram lá quando eu estava no microfone agradecendo a presença de todos, gritaram: olha o William Barbosa aí, gente!
0: E um abraço também para aquela ouvinte nossa querida lá de Colombo.
1: Opa, dona Marli, lá do Roça Grande.
0: Dona Marli de Roça Grande.
1: O esposo Uziel.
0: Uziel, um abraço, dona Marli, seu Uziel. Alô, Patrícia Ferreira, bom dia, bom dia, bom dia. Também é uma ouvinte nossa online. Essa ouve bem longe, viu, cara? Ela está me ouvindo lá em Manaus, no Amazonas. Patrícia Ferreira.
1: Uma manauara.
0: É isso aí, ela que participa aí do Grupo Canal da Fé e pegou o link aqui da nossa querida Educativa e me dá o prazer da audiência em Manaus, capital do Amazonas. Eu tenho um sonho ainda e vou realizar, se Deus quiser e Ele quer, de conhecer o estado do Amazonas, né? Dá um giro por lá. Um abraço, um abraço, um abraço. O Chico está pedindo passagem hoje, é? O Chico?
1: O Chico está na ponta da linha.
0: Diz aí, Chico.
2: As turmas gostam de irritar o nós já cedo, né? Pleno século 2026 e o cidadão ainda tá nessa de oi, tudo bem? E desaparece. Ah, vai caçar um lote pra carpinar, né? Chamou, fala logo o que você quer, ô diabo. Eu tenho mais pra fazer na vida do que ficar esperando o licrim dourado resolver falar o que quer. Não dá um ranço mesmo. Na rua até funciona isso mais ou menos. Você encontra um conhecido, fala, ele responde, e acabou a conversa. Mas no WhatsApp, se você fala, oi, tudo bem, e desaparece, já me irrita. E aí, automaticamente, já não tá tudo bem, porque você me irritou. E o pior é quando a pessoa vem com essa conversa e é favor, porque sempre é favor. Ninguém pergunta, oi, tudo bem, e dispõe, manda um pisque de 3 mil na tua conta. É sempre, oi, tudo bem, um favor ou um problema. Então, vamos encurtar a conversa. Oi, tudo bem? Empresta furadeira? Não. Oi, tudo bem? Tem colchão aí pra emprestar que eu tô com visita. Se vira, a visita é tua, não é minha. Oi, tudo bem? Você tá ocupado sábado? Tô. Sábado vou na troca de faixa da minha avó no jiu-jitsu. Oi, tudo bem? Pode falar? Não, eu tô sem voz pra falar até no WhatsApp. Oi, tudo bem? Você já tem candidato? Vá pra... pariu.
0: Tá revoltado hoje o Chico, né, mãe?
1: Não, ele quer tudo, como é que é?
0: Tá bravo.
1: É curto e grosso.
0: Curto e grosso. Luzinete Oliveira, bom dia, minha querida amiga Luzinete Oliveira, aqui da capital também, William Barbosa, tem que rir com vocês aí, não tem jeito. Valeu, querido, um abraço. A Neide da Silva também acompanhando o William Barbosa, muito obrigado. Quem mais? Um abraço pro Roberto Sanches, também um ouvinte nosso. A Glória de Souza também acompanhando o programa William Barbosa aqui na capital. Muito obrigado. Vamos continuar sorrindo, né, Brasil? Vamos lá.
3: Eu falo antigamente, até a gente levar chifre, assim, o sofrimento era menos, porque as informações eram menos. Não havia a insistência de redes sociais pra gente tá acompanhando os status das pessoas e as postagens. Antigamente a mulher largava da gente, embora a gente dependia exclusivamente das informações de uma véia fuxiqueira que morava na rua dela. Ou então a gente ficava passando de moto ou de bicicleta na porta da casa dela, assim, 10, 15 vezes por dia, pra ver se via, pra ver se tinha alguém, pra ver se tinha carro parado. E pra ligar, pra pedir pra voltar, era no orelhão. Você comprava o cartão de 20 unidades ou de 40.
4: Uma vez eu gastei 66 cartões de...

0: cartão e liguei. Ela disse, não, chefe, não vai dar certo não, que eu me envolvi com um rapaz aqui e tive um relacionamento com ele nesse dia que nós estávamos separados. E outro, eu fiz o teste de farmácia, eu tô buchuda. Tinha os cartão que a gente comprava, que a hora que você metia ele no orelhão, fazia assim...
1: Ai, ai, ai, ai, ai, chorão, chorão, chorão. Maria Dias Correia, bom dia, querida. O Nilson de Siqueira, também um ouvinte nosso. William, sou fã da lição de vida aí do seu programa com você todos os dias. Muito obrigado, o Nilson de Siqueira. Eli Raimundo, também bom dia, bom dia, bom dia. E vamos com Chonados do Brasil.
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0: Rapaz, se eu cantasse desse jeito, eu não sei aonde que eu estaria, viu, Ademar?
1: E que voz, hein, William?
0: Maravilhosa essa voz aí. Um abraço para Lia Santos. Bom dia, minha querida Lia Santos. Muito obrigado, muito obrigado. E tem um ouvinte aqui de um nome bem diferente, Achá Secote. Olha aí, deve ser apelido, né? Achá Secote, que é uma ouvinte nossa em Presidente Prudente, uma das mais importantes cidades do interior de São Paulo. Fica lá naquela região onde eu comecei no rádio, viu, Chá Secote, ali em Junqueirópolis, né, naquela região ali, Presidente Prudente, cidadaço do estado de São Paulo. Um abraço, um abraço, um abraço, muito obrigado pela audiência. O Edson Tomás também chamando para dar o seu bom dia aqui para os ouvintes do William Barbosa. Bom dia, Tomás.
2: Muito bom dia, William Barbosa, a todos que nos acompanham aqui na Educativa. Já já, hein, as informações do futebol paranaense, da dupla Atletiba, do Paraná Clube, tudo envolvendo o esporte e o futebol do estado do Paraná. Um grande abraço, William Barbosa.
0: Daqui a pouquinho, o competente repórter esportivo Edson Tomás com as informações, atualizando aí as nossas amigas e amigos que curtem o futebol. Muito obrigado, Edson. Já já você volta. Um abraço também para James Xavier. É uma senhora, James Xavier, né, acompanhando também o programa William Barbosa. E nós vamos continuar sorrindo, Brasil.
3: Olha, eu sou uma pessoa que bebe, mas é uma pessoa que bebe controlado, que tem controle da bebida, e a bebida nunca me prejudicou. E o dia que ela me prejudicar, eu largo. Ontem mesmo a gente sentou, tomou uma, mas com consciência, com tranquilidade, com responsabilidade. Aí eu não sei o que aconteceu, quando eu contei com a dor de cabeça mais monstro do mundo.
0: O que será que aconteceu, senhor Ademar? Porque ele disse que é controlado.
1: E bebeu com responsabilidade.
0: É, e acordou com uma dor de cabeça, a maior dor de cabeça do mundo. O que será que foi, hein, Chorão?
1: Imagina que ele soube moderar, hein?
0: Meu Deus do céu, esse Chorão. Chorão, com todo respeito, você é um problema, bicho. Problema no amor, problema... Rapaz, que loucura. Alô, alô, chorados do Brasil.

0: Olha só, Rick Renner, né? Só podia ser.
1: É, o grande Rick.
0: Rick da dupla Rick Renner. Ivone Alves, aliás, os dois, né? Não só o Rick, mas o Renner também. Um abraço, Ivone Alves. Bom dia. Muito obrigado aqui da capital. Um abraço também para Regina Reis, também aqui da capital, aqui da nossa Curitiba. Muito obrigado, gente, pelo carinho da audiência. E continuem aí divulgando, né, o nosso link, quem ouve pelo aplicativo da Educativa M630. E também quem ainda continua ouvindo na clássica frequência M630. O repórter jornalista André Molina também cumprimentando os ouvintes do William Barbosa. Bom dia, Molina.
2: Olá, William Barbosa. Um bom dia para você e para todos os ouvintes que te acompanham diariamente. Aqui quem fala é o repórter André Molina e logo mais estarei aí com você para bater aquele papo gostoso e dar as principais notícias do nosso estado de Curitiba e, por que não, de todo o Brasil.
0: E um abraço também, Molina, para minha ouvinte, a Izete Jeremias. Ela diz que adora sorrir com o sorrindo do programa William Barbosa. Então sorria, Izete!
3: Roberto Olis, eu tenho duas notícias para lhe dar. Uma boa e uma ruim.
4: Que maldade.
3: Aí diz, você quer qual a notícia primeira? Aí ele diz, me dê a primeira boa, a notícia boa. Aí ele disse, pensou assim, disse, não, me dê a ruim, a notícia ruim primeiro. Aí o homem disse, a notícia ruim é que nós vamos ter que amputar suas duas pernas, falou pra ele. Ele começou a se desesperar, ficou chorando. Oh, meu Deus, amputar minhas pernas, meu Deus. Ele gritando no leito, eu vou morrer. Oh, meu Deus. Aí o homem disse, o doutor disse, calma, que agora vem a notícia boa. A notícia ruim é que vou ter que amputar suas duas pernas. Agora vem a notícia boa.
4: Qual é a notícia boa que deram pra ele?
3: É que tem um enfermeiro que quer comprar seus dois sapatos.
0: Ai, ai, ai. Esse cara aí é o Tiririca?
1: É o Tiririca.
0: Participando da praça
1: ele é
0: nossa.
1: Ele é demais, viu?
0: Eu vou te contar. Maria de Nazaré, você está sorrindo também, Maria? Bom dia, querida Maria de Nazaré, aqui da nossa Curitiba. Ô Chico, faz o seguinte, Chico, entra na conversa aí, vai. Não é o Chico agora.
1: Depois.
0: Ah, depois. Agora é o Sonados do Brasil. Vamos lá.

0: Esse Eduardo Costa não é brincadeira não, viu, Ademar? O cara
1: é... Esse é fera.
0: Um abraço também para Sebastiana Barbosa, que não é parente do William Barbosa, mas é uma ouvinte nossa de todas as manhãs. Bom dia, Sebastiana. E a Sônia Souza também é uma ouvinte nossa. Muito obrigado pelo carinho da audiência. Agora sim, Chico, é você.
2: Na minha vez de ser adulto, justo na minha vez, o mundo vira de ponta cabeça. 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Carro agora é de ligar na tomada. 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Olha a fase que nós estamos. As festas que convida nós tem que levar os ingredientes da festa. Isso quando não tem que ajudar a pagar também o bufete. A bebida tá envenenada. O celular mais barato é 5 mil. Terreno de 50 metros, 150 mil. Para assistir filme tem que pagar mensal. E depois paga mais uma taxa para não ter propaganda no meio. Ou seja, ou eu fiquei adulto na época errada, ou eu fiquei adulto meio pobre. Aí, meu filho, é de descolar o rego da bunda.
0: Ai, ai, ai, Chico. Deise Ferreira também acompanhando o William Barbosa. Todas as manhãs, obrigado, Deise, tudo de bom. E tá chegando aí o nosso amigo, narrador de rodeio dos bons, o Dário Neto. Diz aí, Dário.
3: Nossa senhora, hoje eu não tô bom pra beber, não. Hoje eu tô excelente. Chacoalha um modão no meu peito aí pra nós começar os trabalhos.
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0: Estou mandando um abraço aqui para Marta Regina, que é uma ouvinte nossa, na cidade de Atibaia, São Paulo. Atibaia, Marta Regina. Um abraço, querida. O Domingos Borges também acompanhando o William Barbosa aqui na capital, na nossa Curitiba. Tudo de bom. Um abraço para Malu Gomes. Obrigado, Malu, pelo carinho da audiência. E vamos nesse pique, nesse clima aí, nesse ritmo. Tem mais uma pitadinha de sorriso, meu povo.
1: Esse negócio de se meter em briga dos outros não dá certo. Ontem eu vinha de uma festa ali, mas o Cristiano, prévias, e dois rapazes brigando, né? O Cristiano disse, corre, vai defender o que tá apanhando, que eu vou correr pra chamar a polícia. Eu fui defender o que tá apanhando, o rapaz bateu nele, quando terminou, bateu de mim, ainda quebrou o vidro do meu Passat 89 na Predata. Vou ficar 710 pra arrumar. É difícil.
2: Mãe, o Cristiano arrumou um serviço pra nós aqui nesse galpão a semana passada. Tirar todas as teias desse galpão e todos os vitrôs do lado de dentro e carregar os caminhões pro rapaz levar pra São Paulo. Aí nós trabalhamos a semana passada todinha, tiramos as teias todinha e os vitrôs do lado de dentro. Carregamos 5 caminhões de teia de zinco e aqueles vitrôzão engradado. Aí o rapaz falou pra nós vir ontem, que era segunda-feira, pra vir tirar as teias lateral e carregar mais 5 caminhões. Quando nós chegamos aqui, não tinha mais caminhão, não tinha mais encarregado, não tinha mais Cristiano, não tinha ninguém. E o dono do galpão é de Santa Catarina, não tava nem sabendo que tava tirando essas teias, já ligou pra polícia, e a polícia já veio aqui, já levou nós pra delegacia, e disse que o dono vai botar nós pra pagar essas teias, esses vitrões desses galpão, mãe. É difícil, mãe, as coisas.
0: Ai, ai, ai. Hoje ele tirou o dia pra chorar e pra reclamar, viu, Ademar?
3: Não, hoje ele tá...
0: Rapaz.
3: Ele tá fazendo jus ao apelido dele, Chorão.
0: Irene Maria, bom dia, bom dia. Irene Maria, tá sorrindo também? Tudo de bom pra você? Um abraço. Alô, José Luiz Cabral, também um abraço. Obrigado pelo carinho da audiência. E a Tereza de Freitas, né, também... É um ouvinte nossa. E agora tem Chonados do Brasil. Voltei.

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1: Eita, Marciano saudoso, que saudades, cara. Vai cantar bem, cantava bem assim, não sei aonde, o cara é demais, né? E música do nosso querido Moacir Franco, né? Pra escrever essas coisas belas aí, só você, vamos ver o Moacir, só você. Hoje nós vamos ter a doutora Amanda Marcos, e depois da doutora Amanda Marcos, nós vamos ter a participação para encerrar aquele assunto, né? Ele apresentou a primeira parte, e hoje nós vamos finalizar aí o Leandro Karnal participando aqui do programa William Barbosa e finalizando aquele assunto. Muita gente perguntando se não ia finalizar o assunto. Vai finalizar sim, muito, muito, muito interessante. O Leandro Karnal hoje falando. O Leandro, que é um historiador, ele que é professor, que é escritor brasileiro e é considerado um dos principais pensadores contemporâneos do Brasil, né? E o tema que ele fecha hoje aqui no programa: não devolva ofensa com ofensa. Diz aí, Karnal.
2: Eu só me ofendo se eu não me conhecer. Quando uma pessoa irritada me ataca, ela está me lançando o seguinte desafio: a quem pertence a sua paz? Quando eu me irrito, eu estou dizendo à pessoa: pertencia a você, e você decidiu que eu a perdesse.
3: Só posso me ofender numa condição estratégica: é concordar com a ofensa. Só posso me ofender se a pessoa ao dizer aquilo tocou num ponto que me dói e que eu não aceito. E aí o problema não é da pessoa, ele é meu. Os budistas lembram que quando eu atiro uma ofensa em alguém, é uma brasa viva, que pode queimar ou não a pessoa. Mas em 100% dos casos, queima a mão de quem atira. A ofensa nunca é uma ofensa para mim. É sempre uma ofensa minha. Os fatos aleatórios não podem ser controlados. E acima de tudo, porque não apenas o mundo, mas eu também erramos. E erramos bastante. Sabedoria é aquilo que sucede às pessoas depois que elas erram sistematicamente. Depois de errar muito, nós atingimos a sabedoria. Às vezes pode ser uma sabedoria cínica, que é o caso do rei da soja, Lacir Moraes, que é acompanhada de uma modelo de 18 anos, ele com 70, foi questionado por uma pessoa que ele disse: o senhor não entende que ela está com o senhor por interesse? E ele tinha uma sabedoria cínica: eu sou milionário. Uma de 70 anos também estaria por interesse. Eu prefiro de 18. É uma sabedoria cínica, mas é uma sabedoria. É uma pessoa que sabe o que quer e quanto quer pagar por aquilo que quer. É a junção de duas necessidades. Um em busca de algumas coisas, outra em busca do CPF, mas é uma junção de duas necessidades. O erro é fundamental. O erro é uma das coisas mais fundamentais em todos os casos. Nós dizíamos em tradicional interpretação de textos jurídicos, como o Código de Justiniano, e a partir principalmente da emersão de novas traduções, que no contraditório está o começo da justiça. O contraditório é o início da justiça, porque o contraditório é quando, provavelmente, um lado acusa o outro de erro ou de visão equivocada. O contraditório é fundamental e o erro é fundamental, porque ele que me define como pessoa. O erro é uma das coisas mais importantes que eu posso fazer. É com o erro que eu chego à possibilidade de um acerto maior. E quando eu volto àquela palavra do Gênesis, errar é humano, eu vou dar um exemplo que meu colega Cortella dá num texto, quando ele nos lembra que nós andamos desde um ano de vida, provavelmente, e que nós treinamos andar diariamente há 30, 40, 50 anos diariamente e tropeçamos. Não há nada na vida que eu treine tanto quanto andar, e eu erro. Quer dizer, não adianta. Errar é humano. Errar é absolutamente humano. Absolutamente humano. E o erro é central. Para que eu defina, por exemplo, que eu tenho que ter objetivos, e um dos objetivos mais fortes da vida é estabelecer um plano de trabalho, porque não há nada pior que uma pessoa inútil. E por trabalho eu entendo qualquer trabalho, inclusive voluntariado social. Não há nada pior que uma pessoa que não tem nada para fazer. Trabalho define meu limite da ética, trabalho define negociação, trabalho define uma carreira que me estabelece. E como eu já disse uma vez, é frase de um colega meu da Unicamp, quando eu reclamei do excesso de coisas na chefia do departamento, e me disse: Leandro, todo mundo enche o saco. Família enche o saco. Vizinhos enche o saco. Reunião de condomínio é um monumento à encheção de saco. Patrão enche o saco e paga. Patrão é bom. Isso mudou minha vida. Eu pensei que a maior parte das pessoas enche meu saco e tira dinheiro da minha carteira. E o patrão é o único que enche e coloca. Patrão é o melhor enchedor de saco de todos. Por quê? Estabelecer uma carreira é negociar permanentemente. Quando eu estou trabalhando, eu tenho que negociar. Essa negociação vai desde a temperatura do ar-condicionado, dividindo homens e mulheres em dois grupos inconciliáveis, até ruídos, sons, maneira de comer, capacidade de se comportar numa reunião, negociação. E eu só consigo negociar quando meu narciso está mais ou menos equilibrado. Negociação é uma arte. E as pessoas sentem o impulso de dar opinião permanentemente. Nesta era de comunicação fácil, um conselho: não deem tão facilmente. Entendam isso como centrado na opinião. Vocês podem dar. Pertence a vocês. É livre. Mas queiram saber se a outra pessoa quer receber. Ou se é algo significativo.
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1: E vamos com a informação, dando sequência aqui no programa William Barbosa com a previsão do tempo. A temperatura nesse momento aqui nos estúdios da Educativa M 630, 13 graus. 13 graus e a máxima para hoje, segundo a meteorologia, chega a 16 graus. Uma segunda-feira fria. Vento a 10 km por hora, umidade relativa do ar é de 79% e a possibilidade de chuvas de 10%, céu nublado. Quem está no plantão do CIMEPAR, meu caro Ademar?
2: Olha aí, William Barbosa, quem está lá é a meteorologista Raíssa Pimentel. Para o seu bom dia.
1: Raíssa Pimentel, bom dia, Raíssa.
3: Olá, bom dia. Eu sou Raíssa Pimentel, meteorologista, e este é o boletim CIMEPAR Informa, com a previsão do tempo para esta segunda-feira, 24 de agosto de 2026. O amanhecer da segunda-feira ainda será gelado em boa parte do Paraná, especialmente entre o Centro-Sul e a região metropolitana de Curitiba. Temperaturas acima dos 10 graus ficam mais restritas ao noroeste, ao litoral e aos municípios do norte próximos à divisa com São Paulo. Entre o leste e o Centro-Sul, haverá maior presença de nuvens baixas, principalmente durante a manhã e a noite. No decorrer do dia, o escoamento em médios níveis da atmosfera favorece o aumento da nebulosidade em todas as regiões, inicialmente pelos setores a oeste. Com isso, a possibilidade de chuva fraca e ocasional entre a tarde e a noite. No site do CIMEPAR, você encontra a previsão do tempo completa para o seu município e região nos próximos dias. Acesse cimepar.br.
1: Notícias. E vamos com a informação, vamos com a notícia, o seu destaque, Ademar Marques.
2: Ok, William. Municípios de 7 mesorregiões paranaenses ficaram entre as 5 primeiras posições das 3 etapas da educação básica, anos iniciais e finais de ensino fundamental e ensino médio, do Índice de Desenvolvimento da Educação Básica, o IDEB, de 2025, divulgado pelo Ministério da Educação, MEC, e pelo Instituto Nacional de Estudos e Pesquisas Educacionais, Anísio Teixeira, INEP, no início deste mês de agosto. A presença de cidades de diferentes regiões entre os destaques no estado do Paraná, aliada à tendência de crescimento dos resultados entre 2019 e 2025, demonstra que os avanços na educação pública do Paraná alcançam diferentes regiões do estado e não estão concentrados em poucos municípios.
1: E uma informação: no bairro Campina do Siqueira, o trânsito na Avenida Presidente Arthur da Silva Bernardes passa por uma nova interdição parcial a partir desta segunda-feira. O trecho afetado fica localizado entre a rua Tamoios e a rua Tabajaras, no sentido Campina do Siqueira. A interrupção é necessária para o avanço dos trabalhos de infraestrutura e melhorias no transporte na região. Você tem mais uma informação, Ademar?
2: Ok. A segurança nas ruas de Curitiba está entre as principais demandas encaminhadas pelos vereadores à Prefeitura nos últimos dias. Entre 14 e 21 de agosto, foram protocolados 350 requerimentos ao Executivo Municipal, dos quais 51 destes 350 tratam diretamente de medidas para aumentar a segurança no trânsito. As soluções incluem instalação de lombadas, placas, semáforos, radares, travessias elevadas e outros dispositivos para controlar a velocidade dos veículos nas ruas de Curitiba.
1: E vamos, nesse clima, nesse ritmo, parabenizar os aniversariantes desta segunda-feira maravilhosa, dia 24 de agosto de 2026. Quem é que está aniversariando hoje? Parabéns à querida dona de casa, parabéns ao chefe de família, parabéns à criança, ao adolescente, o vovô, a vovó, parabéns. E olha, hoje nós vamos homenageá-los aí com um parabéns em ritmo nordestino.

0: Parabéns! Legal, legal. Um ritmo nordestino. É diferente esse parabéns.
1: Diferente e alegre, né?
0: Vamos parabenizando também a todos os nordestinos que vivem aqui na nossa Curitiba, enfim, no Paraná, por todo o Brasil, né? Um abraço, um abraço. Inclusive aos nordestinos que me ouvem aí pelo aplicativo da Educativa M630. Bom, e quem de famoso, quem tem algum famoso ou famosa aniversariando hoje, meu caro Ademar?
1: Temos sim, meu caro William Barbosa. Hoje, se estivesse viva, ela que faleceu em 2011, a cantora e compositora de frevo e forró, parceira do Jackson do Pandeiro, a Almira Castilho. E hoje, aniversário também, seria o aniversário da cantora e atriz Selma Reis, que faleceu em 2015. E agora vamos falar dos vivos. Andreas Kisser, guitarrista da banda de metal Sepultura, hoje aniversário do músico, compositor, que era parceiro de Raul Seixas, o escritor e romancista mundialmente famoso Paulo Coelho. Hoje também aniversário do cantor sertanejo e ex-participante do Big Brother, o cantor Rodolfo. E para fechar a lista dos famosos, aniversário do cantor romântico sertanejo, o Giovanni, da dupla com Gian.
0: Olha só, e muitos famosos, não famosos, aniversariando hoje, recebendo os parabéns aqui de toda a equipe do programa William Barbosa. E agora nós vamos até a nossa central de esportes, a informação do futebol, com você, Edson Tomás. Mais uma vez, bom dia, Tomás.
2: Muito bom dia, William. Um abraço para você e para todos que nos acompanham aqui na Educativa nesta manhã de segunda-feira. O Coritiba quebrou ontem um tabu de 15 anos sem vencer o Corinthians, jogando na capital paranaense, 2-1. Jogo marcado por um grande comparecimento do torcedor alviverde, mais uma vez apoiando a equipe coxa branca. Resultado construído com gols de Pedro Rocha no primeiro tempo, Paulo Roberto, garoto da base que saiu do banco de reservas para fazer 2-0. No final, o Corinthians ainda descontou com Ranieri. Jogo bem disputado, o Coritiba foi melhor quando teve as oportunidades, foi mais eficaz. O Corinthians teve mais posse de bola no primeiro e também no segundo tempo. O Coritiba ficou muito acuado no segundo tempo, depois de ter feito 1-0 na primeira etapa. Só foi ter um pouco de folga quando fez 2-0, mas ainda tomou um sufoco depois do gol corintiano. Bela vitória do Coritiba, 34 pontos, belo resultado dentro de casa, o Coritiba chegando a 2 vitórias consecutivas jogando com seu torcedor, o que não havia acontecido ainda neste campeonato brasileiro. Havia vencido a Chapecoense e ontem resultado de vitória novamente diante do Corinthians. Próxima partida do Coritiba, final de semana, joga contra o Remo em Belém do Pará, e uma semana mais de tranquilidade neste momento. Jaci, o grande jogador da partida ontem do Coxa, também ali com Seba Gomes sendo bastante importante. Hoje, o Atlético joga contra o Botafogo às 20h no Rio de Janeiro. O Atlético que precisa fazer a sua parte. Afinal de contas, Bahia venceu, o Cruzeiro venceu, o Fluminense venceu, o Bragantino também. E aí, todos se aproximando do Atlético neste momento. Claro, o Atlético tem um jogo difícil contra o Botafogo no Rio de Janeiro, no Engenhão, 20h, onde o técnico Odair Hellmann não vai poder contar com o Gilberto Moraes, lateral direito, mais preservado e também com indício ali de uma contusão. O Steve Mendonça vai pro jogo, o Santos da mesma forma, portanto, sem muitas mudanças, apenas a entrada possivelmente do Benavides como lateral e a entrada de outro zagueiro ali, que pode ser o Carlos Teran, ao lado do Arthur Dias e também do Aguirre. Atlético e Botafogo, 20h, rubro-negro permanece na terceira posição do Campeonato Brasileiro. É isso, William, um grande abraço, excelente semana, até amanhã aqui na Educativa.
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0: E na nossa entrevista do dia, toda segunda-feira, a participação da competente advogada previdenciária, doutora Amanda Marcos, conosco. Doutora Amanda, bom dia, doutora.
1: Bom dia, William, bom dia a todos os ouvintes e a todo o pessoal da rádio.
0: Mais uma semana, mais uma segunda-feira, por gentileza, o seu endereço nas redes sociais.
1: Então, meu endereço no Instagram é amanda_marcosadv. Amanda_marcosadv.
0: Doutora Amanda, antes de entrarmos aqui no assunto aposentadoria especial de vigilante, e logicamente para a gente saber como é que funciona, que é o tema de hoje, eu já vou aproveitar em nome de um ouvinte fazer uma consulta aí com você, viu?
1: Diga.
0: Uma pessoa que nunca contribuiu, ela tem 42 anos hoje, uma mulher, ok? Para ela se aposentar, ela teria que contribuir quanto tempo? O que, que ela pode fazer?
1: Tem que contribuir por 15 anos para poder se aposentar com 62 anos de idade. Pode ser até pelo salário mínimo, contribuição pelo salário mínimo, mas no mínimo 15 anos.
0: Então ela teria que pagar essa aposentadoria a partir de hoje?
1: Sim, a contribuição, né?
0: A contribuição
1: previdenciária. Uhum.
0: Não tem como adiantar isso, né? Ou tem?
1: Só teria como, não é adiantar, William, pedir outro benefício que não a aposentadoria. Mas aí ela teria que ser uma pessoa com deficiência, ou então já ter completado 65 anos, que daí tem o BPC, né? Que é o benefício assistencial, que é pago para idoso ou para pessoas com deficiência em situação de vulnerabilidade financeira. Mas aí não é aposentadoria. Agora, antecipar as contribuições não tem como.
0: Antigamente podia fazer?
1: Podia, doutora. Podia, mas alterou a legislação. E aí não tem mais essa possibilidade.
0: Então essa pessoa com 42 anos, ela vai ter que fazer essa contribuição durante 15 anos.
1: Exatamente.
0: Com 42, tem que fazer as contas aí para ver quanto é que termina e se aposenta, né?
1: Isso, e daí tem que esperar. Veja, ela vai ter, de qualquer forma, ela vai ter que esperar até os 62 anos pela regra atual.
0: Pois não.
1: Então dá até mais tempo do que os 15 tem que pagar, né?
0: Pois não. Por isso que é importante, se a pessoa puder contribuir, quanto mais cedo, melhor, né?
1: Sim.
0: E uma outra informação também, e uma mulher de 68 anos, doutora Amanda, que nunca contribuiu, e o que, que ela tem direito? É só aquele BPC Loas ou aposentadoria também?
1: Ela pode ter direito ao BPC, dependendo da renda familiar dela. Então, okay. Se for uma renda familiar baixa, né? Que não seja possível ali suprir as necessidades, ela pode sim conseguir o BPC.
0: Se for uma renda baixa da família.
1: Isso mesmo.
0: Ok. Esse BPC Loas não tem nada a ver com a aposentadoria, né, doutora?
1: Não. Ele é um benefício assistencial.
0: Pois não. Bom, então tá aí, já fizemos a consulta aí para essa nossa ouvinte, que não quer se identificar, mas eu acho que ficou bem esclarecido. O assunto de hoje, aposentadoria especial do vigilante, como funciona? Aposentadoria especial do vigilante é um benefício do INSS que pode ser concedido ao profissional que trabalhou 25 anos nesse tipo de atividade. No entanto, os requisitos exigidos variam conforme a legislação vigente. Advogada especialista em direito previdenciário, doutora Amanda Marcos, explica que existem requisitos diferentes para quem completou o tempo de serviço antes da reforma da Previdência, que aconteceu em 13 de novembro de 2019, e para quem passou a ter direito após essa data, né? Além disso, pode haver também um enquadramento por categoria profissional. Alguns profissionais devem apresentar documentos específicos para comprovação da atividade perigosa como vigilante. Esse é o tema, né, doutora Amanda?
1: Isso mesmo.
0: Bom, a primeira questão é, os vigilantes têm direito à aposentadoria especial, doutora Amanda Marcos?
1: Então, William, teve recentemente uma decisão muito importante da STF, que acabou firmando ali o que a gente chama de tema, né, que é uma decisão da STF, o tema 1209, que mudou muito essa questão da aposentadoria do vigilante. Então, hoje, em regra, o vigilante não tem mais direito à aposentadoria especial por causa dessa decisão do STF, que é desse ano agora, 2026, né? foi uma decisão em que eles decidiram que a atividade de vigilante com ou sem arma de fogo não caracteriza, não enquadra como atividade especial para fim de aposentadoria, independente do uso de arma de fogo, né? E isso é importante porque durante muitos anos a discussão era justamente se o risco à integridade física do vigilante, especialmente em razão da periculosidade do uso da arma de fogo, poderia justificar o reconhecimento do tempo especial. Então, para os casos atuais, né, quem for pedir aposentadoria hoje, sendo vigilante, não basta ser vigilante mais e trabalhar armado, ou então receber o adicional de periculosidade para ter direito à aposentadoria especial. Antes bastava isso, agora não mais.
0: E eu vou até fazer uma colocaçãozinha aqui só para o ouvinte refletir, né? Enquanto isso, a violência aumenta aqui no nosso país, né? E, logicamente, os riscos dos vigilantes também, né, doutora?
1: Com certeza, né? O pessoal que trabalha, por exemplo, em carro forte, né?
0: Meu Deus.
1: Transportando dinheiro, como que vai trabalhar com arma de fogo? E olha o risco que existe. É uma atividade de muito risco, sim.
0: Pois é.
1: Mas agora, não basta a gente comprovar que a pessoa está exposta a assalto, né? Tiroteio, enfim. Agora tem que ter algum outro agente insalubre envolvido na atividade do vigilante, que a gente sabe que até então não tem, né? Até porque a arma de fogo já é perigosa o suficiente, atividade em si. Temos que, então, provar que tem algum outro risco além desse, porque só o risco do uso de arma de fogo, de assalto, não é mais o suficiente de acordo com o STF.
0: Pois não. Agora, quem já se aposentou nessas condições, continua normal?
1: Quem já se aposentou, segue normal. Continua recebendo. Quem, inclusive, já tinha completado os requisitos para poder se aposentar antes dessa alteração também. Segue a regra antiga. Agora, daqui para frente, é dessa forma que será feito.
0: Pois não. Estamos apresentando a nossa entrevista do dia com a participação da advogada previdenciária, doutora Amanda Marcos, no programa William Barbosa. Mais uma questão aqui, doutora. Quais os requisitos da aposentadoria especial do vigilante, doutora Amanda?
1: Então, com essa decisão do STF, né, existe atualmente um requisito específico para o vigilante se aposentar de forma especial apenas pelo exercício da sua profissão. O que pode existir agora é o direito adquirido a uma situação anterior, dependendo do caso concreto, né, ou ainda a possibilidade de utilização de outros períodos efetivamente especiais que o segurado tenha exercido na sua vida profissional. Então, para quem possui tempo especial reconhecido por outros agentes nocivos, as regras gerais de aposentadoria especial dependem da data em que essa pessoa completou os requisitos, né? Então, vamos supor, a pessoa completou os requisitos para pedir uma aposentadoria especial, que seja antes da alteração da lei, aí nós conseguimos pedir enquadrando na lei antiga. Agora, se a pessoa for completar, por exemplo, a idade ou o tempo agora, a gente já não consegue mais aplicar na atividade especial. É por isso que para um vigilante é fundamental analisar o histórico de contribuição completo, William, e não só a profissão que ele exerce atualmente, né? Então a gente tem que ver se consegue enquadrar alguma atividade anterior como especial.
0: Pois não, só como curiosidade, doutora Amanda, e a doutora atende muito essa categoria trabalhista, os vigilantes?
1: Sim, William. Principalmente depois que veio essa decisão, né? Apareceu bastante gente, porque gerou muita dúvida, né? E
0: sim,
1: aí pensou, nossa, mas é isso mesmo? Não vou mais conseguir me aposentar com 25 anos de contribuição, que era como era antigamente, né? Antes da decisão. Então, aí acabou surgindo bastante.

0: gente com 36, 37 anos de contribuição que por causa da reforma de 2019 não conseguiu se aposentar ainda. Então, daí vem mais uma decisão, né, pesando a caneta para mais uma categoria, é complicado.
1: Agora, doutora Amanda, uma pessoa que se aposentou, por exemplo, até saindo um pouco do assunto de hoje aqui, que é sobre a aposentadoria dos vigilantes, uma pessoa que se aposentou, por exemplo, hoje com um salário mínimo, ela está aposentada com um salário mínimo, ela, se ela quiser contribuir mais para daqui a alguns anos ela conseguir uma aposentadoria maior, ela consegue ou não?
0: Ela consegue, só tem que fazer o cálculo para ver se vale a pena, né, William? Nem sempre compensa aumentar a contribuição. Depende de quanto tempo você vai recolher. Então, quanto tempo recolhendo sobre um valor maior essa pessoa vai contribuir. Então, porque se for para pagar uma contribuição maior, faltando, por exemplo, um ano para se aposentar, não vai fazer diferença. Então, tem que ver, calcular certinho quanto tempo, né?
1: Entendi. Doutora Amanda, e como comprovar o tempo especial do vigilante, doutora?
0: Então, William, aqui também é preciso fazer uma distinção importante, né? A documentação continua sendo fundamental para analisar períodos antigos, especiais e eventuais situações de direito adquirido em razão da exposição a agente nocivo. Então, o principal documento, William, é o PPP, Perfil Profissiográfico Previdenciário, né? Que é um laudo que efetivamente comprova a exposição à atividade especial. É, então, é o laudo PPP que a gente pede para as empresas onde a pessoa trabalhou para conseguir efetivamente comprovar a atividade especial.
1: Pois não. Essa questão aqui, olha, de repente o aposentado, o vigilante já está aposentado. Ele já se aposentou como comum, mas trabalhou muitos anos como especial. Ele pode pedir uma revisão e aumentar o valor ou não?
0: William, depende. Então, assim, veja, se ele se aposentou na aposentadoria comum sem atividade especial, e desde que ele tenha se aposentado há menos de 10 anos, a gente pode pedir a revisão, tá? Mas tem esse prazo, eu tenho que respeitar o período de 10 anos. Se faz mais de 10 anos que a pessoa se aposentou, eu não consigo mais fazer a revisão. Tem outro detalhe também, essa atividade especial tem que ser exercida antes de 2019. Atividade especial exercida depois de 2019, eu não consigo somar com a atividade comum para fins de aposentadoria.
1: Pois não. E uma outra questão também, doutora Amanda Marcos, advogada previdenciária aqui para os nossos ouvintes, qual seria ou qual é o valor da aposentadoria do vigilante aposentado hoje, doutora?
0: William, não tem um valor fixo, né? Porque a aposentadoria, ela é sempre calculada a partir da média de contribuição. Então, né, faz-se o cálculo a partir de todas as contribuições previdenciárias ao longo da vida da pessoa e nós chegamos em uma média. A partir dessa média é feito o cálculo, do valor da aposentadoria. Então, não existe um valor fixo, né? Efetivamente, tem que avaliar qual é a média de contribuição dessa pessoa.
1: E uma questão importante aqui também, doutora, por exemplo, o vigilante que consegue a aposentadoria especial, ele pode continuar trabalhando como vigilante ou precisa deixar a função?
0: Então, William, antes dessa decisão, ele não podia mais continuar exercendo, tá? Nem ele e nem ninguém que se aposentasse nesta modalidade de aposentadoria. Então, a pessoa se aposentou em razão do exercício de uma atividade insalubre, especial, ela não pode mais continuar trabalhando. Essa é a regra geral. O vigilante em específico, considerando essa alteração que a gente teve agora da decisão, né, do STF, que alega que atividade de vigilante com ou sem arma de fogo não é atividade de periculosidade, a pessoa pode sim continuar trabalhando, porque ele vai se aposentar na atividade, com uma aposentadoria comum, né? Então pode continuar assim trabalhando.
1: Pois não, até para a gente fechar esse assunto importante com relação à aposentadoria dos vigilantes, doutora, no seu modo de ver, nos seus atendimentos, qual seria o maior erro que o vigilante comete hoje e que pode fazer, no caso, ele perder a aposentadoria? E qual é o conselho que a doutora Amanda Marques daria para esse vigilante?
0: William, veja, se fosse antes dessa decisão, seria efetivamente a pessoa...

0: não ter acesso à informação, né, não pegar a documentação com a empresa necessária para pedir aposentadoria especial. Agora, depois dessa decisão do STF, acaba que a gente ficou muito limitado com a aposentadoria do vigilante, né? A pessoa provavelmente vai se aposentar com a aposentadoria convencional, aposentadoria comum. Então, assim, o que eu recomendo, né, nessas situações, avaliar se tem alguma atividade insalubre anterior a 2019 para a gente usar esse período de atividade, pegar os documentos que tem que pegar com as empresas onde a pessoa trabalhou, para ver se consegue incluir esse período e ter um acréscimo no tempo de contribuição. É o que pode se fazer agora.
1: Pois não. Doutora Amanda Marcos, mais uma vez, obrigado pela sua participação. O seu endereço nas redes sociais, por gentileza, doutora?
0: Então é Amanda_MarcosADV, no Instagram, Amanda_MarcosADV.
1: E a canção para hoje, para a gente fechar aqui o nosso bate-papo?
0: Então é Seu Jorge, Quem Não Quer Sou Eu.
1: Boa semana, bom trabalho e até a próxima segunda, doutora Amanda Marcos.
0: Até a próxima, William, uma boa semana.
1: Apresentamos aí a nossa entrevista do dia com a competente profissional previdenciária, doutora Amanda Marcos, no programa William Barbosa.

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0: reflexão e, vamos dizer assim, uma meditação com o Padre Fábio de Melo, né? Sempre tem uma palavra bacana para tocar o coração das pessoas. E num mundo de tanta violência, num mundo de tanta coisa errada, né, acontecendo, tragédias e mais tragédias, vamos ouvir o Padre Fábio, hein?
1: Talvez a pessoa que você mais tenha machucado na sua vida tenha sido aquela que nunca desistiu de você. A verdade nos cura, minha gente. Às vezes nós damos um valor danado para quem só nós encontramos na festa e não tratamos minimamente bem aquela que divide a vida com a gente. Para os outros, o melhor sorriso. Para os nossos, dentro de casa, o nosso mau humor. Para os outros, a nossa melhor versão. Para aqueles que levam a vida do nosso lado, o nosso rancor, o nosso desamor, a nossa cara feia. Não permita que você vá embora desta vida sem saber quem realmente você tem. A quem você tem? A quem você realmente tem?

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Todos os dias neste horário, nós nos unimos através para juntos pedirmos as bênçãos a Deus, a Nossa Senhora, a Jesus Cristo, para toda a nossa família, nesta oração que eu chamo a oração das mães. Porque eu sei que milhares e milhares de mães estão a nos ouvir. Eu sei que neste momento milhares de pessoas estão formando esta corrente de fé. E Jesus disse: onde duas ou mais pessoas estiverem falando em meu nome, eu estarei entre elas. Jesus está entre nós para nos ajudar, para derramar suas bênçãos sobre todos aqueles que precisam. Aqueles que neste momento estão vivendo dificuldades, aqueles que enfrentam mais um dia de trabalho, aqueles que querem ter um dia de paz e harmonia, aqueles que querem afastar de suas casas a violência, a fome, a miséria e a doença. O mundo anda muito difícil. O mundo anda muito violento, as dificuldades são muitas, problemas financeiros, problemas de amor, problemas de entendimento, problemas de carinho, problemas de incompreensão, problemas de saúde, e é preciso que todos os dias, nós que temos fé, façamos esta oração para que Jesus atinja nossa casa. Para que Jesus tome conta do nosso coração. Muitos irmãos estão brigando. Muitos casais estão em desavenças, desarmonia. Muitos casais estão com problemas financeiros. Muitos estão doentes, enfermos. Neste momento, atenção Curitiba, atenção Paraná, atenção Brasil. Neste momento, você que passa por algum problema, faça sua reflexão. Descruze os braços e lute pela vida. Você não pode reclamar da vida de braços cruzados. É preciso fazer sua parte, porque o próprio Cristo disse: faça a sua parte que eu te ajudarei. Portanto, luta, meu amigo. Se esforce, meu amigo, porque Jesus gosta muito de você. Peça perdão pelos seus erros, se ajoelhe, se humilhe perante Deus e peça: me perdoe, Senhor, pelos meus erros e me dê uma chance de ser novamente feliz. Neste instante, neste momento, nós fechamos os nossos olhos e rezemos para a Mãe de Deus, nesta oração tão importante, para que possamos receber as bênçãos que tanto necessitamos. Oi.

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1: E na nossa matéria especial do programa William Barbosa, o meu convidado é o historiador, professor e escritor brasileiro, o Leandro Karnal, né? A gente vai fechar aquele tema, não devolva ofensa com ofensa. Muito legal esse tema. Diz aí, Karnal.
2: Diariamente eu tenho que enfrentar um desafio que é a adversidade dos outros, aquele que Sartre define como nosso inferno. O inferno são os outros, a meteorologia e outros problemas. Eu sou um especialista em aviões, por vários motivos, por pegar muito, e é uma das coisas que eu mais faço é aconselhar pessoas durante crises do avião. Uma senhora, há pouco tempo, que o avião deu uma queda brusca para Ribeirão, ela gritou: minha Nossa Senhora Aparecida, só a senhora padroeira da aviação, Nossa Senhora de Loreto. A senhora tem que ir no departamento correto, porque senão o atendimento esbarra, né? Vai o ofício para Nossa Senhora Aparecida, ela lê. Ela disse: não, meu filho, isso aqui tem que carimbar lá no protocolo primeiro, é para Nossa Senhora de Loreto. Então, vocês já sabem quem é devoto de Santos, Nossa Senhora de Loreto é a da aviação. Há mais tempo, eu contei até num café filosófico, eu vivi a primeira experiência de arremetida. Ele tenta pousar em Congonhas e não consegue. É o maior teste para a força do seu esfíncter que você pode viver. É um teste dramático, dramático. É preciso muita hombridade para manter tudo, né, intacto. Mas eu disfarçava lendo, fazendo de conta que não estava acontecendo. E a senhora do meu lado fazia sinal da cruz um atrás do outro. Quando o avião estabiliza e você acabou de sobrevoar aquela área que um avião da TAM tentou o mesmo e não conseguiu, tem mais essa ainda, você sente que não foi dessa vez, e a mulher olhou para mim e disse: o senhor não reza? Eu disse: olha, a senhora já rezou. A área mínima de proteção tem que me incluir, né? Estou na fila 3F, ela está na 3D, na cadeira 3D, é óbvio que Deus não vai ficar segurando no céu uma cadeira. Ela... E se for, eu agarro a cadeira dela. Eu não controlo tudo. Aliás, eu controlo uma quantidade muito limitada de coisas, mas eu controlo. As pessoas são diferentes porque sorte e azar ocorre a todos. Mas a virtude varia de pessoa para pessoa. O que elas fazem com o azar e o que elas fazem com a sorte varia de pessoa para pessoa. No ano passado, dia 4 de julho do ano passado, eu cumpri um velho desejo e comprei o carro que eu vinha sonhando há muitos anos. Poucas mulheres entendem a alegria do cheiro de um carro novo. É uma das melhores experiências da vida. Você fica passando a mão, é uma coisa erótica, você fica passando a mão no painel, chama amigos para que eles o invejem, e aí você apresenta o carro. Dia 4 de julho, feliz com o meu carro. Dia 7 de julho, 3 dias depois, um taxista entrou nele com toda a força. E eu, parado no sinal, perto da estação Terminal Barra Funda, o taxista avançou no farol vermelho e entrou no meu carro com toda a força. Isso é fortuna. Eu não posso controlar a loucura dos motoristas. Isso é fortuna. Mas a virtude é a próxima decisão. O taxista fugiu. Estava errado e não devia ter seguro. Eu poderia ter ido atrás dele, velozes e furiosos, em plena noite, nas ruas de São Paulo. A chance de terminar a meu favor era muito baixa. O que eu faria? Jogaria meu carro em cima dele? Chamaria para briga? Eu não sabia quem ele era. As chances são em aberto. O que eu faria neste caso? Eu decidi não correr atrás dele e assumir um prejuízo grande, psicológico e material. Isto é virtude. Como eu interajo com as ações da fortuna é virtude. Alguém me desafia, alguém me xinga, alguém me insulta na rua ou no trabalho, isto vai ter que esperar de mim uma reação que dialoga com a virtude. Eu já disse em público, já gravei isso também, citando os filósofos estoicos como Marco Aurélio, especialmente seu livro Meditações, que a partir do capítulo 2 estabelece quem pode tirar a minha paz. Esse é o típico estoicismo. Eu penso nos xingamentos de trânsito. Quando alguém me xinga, só há dois xingamentos em São Paulo, não sei se em Goiânia há mais. Um envolve minha mãe e outro envolve uma suposta preferência sexual minha. Quando eu recebo esses dois xingamentos, acompanhados do dedo médio em riste, eu sou obrigado a refletir. Acusam a minha mãe de vender favores mediante remuneração. Tem duas hipóteses, ou sim, ou não. Olhando minha mãe nas fotos e a sua cara, ela foi obviamente fiel. Ela não tem aquele brilho da pele, aquele sorriso, aquela clareza de satisfação. Ela realmente foi mulher de um único homem a vida inteira. Tem aquela cara fechada, triste, da fidelidade de uma mulher honesta, né? Hoje, certamente, minha mãe não faz nada disso. Então, ele pode estar errado, porque minha mãe não foi. E se ele estivesse certo? Eu poderia dizer a este outro motorista, por quê? Você conheceu mamãe, mas era tanta gente naquela casa que eu não lembro. Ou eu sou filho desta mulher ou não sou. E nos dois casos não há ofensa. Vamos à segunda, exame da segunda ofensa. Fui acusado de exercer uma atividade sexual não dominante. Há duas hipóteses. Que eu burn the donut, que eu... ou não. E veja, não é um xingamento, porque escolha sexual nunca é um xingamento. Faz parte da liberdade das pessoas. Se eu sou uma pessoa que não exerce aquilo que me acusam, até porque não é um xingamento, eu digo para ele simplesmente, não, você está enganado, eu sou hétero. Que não é uma virtude, é apenas uma questão. E eu posso, pelo contrário, ser essa pessoa e dizer, nossa, nós já nos conhecemos, eu não lembro bem do seu rosto, mas é que eu via só mais a fronha, então eu não guardei todos os rostos, né? Tudo bem. Nos dois casos, sendo eu straight or gay, que não é um problema, ele não me ofende, porque não é uma ofensa falar daquilo que eu sou. Como um aluno que bateu a porta na minha cara uma vez ao receber uma prova e disse, seu careca, eu disse, parabéns, você vê, né? Isso é uma... a visão é um dom maravilhoso, gente. Tanta gente não vê. Ontem eu estava autografando um livro em São Paulo e a pessoa que recebeu, nossa, sua letra é feia. Devia ser alguém do meu estado. Esse tipo de sinceridade é muito gauchesca, né? Sabem que a diferença entre o pinheiro e o gaúcho é que o pinheiro leva 30 anos para ficar grosso, né? Então, tipicamente do meu estado. Eu contei aqui para as colegas da escola judicial que fizemos uma reunião da turma de formandos e uma colega minha, gaúcha, que não me via há 30 anos, disse, mas bah, como tu envelheceste, cara. É bom, né? É simpático ouvir isso. Eu respondi como paulista refinado, já você continua a mesma, né? Você é mais paulista, a mesma vaca que era antes. Né? Bem, só posso me ofender numa condição estratégica, é concordar com a ofensa. Só posso me ofender se a pessoa ao dizer aquilo tocou num ponto que me dói e que eu não aceito. E aí o problema não é da pessoa, ele é meu. Os budistas lembram que quando eu atiro uma ofensa em alguém, é uma brasa viva, que pode queimar ou não a pessoa. Mas em 100% dos casos, queima a mão de quem atira. A ofensa nunca é uma ofensa para mim. É sempre uma ofensa minha. Ou como lembram os psicanalistas, qualquer homofobia é sempre o choque entre dois homossexuais. Um que exerce a sua opção e outro que não consegue exercê-la. E a odeia vista no outro. Porque um homem hétero adoraria que todos os homens fossem gays, para que seu mercado se ampliasse. E enfim, ele fosse, se tornasse uma pessoa gostosa por número, por matemática, por falta de opção. Porque como lembra Nelson Rodrigues, quando uma mulher feia é fiel ao marido, não é mérito. Quando ela é bonita e é fiel ao marido, é mérito, porque a primeira é a escolha dos homens e a segunda é a escolha dela mesma. Os fatos aleatórios não podem ser controlados. E acima de tudo, porque não apenas o mundo, mas eu também erramos. E erramos bastante. Sabedoria é aquilo que sucede às pessoas depois que elas erram sistematicamente. Depois de errar muito, nós atingimos a sabedoria. Às vezes pode ser uma sabedoria cínica, que é o caso do rei da soja, o Lacir Moraes, que é acompanhada de uma modelo de 18 anos, ele com 70, foi questionado por uma pessoa que ele disse: o senhor não entende que ela está com o senhor por interesse? E ele tinha uma sabedoria cínica: eu sou milionário. Uma de 70 anos também estaria por interesse, eu prefiro de 18. É uma sabedoria cínica, mas é uma sabedoria. É uma pessoa que sabe o que quer e quanto quer pagar por aquilo que quer. É a junção de duas necessidades. Um em busca de algumas coisas, outro em busca do CPF. Mas é uma junção de duas necessidades. O erro é fundamental. O erro é uma das coisas mais fundamentais em todos os casos. Nós dizíamos em tradicional interpretação de textos jurídicos, como o Código de Justiniano, e a partir principalmente da imersão de novas traduções, que no contraditório está o começo da justiça. O contraditório é o início da justiça, porque o contraditório é quando, provavelmente, um lado acusa o outro de erro, ou de visão equivocada. O contraditório é fundamental e o erro é fundamental, porque ele que me define como pessoa. O erro é uma das coisas mais importantes que eu posso fazer. É com o erro que eu chego à possibilidade de um acerto maior. E quando eu volto àquela palavra do Gênesis, errar é humano, eu vou dar um exemplo que meu colega Cortella dá num texto, quando ele nos lembra que nós andamos desde um ano de vida, provavelmente, e que nós treinamos a andar diariamente há 30, 40, 50 anos diariamente e tropeçamos. Não há nada na vida que eu treine tanto quanto andar e eu erro. Quer dizer, não adianta. Errar é humano. Errar é absolutamente humano.
3: É preciso ter paciência. É preciso ter paciência nessa transformação, porque eu preciso fazer uma revisão de tudo que eu estou fazendo e discutir comigo, com os colegas e com a direção, saber que eu não sou sozinho no mundo. Quais são os critérios válidos ainda? Quais são as atividades importantes? Quanto tempo eu estou perdendo em atividades mecânicas, como copiar, que não tem mais sentido depois do domínio motor das primeiras séries? Quanto tempo eu estou perdendo em recomendações e regras e não em conhecimento? Quais são os conteúdos que eu quero passar? É preciso fazer uma reflexão honesta. Honesta, crítica e muito séria. Adiante. A avaliação precisa trabalhar com construção e não com repetição. Quanto maior for a série, quanto mais avançada a série, menos repetição. Menos identificação. Mais relação. Mais comparação. Mais análise, mais crítica. Trabalhar com a construção é trabalhar com a avaliação não como um túmulo, mas também como uma semente. Não como uma punição acima de tudo. Adiante? As avaliações têm que ser sempre e cada vez mais operatórias. Elas têm que variar de forma. Elas têm que ser sobre imagens, sobre textos, orais, com consulta, sem consulta, em grupo, a dois e assim por diante. Quanto mais variadas elas forem, mais eu consigo captar tipos de pensamento dos alunos. Prova operatória é aquela que sai da identificação. Cite, enumere, descreva, etc. Tem sentido a memória? Tem. A falta dela chama-se Alzheimer. É preciso ter memória. Mas a memória é o primeiro degrau do conhecimento. A partir da memória eu vou construir, analisar, aplicar, comparar, relacionar. A partir daí eu vou criar um problema para os alunos. A partir daí a minha prova começou a ser uma prova de fato operatória. E eu entendi que o objetivo é o aprendizado e não a prova. Objetivo é o aprendizado e não a prova. que o meu objetivo é que todos tirem a nota máxima. Esse é o meu objetivo, ainda que eu devo confessar. E quando aquele aluno muito incômodo vai mal, há uma parte minha que sorri. É uma maldade que eu não consegui superar, né? E você entrega a prova um pouco assim, eu disse, né? Eu falei para isso. A prova tem que ser operatória. Adiante? Cada vez mais, eu diria que além de autoconhecimento, de preparar para aprender e não para repetir, de cidadania e de combate ao preconceito, a maior virtude de um profissional da educação é a paciência. Paciência é repetir 100 vezes a mesma coisa sem alterar a voz. Paciência tem um modelo que eu vou dar aos senhores como modelo pedagógico. A mãe mandando escovar os dentes 4 vezes por dia durante uns 12 a 15 anos. Se mãe fosse apenas professora, ela diria no conselho: eu fiz o que eu podia, eu falei, ele não me ouviu, eu não posso fazer mais nada. E todos seríamos banguelas se as mães fossem apenas professoras. Mas elas insistem, e aquele filho só vai escutar isso quando a sua boca frequentar outras bocas. Então ele vai começar a cuidar da higiene bucal. Nunca me ouviu, mas só depois ele vai começar a cuidar. Paciência é uma das grandes virtudes do magistério. É preciso tê-la em dose enorme, e é preciso ir aumentando, e a partir de setembro é preciso rezando, orando, tentando chegar a novembro bem equilibrado e terminar dezembro tranquilo. É muito difícil. Paciência é a maior virtude de todas. Ah, mas eu não tenho paciência. Jequiti, Avon, Natura. Não precisa ter paciência, é só levar o catálogo, encontrar a pessoa e vender. De novo, são excelentes funções. Vender lanches naturais nas ruas de Vitória da Conquista. Olha que carreira boa. Vende empadinha de chicória. Façam isso. Empadinha de ricota. É ótimo, gente. Vocês fazem um serviço à humanidade. Eu não tenho paciência. Bem, você não pode ser professor se não tiver. Você não pode. Você tem que trocar de função. Senão você vai pifar. Você vai pifar no meio do caminho. Adiante, o que é que não muda? Tomando a imagem de Leonardo da Vinci, do homem vitruviano, o que não muda é que o homem, na educação grega, chamada paideia, o homem na educação medieval, chamada de trivium e quadrivium, ainda é o centro de toda a atenção. Minha educação é para o humano e para a melhoria do humano. Minha educação se volta a seres humanos e não a nenhuma abstração. A minha educação deve tornar os seres humanos mais felizes com o conhecimento. Isso não muda. O homem no centro do universo, como Leonardo da Vinci pintou. O que não muda? Francis Bacon, filósofo inglês, também conhecido como Chico Toicinho, Francis Bacon, disse no século XVI, no livro Novum Organum: conhecimento é poder. Isto não muda. Dar conhecimento a alunos da escola pública é o maior empoderamento político que eu posso produzir em todo aspecto. Fazer esse aluno competente é a maior aposta no futuro político do país. Como eu disse a um grupo de professores uma vez, se você tem ódio do governo, mas ódio mesmo, tem uma coisa que você pode fazer, que é a maior vingança, é ensinar. É trabalhar e é dar aula. Essa é a maior vingança contra um governo. Fazer esse aluno um bom cidadão e um bom eleitor. Dizia Rochefoucauld no século XVII, o pensador francês, que quando uma mulher odeia um homem, deve bater nele. Quando ela odeia do fundo do coração, ela deve matá-lo. Mas se ela odeia de verdade, e é seu grande objetivo, ela deve casar com ele. Porque é a única punição que vai se estender para sempre. Quando eu não dou aula argumentando qualquer coisa, eu estou fazendo exatamente o que o modelo educacional brasileiro quer que eu faça. Dizia o Darcy Ribeiro numa palestra que eu tive o privilégio de assistir, que o fracasso da educação brasileira não pode ser ocasional, ele tem que ser fruto de um pensamento estratégico. As pessoas têm que se encontrar para fazer a educação fracassar, porque não pode. Não pode, a não ser que seja organizado. Conhecimento é poder. Dar aula é empoderar. Ser um bom professor é transformar as coisas. Adiante. O professor tem que ter um sentido de trabalho. Esse sentido de trabalho é que a minha função é importante. Eu tenho que lutar permanentemente para ela ser mais bem paga, mas ela é importante em si. Que a minha função tem um valor extraordinário, que eu faço uma coisa que ninguém mais faz, que eu, ao dar uma aula, estou me tornando um criador de consciência, um estimulador de atitudes. Isso é de uma beleza indescritível. Eu posso passar a vida inteira sem precisar de um advogado. Aliás, que bom. Eu posso passar a vida inteira, talvez, sem ir em busca de um arquiteto, ou de um químico, ou de um engenheiro. Mas ninguém que está nessa sala deixou de ter um professor. Somos a única função universal do planeta Terra. Estamos na base dos engenheiros, dos médicos, dos arquitetos. Estamos na base de todas as pessoas que existem no planeta. Somos o tijolo fundamental sob o qual uma sociedade é construída. Não existe função mais notável do que essa. E é cansativo? É. Quando começa fevereiro e a quaresma, como agora, e eu olho diante de mim um ano que vai até as vésperas do Natal, eu respiro fundo aqui, bom, mais um ano. Não é fácil. Professor que diz, ai, que pena que tem feriado, está mentindo, todo mundo adora feriado. É falso, é puxa-saco, o feriado é ótimo. Nós temos cansaços físicos e mentais. Mas eu sei que, apesar do meu cansaço, o que eu faço é uma coisa que só eu posso fazer, que eu adoro fazer e que eu quero, na medida do possível, fazer bem. Adiante. Essa imagem mostra um homem se fazendo. É uma imagem de uma americana chamada Carlyle. Um homem se construindo. Esta é a imagem que ilustra bem o pensamento de um espanhol famoso e muito citado. E caminhante, não há caminho. Caminho se faz ao caminhar. Não existe um modelo. Não existe uma fórmula. O que funcionou no sétimo ano A não funciona no sétimo B. O que funcionou em 2015 pode não funcionar em 2016. E o que funcionou às 7:30 da manhã tem uma chance de fracassar às 11:30 da manhã. Ou seja, é um trabalho não previsto, não delimitado, não é um trabalho de matemática pura com elementos controláveis. É um trabalho que envolve seres humanos.

0: E no meu 30º ano de magistério, eu decidi escrever conversas com um jovem professor, para conversar com aquele professor que começou a dar aula lá aos 19 anos. Com aquele professor que tinha dúvidas e continua tendo, mas agora com mais prática. Por que é que eu melhorei como professor? Porque eu errei muito. Eu errei muito como professor, por isso que eu fui aprendendo. Não é porque eu sou bom, é porque eu fui muito ruim e fui tentando evitar essas coisas. Eu tenho alunos há 30 anos que, se dissessem que eu escrevi um livro sobre dar aula, eu diria: e o senhor leu esse livro? Eu diria: o senhor vai ler e estudar como dar uma aula? E talvez tivessem razão. É nessa falha, nesse desafio, é nessa questão fundamental que, para mim, cada vez mais, apesar de todas as dificuldades, dar aula continua sendo uma coisa que me encanta. E me encanta muito. Um privilégio. Um privilégio estar com pessoas, trabalhar com pessoas, tocar corações, mudar mentes, fazer parte da memória de alguém, ajudar a transformar o país, fazer parte de um processo democrático e de cidadania, combater o preconceito, combater todos os preconceitos e, acima de tudo, melhorar a mim junto com os meus alunos, porque eu também aprendo muito dando aula. E é por isso que eu não vejo neste momento na minha vida qualquer outra função melhor, mais nobre, mais desafiadora, mais interessante do que ser professor. Esta é a grande questão e é o grande desafio.
1: É a metáfora que Schopenhauer disse sobre todos nós. Como nós somos solitários, nós procuramos pessoas. Nós vamos atrás de pessoas. Vamos atrás de pessoas que nos interessem. Vamos atrás de pessoas que nos tirem da solidão. Mas conviver com as pessoas é muito difícil. O título de um livro que eu lancei com a Monja Cora, O Inferno Somos Nós. Sartre dizia que o inferno eram os outros. E o inferno somos nós. As pessoas são complicadas. As pessoas são difíceis. As pessoas têm manias. As pessoas limitam nossa liberdade. As pessoas querem estar conosco quando não queremos e não estão disponíveis quando queremos. Resultado, eu me afasto das pessoas, porque eu me espetei com elas. E aí eu sinto frio de novo e volto a me aproximar. Esse dilema humano é insolúvel. Salvo os que aqui são perfeitamente bem casados, totalmente integrados em amálgama absoluto com a pessoa amada, que nunca discordam e vivem em contínua permanência. Salvo essas pessoas, os outros, como eu, têm sístoles e diástoles, um movimento pendular de busca e de repulsa. A solidão tem má fama. Quando um aluno é indisciplinado, nós o castigamos com duas coisas, pelo menos na escola tradicional, hoje não mais. Nós o mandamos para a biblioteca, que é o local mais terrível da escola, onde ele pode ser mandado junto aos livros. Você errou, você fracassou como aluno, você vai ficar junto dos livros. Então, é uma mensagem importante para o aluno. Quem erra, quem fracassa, quem odeia a escola, tem como castigo os livros. Mas ele também deve ficar sozinho. O pior castigo em uma penitenciária é a solitária. A história literária está cheia de exemplos de pessoas literárias que quase enlouqueceram em função da solidão. Ou tentaram encontrar sua identidade, como Robinson Crusoe, tentaram encontrar sua identidade sozinho ao longo das décadas que passou na ilha, depois acompanhado de Sexta-feira, seu auxiliar direto. A solidão, ela é temida em geral, porque a solidão me obriga a me olhar no espelho. A solidão me obriga a me ouvir, e os outros me distraem de mim mesmo. Os outros fazem com que eu não pense em mim, que eu não fale o tempo todo de mim, que eu não seja focado em mim o tempo todo e não tenha que conviver muito comigo. A solidão é temida, provavelmente, porque lá eu estou sozinho comigo.

0: Simbora, simbora, povo. Alegria, alegria, alegria. Estamos fechando mais um programa, William Barbosa, mais um programa do seu amigo do rádio. Muito obrigado pelo carinho da sua audiência, as minhas amigas e meus amigos que me deram o prazer aí acompanhando o nosso programa desde as 8 horas da manhã. Estamos aqui na Educativa AM630, das 8 ao meio-dia, de segunda a sábado. Agradecendo aí toda a nossa equipe. O Ademar Marques volta às 14h com o seu programa, é isso, Ademar?
1: É isso mesmo, William Barbosa, às 14h tem Momentos Sertanejos, só tocando modão. Um abraço, William.
0: Até mais, um abraço, Evilásio Júnior, daqui a pouquinho comandando o esporte também na Educativa M630, Evilásio.
2: Repercutindo a vitória do Curitiba na noite de ontem no Couto Pereira, 2-1 para cima do Corinthians, a preparação, a expectativa para o jogo de hoje do Atlético contra o Botafogo no Rio de Janeiro.
0: Obrigado, obrigado, EDG, obrigado, Nivaldo Walter, obrigado, Dirceu Cordeiro dos Santos, obrigado, Paulo Gaiuto, nosso comandante geral do som, e obrigado, família. Na sequência tem a Patrícia Armentano, depois o Evilásio Júnior, às 13 horas volta a Patrícia Armentano, às 2 da tarde o Ademar Marques, às 3 da tarde tem o Fabrício Campos, às 4 horas o Tobias e Santana, 5 da tarde Nivaldo Walter e às 6 da tarde Regininha Meister, ou a Regina Meister, aqui na Educativa também. Que Deus abençoe a todos nós. Um abraço. Minha querida Curitiba, grande região metropolitana de Curitiba, meu querido Estadão do Paraná, um abraço, ouvintes do Brasil.

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4: Olá, uma ótima tarde para você que está sintonizado, sintonizada aqui na Rádio Educativa. Seja bem-vindo, bem-vinda. Aqui é Patrícia Armentano e eu começo a partir de agora uma nova edição do programa Justiça para Todos. Hoje o assunto interessa a muita gente, viu, que está em um relacionamento, mas não sabe muito bem onde está pisando. Afinal, namorar é diferente de viver junto, de viver uma união estável? E o que isso muda na prática, inclusive na hora de ter bens ou ter que dividi-los? Quem nos ajuda a entender tudo isso é a juíza titular da Terceira Vara Judicial de Campina Grande do Sul, a doutora Maíra dos Santos Avataro. Boa tarde, doutora Maíra. Seja bem-vinda.
5: Boa tarde, Patrícia. Eu que agradeço aí me receber, né, para conversarmos sobre esse assunto, que, como você comentou, importa para muita gente, né?
4: É um alerta para muitos casais, não é mesmo?
5: Com certeza. Às vezes tem gente pisando num terreno desconhecido, né, sem saber, hein?
4: Então, vamos começar direto no ponto, magistrada. Qual que é a diferença entre namoro e união estável?
5: Bom, ambos, vou falar primeiro das semelhanças, né? As duas características que estão presentes tanto no namoro como na união estável é essa união contínua, duradoura e pública, né? Aquele que todo mundo vê o casal junto ali, se relacionando, entende que aquilo ultrapassa uma amizade. A principal diferença é a intenção de constituir família. E essa diferença, né, essa intenção, ela está presente na união estável e ausente no namoro.
4: Existe uma forma de provar que o casal está só namorando? Porque, por exemplo, pode até viver o casal em residências separadas, mas que já vivem uma união estável, com bens, juntos, com sonhos, com planejamentos.
5: Pois é, então, não há um critério objetivo para isso, né? A jurisprudência vem, traz alguns critérios, as decisões dos tribunais, mas na prática, em havendo uma discordância depois da dissolução, se aquilo era um namoro ou era uma união estável, a gente precisa realmente analisar as provas. Normalmente, além de prova documental, como no caso de haver bens, né, e registros, vamos precisar ouvir testemunhas e entender como que a sociedade via aquele casal. Muitas vezes o casal está só namorando, mas tem aquela coisa de dormir na casa um do outro, né, com bastante frequência. É o que a gente chama, a jurisprudência convencionou chamar assim, um namoro qualificado. Mas isso também não é uma união estável se não houver a intenção de constituir família bem demonstrada. A intenção de constituir família, ela está realmente nessa vontade de construir uma vida juntos, eventualmente ter filhos ou não, mas que a vida seja construída patrimonialmente e pessoalmente em conjunto.
4: Quais são, então, as principais provas, digamos assim, utilizadas para demonstrar o intuito de constituir uma família, doutora?
5: No quesito da prova documental, a gente pode mencionar, inclusive, a aquisição de um imóvel em conjunto, né? Muitas vezes o casal aí que está pensando em morar junto já vai olhar junto a casa, já vai fazer uma modificação naquele imóvel em conjunto, vai fazer uma contratação de prestação de serviço também em conjunto, ambos vão dar ordens para esse prestador de serviço. É, e no quesito ali da prova testemunhal, realmente aqueles que conviviam, trabalhavam eventualmente juntos aí com uma das partes, que podem dizer, não, esse casal estava sempre junto numa festa de final de ano da empresa, né? É, um sempre ia buscar o outro no final do expediente. É, são exemplos de provas que podem vir a demonstrar, então, essa intenção de realmente construir uma vida juntos.
4: Uhum. Por exemplo, a senhora falou, muitas vezes os namorados, cada um tem a sua casa, mas nos finais de semana dormem juntos, um na casa do outro, e de repente divide conta bancária. É, dividir conta bancária, mesmo não morando sob o mesmo teto, pode configurar uma união estável?
5: Exclusivamente não, mas é dentro de outras circunstâncias, né, que vem ali também trazendo elementos relevantes para constituir essa prova, também pode, em conjunto, aí é uma análise conjunta, né, pode levar sim a uma configuração, mas exclusivamente o fato de dividir a conta não leva a consequência de caracterizar uma união estável, de forma alguma.
4: Uhum. Muito se fala hoje, muitos casais também fazem isso, um contrato de namoro. Existem vantagens em fazer um contrato de namoro antes que a relação evolua, né, para uma união estável, até para um casamento?
5: Na verdade, muitas vezes as partes que se decidem para firmar esse contrato, o que elas querem é excluir a caracterização da união estável, né? Mas a jurisprudência tem um entendimento no sentido de que esse contrato por si só também não vai excluir a caracterização da união estável se as demais provas demonstrarem que essas partes viviam com essa intenção de constituir família.
4: Uhum. Mesmo se houver o reconhecimento de um cartório, de um tabelionato, pode haver no futuro o entendimento da justiça de que aquilo que foi falado que era uma união estável, de repente, era só um namoro, doutora?
5: Isso daí, no caso de ser feito o registro da união estável, não em cartório, quando firma reconhecida, e está caracterizada, né, a união estável. Esse documento, ele tem fé pública, no caso do registro da união estável. Ele vai produzir no mundo jurídico todas as consequências que uma união estável produz, que são muito semelhantes, né? Hoje há uma equiparação ao casamento.
4: Então, do ponto de vista, né, jurídico e patrimonial, falando em patrimônio, quais as diferenças, então, né, entre... os direitos são os mesmos, uma união estável com um casamento?
5: Sim, o casamento, a diferença, ele vai poder vir do regime escolhido na hora que um casal se casa, né, com as formalidades do casamento. Na união estável, o regime de bens vai ser a comunhão parcial de bens, obrigatoriamente. E havendo a necessidade, havendo a vontade de alterar esse regime, aí ele é feito em um documento à parte, né? E aí já está formalizando o casamento mesmo.
4: Uhum.
5: No casamento há essa opção de escolher entre outros regimes. Na união estável, o regime vai ser o de comunhão parcial de bens. Nesse regime, se presumem que todos os bens adquiridos durante essa união são dos dois. Não importa a contribuição financeira exclusiva de cada parte, mas presume-se que é meio a meio.
4: Isso a partir de quando eles resolveram ter a união estável. Ou seja, se um deles já tinha um imóvel, por exemplo, e o outro foi morar junto, esse imóvel ainda está financiado, está sendo pago. Se houver uma separação depois, como que ficaria esse imóvel numa união estável com essa separação, né, de bens que a senhora citou escolhida?
5: No caso do financiamento, ainda durante ali a união, aí há também de se depender de uma produção probatória para entender quem que continuou pagando, se houve uma contribuição. Porque se foi feito tudo no nome de uma pessoa só e essa uma pessoa só continuou exclusivamente pagando, então é dela. Não entra nessa divisão.
4: Correto.
5: Mas, e aí vem uma produção de provas dizendo que não, a outra parte passou a assumir o financiamento porque também o desejo era de que o mal fosse dos dois. Aí a consequência pode ser diferente. Realmente não há como dizer que tem preto no branco nesse caso.
4: E doutora, conteúdos em redes sociais podem ser provas, podem ajudar para determinar qual era a relação vivida por um casal se houver uma separação?
5: Com certeza, no mundo de hoje, todo mundo acaba dividindo muito da sua vida particular aí para o público, e as redes sociais acabam sendo uma fonte probatória, sim. É claro que devemos ter muito cuidado, né, com a forma em que é apresentado esse conteúdo da rede social, essas fotos, mas pode ser usado, sim, a jurisprudência aceita, como uma prova válida.
4: Que conselho a senhora daria, então, para os casais, né, que ainda não sabem definir o que são, se são realmente namorados, se cada um vive na sua casa, se eles têm vontade de ter uma família, se já estão constituindo essa família, né, mesmo através de compras, de bens juntos, se querem casar ou querem ter uma união estável, que conselho a senhora daria, né, nesse momento?
5: Bom, eu sei que quando a gente está vivendo uma união estável, né, isso eu digo como a minha vara, ela tem a atribuição, a competência da família, e o que a gente vê na prática é que quando você está vivendo ali feliz, você não pensa em separação, né? Então, você pensa, não preciso me resguardar, tá tudo bem, não vai acontecer nada. Mas aí, às vezes, vem a vida e realmente, né, acontece aí a dissolução dessa união. E cada um acaba, muitas vezes, levando ressentimento aí para a divisão. E isso tem implicações muito graves. E a gente fica dependendo de provas muito sensíveis que podem prejudicar um ou outro. Então, o meu conselho seria que, se você se entende como parte de uma família junto, né, com o seu parceiro, sua parceira, que seja feito, então, um contrato de união estável, já marcando a data de início dessa união, para formalizar e facilitar uma eventual dissolução lá na frente.
4: Muito bom. Muito obrigada pela sua disponibilidade, a sua entrevista hoje aqui, falando desse assunto, né? Afinal, namoro ou união estável? A gente entendeu um pouco mais aqui as diferenças entre os relacionamentos e, como a senhora falou, as consequências jurídicas. Obrigada pela entrevista.
5: Eu que agradeço, Patrícia. Eu só vou aproveitar a oportunidade para acrescentar uma outra consequência, que a gente pensa só no patrimônio, né?
4: Sim.
5: Mas o nosso Código Civil, ele também traz hipóteses da presunção de paternidade em vista da união estável. Então, se há essa formalização da união e ela é dissolvida, seja pode ser por vontade das partes ou pode eventualmente ser por a morte, né, pela morte de um deles, a união estável formalizada, ela também garante essa presunção da paternidade do genitor, dependendo do prazo em que ela ali se iniciou. Então, é uma garantia não só no patrimônio, mas para resguardar o direito de um eventual filho aí que venha desse relacionamento.
4: Inclusive, então, a senhora tocou num assunto para a gente finalizar, né? A presunção da paternidade. É quando vem um filho, então, nessa relação da união estável, correto?
5: Sim.
4: Mas pode acontecer casos também em que a mãe já tem um filho, o rapaz vai morar junto e ele acaba assumindo também esse filho como se fosse dele. Também aí, numa dissolução desse relacionamento, a gente pode ter consequências também aí jurídicas, não é mesmo?
5: Com certeza, com certeza. Tem um vínculo afetivo, às vezes, formado ali, né? Mas não tem um vínculo biológico.
4: Muito obrigada, novamente, aí pela observação.
5: Imagina. Eu que agradeço, muito obrigada pelo espaço aí, e fico à disposição para outras dúvidas.
4: Nós também estamos à disposição. Um abraço e até a próxima.
5: Até. Muito obrigada.
4: Eu quero agradecer também a sua sintonia e do outro lado. Eu acabei de conversar com a juíza titular da Terceira Vara Judicial de Campina Grande do Sul, a doutora Maíra dos Santos Zavattaro, e ela trouxe explicações para nós, né? A diferença entre o namoro, entre união estável e aí as consequências jurídicas. Eu sou Patrícia Armentano. 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
8: Muito boa tarde, Curitiba, boa tarde, região metropolitana, boa tarde, estado do Paraná, boa tarde, Brasil. E onde quer que as ondas da minha, da sua, da nossa Educativa M630 estiver chegando, afetuoso, caloroso, respeitoso, boa tarde. E uma boa semana a você, amigo, a você, amiga, que nos ouve nesse momento, que se inicia neste 24 de agosto de 2026, o ano. Estamos vivendo o inverno brasileiro, do 136º dia corrido do ano. A semana é 36, 129 dias faltam para findarmos o ano corrente. Lua crescente, 64,6% do ano. Já se foi. Com os trabalhos de apresentação de Evilásio Júnior, as reportagens de Edson Tomás, produção de Dirceu Santos, Boeing 630 com a Educativa Esportiva a bordo, levanta a mão no campo, na quadra, na piscina, no tatame, no velódromo, no tabuleiro, na quadra e principalmente na pista do seu rádio, para até a chegada do Chá com Pimenta com Patrícia Armentano, falarmos de esporte, saúde, bem-estar e qualidade de vida para você, ouvinte Educativa. E sem maiores delongas, vamos às manchetes do programa de hoje. Curitiba quebra tabu, vence Corinthians por 2-1 e deixa para trás 15 anos de histórias negativas no Couto Pereira. Vitória do Verdão dá ânimo para a sequência da competição, principalmente porque o técnico Fernando Seabra gostou da atuação do Verdão na noite de ontem no Couto Pereira. Hoje é dia deles, o rubro-negro da Baixada, comandados por Odair Hellmann. De olho na renovação do seu contrato com o Furacão, técnico pretende buscar mais uma vitória fora de casa, que seria a quarta neste retorno do brasileiro da Série A. A Série B do Campeonato Brasileiro foram dois jogos, uma derrota e um empate. O Londrina segue afundado na zona do rebaixamento, enquanto o Operário luta para voltar ao G6 da segunda divisão. E na terceira divisão, o Maringá venceu o seu compromisso, mas está fora do G8. Precisa vencer o Paysandu na última rodada, no próximo final de semana, para garantir uma das 8 vagas para a segunda fase da terceira divisão do Campeonato Nacional. E ao vivo nos nossos estúdios eu vou receber o Ítalo Auer, atleta treinador de parabadminton. E você vai saber tudo sobre isso, que é o esporte da raquete e da peteca. Um esporte que tem muita mobilidade, muito exercício aeróbico e muita queima de caloria no, na sua prática. E agora quem chega é ele, Edson Tomás, com todas as notícias e informações e trazendo detalhes da vitória linda do Coritiba ontem e preparação do Atlético para o jogo de hoje. Boa tarde, boa semana, bem-vindo à frequência, Edson Tomás.
9: Boa tarde, Vilásio, a todos do Educativa Esportiva. O Coritiba quebrou ontem um tabu de 15 anos sem vencer o Corinthians, jogando na capital paranaense 2-1, jogo marcado por um grande comparecimento do torcedor alviverde, mais uma vez apoiando a equipe Coxa Branca, resultado construído com gols de Pedro Rocha no primeiro tempo, Paulo Roberto, garoto da base que saiu do banco de reservas para fazer 2-0. No final, o Corinthians ainda descontou com Ranieri. Jogo bem disputado, o Coritiba foi melhor quando teve as oportunidades, foi mais eficaz. O Corinthians teve mais posse de bola no primeiro e também no segundo tempo. Coritiba ficou muito acuado no segundo tempo, depois de ter feito o 1-0 na primeira etapa. Só foi ter um pouco de folga quando fez 2-0, mas ainda tomou um sufoco depois do gol corintiano. Bela vitória do Coritiba, 34 pontos, belo resultado dentro de casa. O Coritiba chegando a 2 vitórias consecutivas jogando com seu torcedor, o que não havia acontecido ainda neste campeonato brasileiro. Havia vencido a Chapecoense e ontem resultado de vitória novamente diante do Corinthians. Próxima partida do Coritiba, final de semana, joga contra o Remo em Belém do Pará. E uma semana mais de tranquilidade neste momento. Jaci, o grande jogador da partida ontem do Coxa, também ali com Seba Gomes sendo bastante importante. Hoje, o Atlético joga contra o Botafogo às 8 da noite no Rio de Janeiro. O Atlético que precisa fazer a sua parte. Afinal de contas, Bahia venceu, o Cruzeiro venceu, o Fluminense venceu, o Bragantino também. E aí, todos se aproximando do Atlético neste momento. Claro, o Atlético tem um jogo difícil contra o Botafogo no Rio de Janeiro, no Engenhão. 8 da noite, onde o técnico Odair Hellmann não vai poder contar com o Gilberto Moraes, lateral direito, mais preservado e também com indício ali de uma contusão. O Steve Mendonça vai para o jogo, o Santos da mesma forma, portanto, sem muitas mudanças, apenas a entrada possivelmente do Benavides como lateral e a entrada de outro zagueiro ali, que pode ser o Carlos Teran, ao lado do Arthur Dias e também do Aguirre. Atlético e Botafogo, 8 da noite, rubro-negro permanece na terceira posição do Campeonato Brasileiro. É isso aí, Vilásio. Excelente semana, uma grande segunda-feira. Até amanhã aqui no Educativa Esportiva.
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8: Muito obrigado, meu caro Edson Tomás, por todas as suas notícias, suas informações no nosso Educativa Esportiva de hoje. E que você volta amanhã trazendo mais informações e, quiçá, como a vitória do Rubro Negro hoje perante o Botafogo, o clube de regatas, o Botafogo, o time da Estrela Solitária. Nós tivemos essa 24ª rodada, se iniciando no sábado com Fluminense de virada 2, Remo 1. Lá no Beira-Rio, Internacional 0, Atlético Mineiro 0. No Mineirão, último jogo do sábado, Cruzeiro de virada venceu o Flamengo. Cruzeiro 2, Flamengo 1. Ontem, lá no Parque Antártica, lá no parque mais lindo do mundo, o Palmeiras venceu o Vasco da Gama, Palmeiras 4, Vasco da Gama 1. No Cícero de Souza Marques, o Bragantino venceu o Grêmio, Bragantino 1, Grêmio 0. Barradão, Vitória 0, Bahia 2. Vila Belmiro, Santos 1, Mirassol 1. Na Arena Condá, Chapecoense conquistou a segunda vitória. Chapecoense 1, São Paulo 0. No Couto Pereira, Coritiba 2, Corinthians 1. E o Botafogo joga hoje com o Atlético no Engenhão às 8 horas da noite. A classificação do campeonato traz o Palmeiras líder, 51 pontos ganhos. O Flamengo é segundo, 45. 41 pontos tem o Atlético com um jogo a menos que o Fluminense, o quarto colocado. colocado, 41 pontos. O Cruzeiro é o quinto, com 39 pontos ganhos. Palmeiras, Flamengo, Atlético e Fluminense estariam na Libertadores de América se o campeonato acabasse agora. Cruzeiro, quinto, com 39. Bahia, sexto, 37. Bragantino, sétimo, 35. Curitiba, oitavo, 34. Atlético Mineiro, nono, 33. Corinthians, décimo, 32. Botafogo, décimo primeiro, com 30, estariam na Sul-Americana 2027. Vitória, 12º, 29. 12º, mais um, São Paulo, 27. 14º, Santos, 26. 15º, Grêmio, 25. 16º, Internacional, 25. Esses estariam sem fazer nada no campeonato, sem calendário internacional ano que vem. 16º, 17º, Mirassol, 24. 18º, Remo, 23. 19º, Vasco, 22. E a Chapecoense, a Lanterna, 20. Estariam rebaixados para a próxima rodada. A próxima rodada é no próximo final de semana, sábado e domingo, 29, 21 e 30. Nós teremos os jogos dos paranaenses sendo disputados. O Atlético jogando em casa, recebendo o time do Fluminense, domingo, 11 da manhã, na Arena da Baixada. E lá no Mangueirão, o Remo vai receber o Coritiba às 8 da noite da próxima segunda-feira. Segunda divisão do futebol nacional, tivemos o Ceará vencendo Londrina 2-1. Cuiabá empatou com o Goiás em 1-1. Ponte Preta 0, Avaí 2. O São Bernardo 1, Náutico 1. Operário 0, Vila Nova 0. Criciúma 0, Fortaleza 2. Atletique e Novo Horizontino jogam hoje às 7:30 da noite. No mesmo horário, na Ilha do Retiro, tem Sport e América. Amanhã, no Antônio Ascioli, tem Atlético Goianiense e Botafogo de Ribeirão Preto, 7:30 da noite. No mesmo horário, Juventude e CRB. O Fortaleza já é o quarto com 40 pontos ganhos. O Operário é o sétimo com 36 pontos ganhos. Esta é a pontuação do Operário na sétima colocação. E o Londrina está lá embaixo, 21 pontos, 18º, e está a 7 do Ceará, que é o 17º, e a 8 do Avaí, que é o primeiro fora da zona do rebaixamento. Uma situação dificílima para o Tubarão, que terá na próxima rodada compromisso muito árduo contra o Juventude, que hoje é o segundo colocado na tábua de classificação com 42 pontos ganhos. Vai jogar em casa, terça-feira, dia 1º de setembro, 7:30 da noite, contra o Juventude. Porque na segunda-feira, às 7:30 da noite, teremos no Castelão Fortaleza e Operário. A terceira divisão do futebol nacional teve a vitória de virada do time do Maringá para cima do Barra, 2-1, lá no time do, lá no Willy Davis. E tivemos aí 2 para o time do Maringá, 1 para o Barra. Esse resultado levou o Maringá à 10ª colocação com 27 pontos ganhos. Mesma pontuação do 9º Maranhão, 8º Ferroviária, 7º Guarani. O Operário, o Maringá, para se classificar na próxima rodada, terá que vencer o Paysandu, jogo que será na Curuzu. E terá que torcer aí para que quem está na frente, indo a 30 pontos, por exemplo, para ficar junto com o Botafogo de Ribeirão Preto ali na segunda colocação, tem que torcer para um tropeço do Botafogo de Ribeirão Preto. E o Botafogo vai fazer o seu compromisso nesta rodada, vai fazer o seu compromisso nesta rodada. O Botafogo da Paraíba, melhor dizendo, joga contra o Itabaiana, joga com o Itabaiana fora de casa. Já aí, o Paysandu é o adversário direto do Maringá. Tem que vencer para segurar o Paysandu nos 29 pontos. E tem que torcer para o Santa Cruz perder o seu compromisso. O Santa Cruz joga contra o time que nesta rodada vai ser o adversário de Santa Cruz, o Anápolis. O Anápolis é o adversário de Santa Cruz. Já o Ipiranga de Erechim joga contra o Amazonas. E teremos aí o Guarani também jogando nesta rodada. O Bugre Campineiro vai fazer o seu compromisso contra o Brusque, o líder da competição. E a Ferroviária de Araraquara, tem o seu compromisso nesta rodada, fazendo o seu jogo, a sua partida contra exatamente o time do Confiança. Então, tem que torcer aí muito Maringá para chegar e ter uma boa qualificação na próxima fase. Meio-dia mais 29 minutos, nós temos um recadinho para trazer para você e na sequência tem mais esporte, mais informação e o Ítalo Auer, o nosso convidado de hoje do Educativo Esportivo. Lá e cá, voltamos já, mais informação para você no AM630, no meu, no seu, no nosso Educativo Esportivo.
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8: Retornamos meio-dia e meia, meio-dia mais 30 minutinhos no nosso programa Educativa Esportiva. E de agora até o final do programa, o papo é badminton. Mas antes de eu falar com o Ítalo Auer, que é o nosso convidado de hoje, deixa eu pegar um boa tarde aqui do nosso querido William Barbosa, ele que já deixou o seu programa, já foi lá, tomou um café, já bateu um papo, já fez o que tinha que fazer, agora tá indo almoçar. William, sabe o que é badminton? Boa
12: tarde. Rapaz, tô curioso aqui, boa tarde pro convidado, e eu ia até perguntar, bicho. Que diz que a gente
8: eu vou te dar a honra de fazer a primeira pergunta para o Ítalo Auer, então.
12: Repita a palavra lá.
8: Badminton.
12: Isso aí lá ele, na cidade de Jonas é um palavrão, lá no interiorzão.
8: O esporte é badminton, mas ele é da equipe de para-badminton, para-Paralimpíadas.
12: Caramba, então eu faço a pergunta, só não vou repetir a palavra porque é muito difícil e não quero falar errado, mas o que é? Antes do seu nome, por gentileza aqui.
13: Ítalo.
12: Prazer, viu, Ítalo?
13: Prazer.
12: Parabéns, cara. Sucesso. E só como curiosidade, você vai para que cidade lá na China?
13: Para Pequim.
12: Pequim.
13: Isso, exatamente. Legal. Estamos indo quinta ou sexta-feira nessa semana.
12: Bacana. Então já dá uma geral do que realmente significa esse esporte que o amigo representa.
13: Bem, primeiramente, boa tarde a todos os ouvintes. Muito obrigado novamente pelo convite. Uma honra estar aqui. E acho que essa realmente é uma pergunta que a gente escuta bastante. O badminton é um esporte em que a gente, quando explica, a gente assemelha bastante ao tênis, por ser um esporte de raquete. Lógico que tem inúmeras diferenças, né? A gente não, o tênis tem uma bolinha, nós temos uma peteca. O tênis quica e a peteca não pode quicar, né? Hoje é um esporte de raquete mais rápido do mundo. A peteca, ela pode atingir mais de 500 por hora. Caramba. E sem poder quicar, você pode imaginar a velocidade em que é uma partida, né? A frequência de batidas em que acontece o jogo. Até o pessoal que não está acostumado, às vezes fica com dor no pescoço, ou não consegue acompanhar a peteca quando já vê uma partida de alto rendimento. Então, esse é o badminton, né? Se escreve bad de mal, B-A-D-M-N-T-O-N, badminton. Então, quem quiser procurar aí...
12: E se me permitir, mais uma perguntinha.
8: Pois então. Não, William, aqui você manda aprender e soltar.
12: O Ítalo e o badminton, ele foi. Esse esporte é de onde? Aqui do Brasil mesmo? Não.
13: Olha, existem muitas teorias assim de como surgiu, né? A mais expressiva que a gente mais conta é que começou na Índia através de um esporte chamado Puna, que era realmente jogado com uma peteca com a mão, né?
8: Puna. Exatamente. Era o que eu conhecia, inclusive, com relação. A origem do badminton era essa história que você está contando agora.
13: Isso, e aí como é uma colônia britânica, né? Os soldados quando retornaram, eles meio que modificaram o esporte, principalmente para que fosse possível jogar indoor, né? E aí começou-se a realmente disputar o badminton mais próximo do que é hoje, né? Depois veio as regras, veio federações e confederações nacionais e internacionais até o ponto que estamos hoje. Mas uma curiosidade legal, o badminton, ele é um dos poucos esportes que ele é olímpico e paralímpico ao mesmo tempo, né? Ele é um dos esportes mais praticados no mundo, é extremamente conhecido em países como China, Índia, Indonésia, né? Então, só por isso a gente pode entender o porquê que ele é um dos mais praticados no mundo, porque pega ali as maiores populações mundiais também.
8: Quando você fala da peteca, não é aquela peteca tradicional com couro colocado penas. É uma peteca plástica que se pratica o badminton. Pelo menos foi isso que eu vi algumas pessoas, alguns atletas, alguns praticantes fazerem a utilização.
13: Isso, isso mesmo. Essa outra peteca é que a gente brinca com a mão, né? E acho que está mais relacionada à puna mesmo, né? É, a peteca hoje utilizada, existe sim a sintética de nylon, que ela é assim, mais barato, né? E a gente costuma usar mais para iniciação ali, mas uma vez que o atleta atinge um certo nível, a gente usa uma peteca de ganso, que até agora já estão testando transformar essa peteca de alto rendimento também de uma forma mais sintética, justamente pela questão ambiental, né? Porque eles tiram realmente a pena do ganso para fazer, né? São 16 penas por peteca, então você pode imaginar que são muitas, né?
8: Imagino para fabricar em alta escala, quanto que não deve ser ter aí de pena de ganso, que não pode ser aquela pena que cai. Ela tem que ser uma pena diferenciada, uma pena recém-saída e recém-criada no ganso, para poder ter exatamente a composição, o peso e tudo mais dentro das regras do jogo. O meu caro Ítalo Auer, eu sei que você conhece ele faz muito tempo, né? Tal de Dirceu Santos. Dirceu. Eu tenho certeza que você conhece ele faz tempo, né?
13: Faz um tempinho.
8: Eu sempre digo, não dê muita atenção. Ele pega amizade fácil. Quando você dá muita atenção, pega uma amizade fácil, daí fica muito ruim.
13: Até que ele é querido.
8: Mas
13: né?
8: Ele é competente. Ele é competente. Mas ele também, ele se vende por qualquer 50 centavos a mais, ele está se vendendo. Boa tarde, boa semana, senhor produtor Dirceu Cordeiro dos Santos.
14: Muito boa tarde, Vilásio. Boa tarde, Ítalo. É um prazer revê-lo novamente para falar um pouquinho sobre esse esporte que você tanto ama.
8: Não é falar um pouquinho, vai falar muito.
14: Não, e tanto ama e pratica e até mesmo hoje é considerado um treinador do badminton, né? Para badminton, né? E que você realmente teve agora semana retrasada, não sei, semana passada retrasada, esteve participando aí de um campeonato aí fora, né? Queria que você falasse um pouquinho sobre esse evento que aconteceu aí.
13: Ah, recentemente nós retornamos no Internacional do Peru. A gente teve um Internacional Level 2, né? Nossa modalidade ela é meio que dividida por três escalas, né? Três grades assim, de internacionais. O Level 2 seria o intermediário, né?
14: Certo.
13: Ainda assim pontua bastante. O Vitor, inclusive, foi campeão, né? Ele veio agora dois campeonatos consecutivos em que ele ganhou o ouro. Eu tô com outras pessoas na equipe, né? Tem mais duas pessoas trabalhando comigo. Também foram bem, a Bruna, que também ganhou ouro na classe SU5. Né? Porque o para-badminton é dividido por classe, né? Depende da lesão, né? Do
14: certo.
13: Atleta. Então são cinco classes diferentes. Por exemplo, o Vitor é baixa estatura. A Bruna ela tem uma deficiência no membro superior, então ela entra em uma outra categoria. O outro menino que eu trabalho também, o Felipe, da mesma forma, é SU5, né? O de upper, né? Então, deficiência de membros superiores. Que também retornou com uma medalha, assim, de segundo lugar. Então, assim, a equipe tá muito bem. Temos feito um bom trabalho, né? Graças a Deus, assim, a gente tá com uma equipe muito boa. E na quinta-feira já viajamos para a China. Então, o calendário tá bem colado, assim.
14: Nessa próxima quinta agora.
13: Nessa semana a gente já viaja. Já viajando. China e Japão. Dois campeonatos na sequência.
14: E como que é receber o certificado de ser um treinador para você como um atleta e agora recebendo esse certificado?
13: Olha, é a sensação de, assim, eu diria que de dever cumprido, né? O pessoal me perguntou quando a gente retornou das Paralimpíadas, né? De 24 ali de Paris. Qual que era a minha sensação e o que mais se passava pela minha cabeça é sensação de ter sido útil, né? De ter realmente conseguido ajudá-lo a atingir, ajudar o Vitor a atingir essa medalha inédita que é tão difícil, né? Então, acho que mais essa sensação realmente de dever cumprido, porque a gente, por exemplo, recentemente nós tivemos a Copa, isso, né? recentemente tivemos a Copa e eu via muitas pessoas comentando dos treinadores. Né? Ah, o treinador, ele, putz, uma estratégia errada. Ou, olha, foi acertado. Então, assim, nós temos que, a todo momento, nós somos os líderes ali, a gente tem que realmente tomar decisões a todo momento. Não sempre serão decisões acertadas, mas isso faz parte da construção a longo prazo. Então, para, por exemplo, chegar numa medalha na Paralimpíada, né, uma medalha tão difícil como essa, a gente errou muito. A gente foi aprendendo com os erros, a gente foi conversando, né, a gente foi criando, né, um relacionamento, não só nosso, mas com toda a equipe. Então, é um trabalho muito difícil. Então, uma vez que a gente conquista, que a gente materialize isso, né, numa medalha, a sensação, ela é maravilhosa, realmente é dever cumprido. Eu fico muito feliz por ele. Né, porque uma vez que um atleta vem até mim, se ele tem um objetivo, automaticamente esse objetivo passa a ser meu também. Então, é muito bonito de ver essa conquista, ver a evolução do atleta.
8: Para que tenha uma para que um esporte, seja ele o tradicional ou paralímpico, ou tenha ele essa modalidade, uma paramodalidade, ele precisa ter suas regras definidas no tradicional e depois na questão adaptada, que a gente chama. Então, eu pergunto a você, quais são as regras e se tem alguma diferença das quadras de prática da normal para a adaptada?
13: Certo, existe, né, as regras, a depender da deficiência, do grau de deficiência, né, se encaixaria em alguma categoria ou não. Por exemplo, nós temos duas categorias de wheelchair, né, de cadeirantes, que, assim, de forma simplificada, principalmente em relação à mobilidade de tronco. Então, um atleta que tem mais mobilidade de tronco, né, uma lesão um pouco mais baixa ou uma lesão mais alta, ele entra em um ou em outro. Da mesma forma, nos estantes, né, quem pratica a modalidade em pé. A depender do grau de lesão que ela tem nos membros inferiores, ela entra no 3 ou no 4. Né? O 3 seria aqueles que têm uma lesão um pouco mais grave, o 4, uma lesão não tão grave assim, que é que tem, por exemplo, articulação do joelho, consegue fazer certos deslocamentos que o 3 não poderia fazer. E assim por diante, né? Existem vários classificadores, inclusive nós temos classificadores internacionais aqui no Brasil, e é um trabalho difícil, dificílimo, para você conseguir encaixar o atleta dentro da categoria certa. Inclusive, existe até a reanálise, né? Eventualmente, quando você, por exemplo, avalia um jogador muito novo, ele treina, ele tem às vezes acaba mudando a composição corporal dele por conta do treino ou por conta da idade, ele pode também ser reanalisado e eventualmente mudar de classes. Não necessariamente quem começa como 3, por exemplo, permanece o resto da vida. É o que costuma acontecer, mas pode haver, né, essa mudança também.
8: O tênis, ele é jogado em games de 15, 30, 40 e daí o ponto em geral. Assim também é com o badminton? Como é que é as regras para poder pontuar, para poder ser vencedor de uma partida?
13: Eu vou responder essa e vou voltar para a pergunta anterior que eu não respondi das dimensões da quadra, né? Então, no badminton é até 21, só que agora mudou a regra até 15. A partir do próximo ano, até 15 pontos. No máximo até 21, então vai de vantagem, né? Por exemplo, você está com 14 a 14, vai até 16. Então, leva-se na vantagem 2 pontos até 21.
8: Tem que abrir 2 pontos de diferença para o adversário para poder chegar aos 15 pontos. 13 e 15 venceu a partida.
13: Assim, o pontos conta normal. 1, 2, 3, 4, 5, até o 14. Se tiver empatado a partir daí...
8: Vai a 2.
13: Vai a 2, exatamente. No máximo até 21. Então, se tiver 20 a 20, aí quem fizer ganha. Melhor de 3 sets. Essa é a nova regra. A regra atual, mas que logo, logo já vai mudar. Inclusive, em algumas competições já mudaram para a gente já conseguir se adaptar.
8: Se adaptar, né?
13: Iria até 21. Mas agora, com a nova regra, eles mudaram até 15 por conta de televisão, né? Porque as competições estavam ficando muito longas. Então, teve diversos motivos aí para a mudança.
8: Isso é muito importante. E com relação às dimensões da quadra, que eu tinha perguntado para você, se há diferença entre a tradicional e a adaptada.
13: Isso, existe a diferença, a gente joga na mesma quadra, só que, por exemplo, o wheelchair, os cadeirantes, eles jogam metade da quadra de alguns andantes. né, do badminton, que a gente chama de convencional. E não tem a parte da frente também. Então, é reduzido o espaço deles. Ainda é a mesma rede, joga-se na mesma quadra, não precisa mudar, não precisa ter um outro ginásio, nada do tipo. Joga-se na mesma quadra, a única coisa é que a dimensão, né, as linhas, elas são diferentes. Corta-se algumas linhas, digamos assim.
15: E até para que eu possa complementar, a rede, ela é rente ao solo, ela é elevada, como é que é, a prática?
13: É 1,55 a altura da rede. Então ela é um pouco mais alta que a do tênis, só que ela é menor, né? A dimensão da quadra é menor.
15: Certo. O

0: de eu iniciar o trabalho com o Vitinho. E, como eu comentei, uma sensação assim, gratificante, sensação de dever cumprido. Nós tivemos um baque ali em Tóquio, fomos para lá, né, meia pandemia, um evento bem esquisito, assim, todo mundo de máscara, não tinha público, então realmente foi um campeonato muito, muito diferente do que nós estávamos acostumados. E daí Paris foi o oposto. Paris já, assim, nos jogos, uma multidão. Me falaram, obviamente que eu não sei o número exato, me falaram que tinha quase 8 mil pessoas no ginásio, porque estava lotado.
1: 8 mil pessoas?
0: 8 mil pessoas. Era tão grande e tão alto o ruído que eu estava aproximadamente ali 2 metros do Vitinho, eu gritava para ele algumas instruções e ele não me escutava. É, tanto é que no segundo jogo a gente combinou uns gestos, assim. Eu falei, ó, se eu fizer de tal forma, significa que eu quero que você explore mais a paralela. Se eu fizer tal gesto, significa que eu quero que você desacelere o jogo numa porção da quadra. A gente tentou de alguma forma mitigar esse problema, reduzir isso daí, né? Porque era um ruído muito alto. Inclusive que nos ajudou na disputa do bronze, né? O Vitinho novamente foi para a disputa do bronze, mesma coisa que aconteceu em Tóquio. A gente enfrentou o Shumankai de Hong Kong e eu vi que nitidamente ele tava incomodado com o barulho. Então a gente usou isso a nosso favor, né? Aí no meio do intervalo eu falei pro Vitinho, falei, olha, quando você perceber, porque ele estava jogando no mesmo momento que estava acontecendo a final, e a final era um francês, então imagina a gente na França, um francês jogando a final, imagina a multidão que não estava acompanhando o jogo. Então aí eu falava, ó, às vezes espera um pouco para sacar, saca na hora que ele fizer o ponto, que daí você vai sentir aquela multidão gritando, muito provavelmente o seu adversário, né, que nitidamente ele já estava um pouco destabilizado, ele vai ficar ainda mais estabilizado. Então isso foi uma estratégia que foi interessante, assim.
2: Deu certo.
0: Deu certo. Nitidamente a gente pôde ver que ele estava desconfortável com o barulho.
2: E dentro de tudo isso que você vive, praticar o badminton em um ginásio fechado e num local aberto, qual que é a diferença da prática nessas duas quadras?
0: Praticar o badminton em um local aberto, em alto nível, é muito difícil de se fazer, porque a peteca é muito leve, né? Então qualquer vento, qualquer interferência ali do vento já muda completamente o percurso da peteca, a gente não consegue treinar com precisão, assim. A gente conseguiria fazer trabalho com iniciação, até um certo ponto seria viável. Hoje o que existe é o air badminton, que inclusive tem tomado um bom espaço, né? A Federação Mundial está fazendo um bom trabalho para divulgar e disseminar a modalidade, justamente para que as pessoas elas possam praticar ao ar livre. Então, existe essa opção. Daí a PTEC é diferente, né? Ela é apropriada para o ambiente outdoor.
2: Deve ter até um peso na base dela para poder ser sustentada e ela ficar e ser tocada pelas raquetes dessa maneira. Aqui a gente está se transformando praticamente, o Dirceu sabe disso, num programa de ciclismo e de raquete. Porque a gente já trouxe aqui pickleball, já trouxe tênis de mesa, a gente já trouxe beach tênis, tênis, já trouxemos de tudo relacionado às raquetes. E a gente sempre tem aquilo que todo o esporte de raquete teve como a sua mãe, o seu pai, o ping-pong ou o tênis de mesa, que hoje tem que chamar de tênis de mesa. Também é com o badminton assim? Ele surgiu através do tênis de mesa?
0: Não, não surgiu através do tênis de mesa, mas o badminton ele tem ganhado uma enorme popularidade. Isso é uma coisa muito interessante que eu não sabia. Há um ano atrás a gente comecei a trabalhar no Nikkei. Né? Então lá no Nikkei também tem o badminton para quem tiver o interesse de praticar. E aí eu comecei a receber bastante aluno que eles gostam de esporte de raquete. Isso é interessante, né?
2: Existe, o Nikkei que você fala é lá no Solitude?
0: Não, no Beraba.
2: No Beraba, lá perto da Solitude, lá. Eu
0: isso
2: sei
0: mesmo.
2: Onde fica.
0: Então, hoje nós temos uma equipe lá também. Começamos ano passado, é uma outra proposta, né? No Clube Curitiba eu trabalho com atletas de alto rendimento, que representam a seleção, e ali no Nikkei nós também estamos trabalhando hoje 4 dias na semana. Atendemos todos os níveis, temos material disponível lá para o pessoal que tiver interesse. Mas então eu percebo isso, que existe como se fosse uma comunidade de esportes de raquete. Pessoal que gosta de esporte de raquete. Já recebi muito isso, pessoal que tem interesse em praticar o badminton por ter raquete. Já testou pickleball, né? Já gostou de beach tênis e também quer experimentar o bad.
2: E para que complemente, né, esse lado nipônico do esporte, talvez até explicando essa ligação das raquetes com o povo nipônico,

0: Calderano sabe quem é.
1: Sim.
0: É o nosso maior mesa tenista hoje. A gente já teve a Bruna Takahashi, que também é uma sumidade. Vitor hoje, Joali Takahashi, além de outros que passaram com muito destaque, eu acho que o Cláudio Cano seria o maior de todos, né? Esse que foi o grande precursor do esporte no Brasil. E quando se fala em um esporte como o badminton, se imagina o quanto custa para isso, para praticar, Ítalo? É muito caro?
1: Olha, relativamente, se comparar com alguns outros esportes, como tênis, por exemplo, eu imagino que não seja tão alto o custo, né? Hoje, pela, acho que proximidade ali com China, a gente tem a possibilidade de comprar alguns outros materiais. O maior problema aqui é a escassez, realmente. A gente não tem muitos materiais de badminton. E o maior problema é que é um esporte que é praticado mais em um local fechado, né? Como eu comentei, é possível praticar em local aberto, mas não é tão adequado. Então esse é hoje o maior problema nosso, assim, que a gente precisa de um ginásio. E achar um ginásio não é uma tarefa muito simples.
0: Se para o futsal e para as modalidades que são com times e com modalidades que tem lá as suas equipes formadas, já é difícil, imagine para o badminton.
2: Agora, Ítalo, o Brasil ele vem conquistando cada vez mais um espaço, né, para esse esporte. O que que isso se dá? O que que faz com que essa evolução desse esporte venha atrair vários atletas para esse esporte?
1: Bem, eu sou suspeito porque eu acho o badminton um esporte maravilhoso, né? Então, para mim, só de assistir, olhar, já dá vontade de jogar. Eu sinto isso, que é um esporte muito gostoso, assim, de praticar, sabe? As pessoas que começam, elas se apaixonam. Essa popularidade, né, realmente vem ganhando bastante popularidade. Imagino que é uma soma de fatores. Soma de fatores com os atletas, né, que estão representando nosso país cada vez melhor. Nós já tivemos atletas classificados para o Rio, tivemos para Tóquio, tivemos para Paris, mais atletas. A Juliana, né, nossa melhor simplista atualmente, ela ganhou um jogo muito, muito bom em Paris. Então essas coisas, obviamente, vão chamando a atenção, né? Nossa confederação tem feito bom trabalho, as federações, no geral, têm feito um bom trabalho. O badminton, ele está hoje incluído nas escolas, então a grande maioria das escolas, até onde eu tenho conhecimento, eles têm o material, pelo menos, para começar e para introduzir, para mostrar que existe a modalidade. Então essa soma de fatores faz com que o badminton ele se torne mais popular. Eu vejo pelo Vitor, por exemplo, né? O Cazé, ele passou a transmitir e a noticiar os acontecimentos em Paris, né? E você via o quanto isso melhorou e ajudou na modalidade. Teve esses Reels, do Vitor, se eu não me engano, bateu 2 milhões, 3 milhões de visualizações, né, ao longo dos dias após a Paralimpíada. Então você vê o alcance que isso tem, né? E obviamente isso ajuda muito no ganho de popularidade, porque a pessoa vê, se interessa, fala, pô, que legal, pesquisa no Google, vê que tem um local próximo da casa dela que ela pode praticar, e a coisa vai acontecendo.
0: Eu gosto muito de fazer aqui, falar como é o equipamento que se usa para prática esportiva. E a raquete de badminton, se não estou enganado, ela parece muito com aquela com aquela raquetinha de matar mosquito, porque ela é fininha e acaba abrindo. Sim. E parece muito com aquilo. Ela é muito pesada, ela é feita de que material? Hoje, o trançamento dela é com nylon, é com fibra de carbono? Como é que é a composição de uma raquete?
1: Certo, ela é de fibra de carbono, a grande maioria, né, tem essa composição, e ela é extremamente leve. Assim, uma raquete pesada seria de 100 gramas, 100 e poucas gramas. Então ela é bem levinha. Diferente, por exemplo, uma de tênis, né? Que é bem pesado. O badminton usa-se muito punho, né? Então nem tem muito como ser pesado, porque senão machuca demais a articulação. Diferente do tênis, que já é um movimento um pouco mais amplo, usa-se mais o braço. A gente trabalha com dedo, com punho, então é bem diferente. Os materiais, eles são realmente bem levinhos e cada vez mais tecnológicos, né? Então, antigamente, se tinha ali as raquetes de madeira e aos poucos eles foram diminuindo cada vez mais o peso. Hoje chega a ser ali 70 gramas, 80 gramas. Uma raquete pesada, 100 gramas já começa a ficar meio pesado. 100 e pouquinho já começa a ficar bem pesado.
0: Como é que o bicho, como é que o mosquito do badminton picou o Ítalo?
1: Olha, eu comecei a praticar aqui no Colégio das Mercês, Vicentino das Mercês, que eles abriram um projeto ali. E a minha irmã jogava, só que eu não tinha idade para começar. Ele era restrito, acho que depois da quarta, quinta série, não lembro exatamente. Mas eu acompanhava minha irmã, né? E eu gostava muito. Eu era muito chato. Dizem que ainda sou, né? Algumas pessoas dizem que eu sou, mas...
2: Assim, mas eu lembro... mais do que o Vilásio?
1: Bah, eu já não sei.
0: Olha, eu vou dizer uma coisa pra você, eu sou chato. Se querer as coisas certas é ser chato, então eu sou chato
1: então
0: mesmo.
1: Então eu também sou bem chato aí, ó.
2: Então somos chatos.
1: Somos chatos, né? E aí o pessoal ficava um pouco com dó, que eles viam que eu queria muito jogar, eu comecei a brincar, e ali eu me apaixonei, achei muito interessante. Eu lembro que meus pais sempre me inserindo em várias modalidades, assim, eu fui aos poucos cortando, né, pra jogar cada vez mais badminton. Ao ponto de me tornar profissional. Cheguei a compor a seleção também, enquanto júnior. Inclusive, enquanto júnior, já fazia parte da seleção adulta. Me lesionei, né? Acabei largando as quadras enquanto atleta. Mas logo na sequência já comecei a ajudar no projeto, já me envolvi como treinador daí.
0: Quantos convites para o vôlei e para o basquete você teve?
1: Para o vôlei e para o basquete?
0: É. Pelo teu tamanho, é para essa prática esportiva.
1: Olha, eu acho que eu não dava muito espaço pro convite, porque o pessoal até perguntava, assim, mas eu falava, não, eu sou treinador, sou jogador de badminton, eu gosto de badminton, tava indo bem, né? Então eu não recebi muitos convites, mas eu recebi esse tipo de comentário, sabe? Pô, você joga basquete? Pô, você joga vôlei? É por conta da altura.
0: Jair Kobe perguntaria para aqueles gaúchos que são Enzo hoje, bombacha de longe, um canivete na cinta nem sequer. Dança da chula, então nem se pensa. E o futebol, pro Ítalo, passou quilômetros, então.
1: Eu jogava, né? Como eu comentei, eu pratiquei muitos esportes, mas o que realmente me pegou foi o badminton. Acho que eu fazia parte desse grupo aí do esporte de raquete. Sempre gostei bastante de esporte de raquete. É o que eu mais me aventurei no tênis também, quando eu era mais moleque, assim, quando eu era pequeno. Mas o que me pegou realmente foi o badminton, por conta da velocidade. É muito multidirecional, né? Então isso eu sempre gostei muito, sempre gostei demais.
2: Agora, então, depois de tanta experiência já internacionais que você está participando, né, com o próprio Vitor, quais são os seus próximos objetivos como treinador agora?
1: Olha,
2: o certificado é... Para você conseguir certificado não é fácil, hein?
1: Lógico, acho que hoje... Minha esposa até... Lembro que ela comentou comigo quando eu voltei de viagem, né? Falou, nossa, parece que você tá feliz, mas ao mesmo tempo você tá preocupado, né? Porque eu já tava realmente mirando isso, mirando o próximo passo aí. Uma vez que a gente ganha uma medalha, né? Uma medalha inédita, a gente também fica pensando, olha, agora vamos mudar a cor dela, né? Porque a gente ganhou um terceiro. Então vamos, a gente tem 4 anos para fazer um trabalho para chegar lá bem condicionado, a ponto de, quem sabe, mudar a cor da medalha. E isso de uma forma... A gente tenta trazer isso de uma forma leve, mas naturalmente é uma pressão, né? A gente tem que... Porque a modalidade vem se desenvolvendo muito. Se eu comparo o nível técnico de Tóquio até para Paris, e Paris até Los Angeles, com certeza vai crescer demais, né? Então nós temos um enorme desafio. Mas eu sempre falo que os meus objetivos, eles são os objetivos dos meus atletas, né? A gente tem próximo ano o Parapan-Americano, que será em Lima, no Peru. Ainda é um evento muito importante. Eu estou trabalhando hoje diariamente, né, com alto rendimento do para. Tenho 3 atletas, então vamos buscar o pódio, a conquista dessa competição para os 3 atletas. Acho que hoje é o primeiro passo, eu diria, sabe? Tê-los lá.
0: E com certeza esses objetivos serão alcançados, e não tenho dúvida nenhuma que na próxima vinda suba aqui será para trazer boas notícias de mais conquistas, de mais realizações. E eu sempre digo, se for da vontade de Deus para o bem de Ítalo, os seus comandados, os seus treinados, aqueles que são os orientados pelo Ítalo Auer. Ítalo, eu queria te agradecer imensamente pela tua participação aqui no nosso Educativo Esportivo de hoje, deixar os microfones abertos e pedir para você deixar aí todos os contatos, como é que o pessoal chega até o Ítalo Auer e também para saber mais sobre badminton para badminton.
1: Eu que agradeço enormemente o convite, um prazer estar aqui. Obrigado a todos os ouvintes, né, que nos acompanharam nesses minutos. Para, né, caso tenham interesse, eu acho que eu estou mais ativo ali no Instagram, Ítalo Auer, Auer com H, igual bairro, né, qualquer coisa é só entrar em contato. Estamos também no Nikkei, como eu havia comentado, nós temos lá turmas segundas, quartas, sextas e aos domingos. Então, caso tenha um interesse, também é mais uma forma aí de contactar a gente. Muito obrigado novamente.
0: E assim a gente chega ao final do programa de hoje, que teve a apresentação de Evilásio Júnior, as reportagens de Edson Tomás e a produção dele, Dirceu Cordeiro dos Santos. Nós voltaremos amanhã, depois da Patrícia Armentano, antes da Patrícia Armentano. O sanduíche é feito pela Patrícia Armentano com Evilásio, o esporte da nossa educativa, aqui no nosso AM630. Ela está chegando, já com pimenta, depois tem o Caboclinho Ademar Marques com o Momento Sertanejo, a tarde da educativa é com Fabrício Campos, Sesta e Seresta é o nobre Tobias Santana, ao fim de tarde da educativa é o Nivaldo Walter e depois os clássicos da educativa é a junção do 630M com a FM 97.1 e aqui com a Regina Meister. Nós voltaremos amanhã com mais educativa esportiva para você. Compromisso marcado, agendado assumido. Até amanhã, boa semana, galera do esporte querido.
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6: Olá, boa tarde, tudo bem por aí? Uma nova semana, hein? Segunda-feira, é tudo novo de novo. E é o tempo que mostra que sempre dá para recomeçar, assim como uma nova semana também, um novo dia, uma nova oportunidade. Eu sou Patrícia Armentano, agradeço desde já a sua companhia. Uma hora, dois minutos desta segunda-feira, 24 de agosto, 1h03 agora, estamos no inverno, inverno que segue, minha gente, até o dia 22 de setembro, ou seja, agora falta menos de um mês para o inverno acabar. A primavera começa oficialmente 22 de setembro, mas lá na noite, viu? De 22 de setembro, às 9 horas e 5 minutos. Enquanto isso, a gente segue vivendo esse inverno juntos, com informação, prestação de serviço, muita notícia para você acompanhar e, claro, estar sempre bem informado aqui na sua educativa. É o programa Chá com Pimenta que começa a partir de agora. E eu desejo para você, olha, uma ótima ótima tarde, bom começo de semana. Vem junto ouvir boas histórias, acompanhar a nossa entrevista do dia e, claro, ouvir boa música brasileira nesse começo de tarde, né? Você já tá voltando pro trabalho? Tá saindo almoçar agora? Tá em casa? Já cuidou de tudo? Já cuidou da família? Almoçou? Tá dando aquele talento na sua cozinha aí? É, isso faz parte da vida da gente também, não é? Por que não? Eu também tenho a minha louça sempre lá me esperando, mas é assim, né? Com astral bom e bem informado pra gente saber como lidar com a vida, com essa vida linda que a gente tem pela frente. 1h05, então, Chá com Pimenta, já começou.
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6: Aproveitar a vida é entender que o tempo passa depressa e que a verdadeira felicidade mora nas coisas simples, no presente, nos pequenos momentos e na companhia de quem amamos. Viver bem não exige grandes riquezas, mas a coragem de valorizar cada instante. Agradecer pelo que temos e não adiar aquilo que faz o seu coração feliz. Chá com Pimenta traz para você, para começar bem a tarde, Cássia Eller. Vamos ouvir o Segundo Sol.

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1: E o sol aquece o início de tarde desta segunda-feira, hein? A gente vai ter um aquecimento aí, pouco, mas vai dar uma aquecida nesta segunda-feira. Por quê? A gente tem uma massa de ar frio que atuou aqui sobre o Paraná nos últimos dias. Essa massa de ar frio, ela começa a perder a força a partir de agora, viu? Deixando as condições meteorológicas mais favoráveis aí a esquentar um pouquinho. Vamos falar sério, hein, gente, que o amanhecer desta segunda-feira foi gelado em boa parte do Paraná, especialmente entre o centro-sul do estado e o leste, aqui onde nós estamos. A gente começou o dia aí, quando eu acordei ainda de madrugada para vir para cá, ali por volta de 5 horas da manhã, a gente tinha ali os termômetros batendo na capital em torno de 10 graus. Fez frio, viu? Mas agora, então, a gente tem aí essa massa aí de ar, né, se deslocando aí do Paraná. No decorrer deste dia, então, a gente tem muita nebulosidade em diversas regiões. Aqui, inclusive, né, você pode estar vendo que Curitiba tem sol, mas nuvens pesadas no céu neste momento. O que que acontece, então? A partir de amanhã, as temperaturas vão apresentar uma elevação gradual já no amanhecer, viu? Segundo o CIMEPAR, então, a gente não deve ter um amanhecer tão gelado. Será? Durante a tarde, as máximas vão ficar em torno dos 20 graus entre o centro-sul e a região metropolitana aqui de Curitiba. Enquanto que nas regiões oeste do estado, na metade norte, olha, as temperaturas vão aquecer ainda mais. Por lá, os termômetros vão chegar aos 26 graus. Vamos dar uma olhadinha aqui. Olhando aqui a página do CIMEPAR, olha, a gente tem o amanhecer começando com muitas nuvens. Também a previsão é de 10 graus, mas um rápido aquecimento ainda na manhã. A temperatura aqui na capital deve chegar aos 20 graus. Neste momento, aqui no Alto das Mercês, nós temos os termômetros batendo os 16 graus. Uma ótima tarde para você. Muito obrigada pela sua companhia. Eu sou Patrícia Armentano. Te convido a nos acompanhar até às 2 da tarde. Agora é 1h12.
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1: Canto de Luz é a poesia de hoje, de autoria de Vitor Chaves. O dia acorda e traz o dom de ver o mundo e achar tão bom. No ar que entra, no chão que piso, mora a semente de um sorriso. A vida dança sem aviso, num raio de sol, num clarão. O passo é leve, o peito é brisa, bate feliz o coração. Não quero o poço da amargura, se a terra é pura e o céu é azul. O tempo passa, a alma canta, do norte franco ao vento sul. Viver é isso, abrir a janela, tocar a luz, amar a cor, achar bonito o instante breve e transformar o agora em flor. 1h13, vamos desse astral bom, depois dessa linda poesia de Vitor Chaves. Sabe quem chega agora para animar tudo? Neste começo de semana, as frenéticas, vem aí, Dancing Days.

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1: Atenção motorista que está saindo ali da região do Batel em direção ao bairro Água Verde. Você que costuma pegar a rua Ângelo Sampaio, o que acontece? O fluxo está bastante intenso agora na Ângelo Sampaio, viu? Esse fluxo está mais intenso a partir do cruzamento com a Alameda Dr. Carlos de Carvalho e segue assim até desembocar ali na Avenida Visconde de Guarapuava. Motorista, você pode procurar outras vias. Você quer ver que eu vou dar dica para você aqui de acordo com o aplicativo Waze. A rua Francisco Rocha tem trânsito intenso, mas está desenvolvendo muito melhor neste momento. Outra via que você pode aproveitar também é a rua Desembargador Mota, que também tem um bom fluxo agora. Vamos acompanhar também a região central de Curitiba, no centro ali, o Miolinho. Quem está descendo, por exemplo, a rua 13 de Maio, olha só. Pessoal que pega 13 de Maio e está descendo, ela está neste momento com um fluxo bem complicado, bem lento na 13 de Maio, porque a gente tem ali uma faixa interditada, tá? Ela já é uma rua pequenininha, né? E passam dois carros ali por vez, então a gente está com uma faixa ali na 13 de Maio. Esse fluxo segue pesado até chegar no encontro ali da travessa da rua Alfredo Bufrem. Alfredo Bufrem tem o trânsito caótico agora, tudo parado por lá, tá? Que é bem ali ao lado da Praça Santos Andrade, a lateral da Universidade Federal do Paraná. E segue assim esse fluxo bem conturbado pela rua Amintas de Barros até o cruzamento da Amintas de Barros ali com, vamos pegar aqui, até o cruzamento da Amintas de Barros, no cruzamento com a Doutor Favre, isso mesmo, até o cruzamento da Doutor Favre. Gente, o que acontece ali nesse miolo que pega 13 de Maio, Alfredo Bufrem, e depois ela vira Amintas de Barros, a gente tem ali o Teatro Guaíra, a Praça Santos Andrade, a Universidade Federal do Paraná, o que acontece? A gente já teve por ali o início das obras feitas pela prefeitura para criar uma área de convivência. Sabe o que acontece? Vai ser tudo ligado. A Praça Santos Andrade vai ficar colada com o Teatro Guaíra. Vai ter ali a implantação de um calçadão na rua Conselheiro Laurindo. Então vai ficar, né? Vai ser a continuação da Praça Santos Andrade ali colando então com a porta de entrada do Guaíra. É um calçadão que vai trazer aí muitas vivências, né? Área para o pessoal curtir, mas neste momento, como os trabalhos já iniciaram ali, a gente tem bloqueio total da quadra da Conselheiro Laurindo, entre a Amintas de Barros e a 15 de Novembro. Ali nesse local já foi retirado, inclusive, o asfalto. Então, motorista que puder, evite essa região ali da Praça Santos Andrade, do Teatro Guaíra, por causa dessas obras. Obra é que deve deixar o calçadão pronto aí para o Natal. Vai ficar pronto mais para o fim do ano. Tá combinado? Trânsito parado agora também na Avenida Visconde de Guarapuava. Alô, se você tá pegando a Visconde de Guarapuava, a pista esquerda tem trânsito parado desde o cruzamento com a Travessa da Lapa até pelo menos a Desembargador Westphalen. Você tem a opção da pista da direita ou procurar aí outras ruas. O trânsito também é pesado agora ali na rua Carneiro Lobo. Tá saindo dos bairros ali, do Santa Quitéria, da Vila Isabel, do Água Verde, pela Carneiro Lobo. Então, olha, vai pegar, né, a Carneiro Lobo. Então, a partir do cruzamento com a Getúlio Vargas, até chegar à rua Gonçalves Dias, bem ali na lateral, em frente ao Hospital Santa Cruz, tá tudo bem complicado neste momento, né? Motorista, se puder, procure outras vias aí também nessa região aí do Batel, da Vila Isabel, tá? A gente tem mais uma dica também, é porque tem um trecho da Avenida Arthur Bernardes que tem bloqueio a partir de hoje. Vamos lá, então. Entre as ruas Tamoios e Tabajaras, ali na Vila Isabel, esse trecho da Arthur Bernardes fica parcialmente nublado. Já está a partir de hoje. Isso na pista é no sentido Campina do Siqueira. Para quem está voltando para o bairro, do centro para o bairro, de outros bairros, né, ali, tudo que está acontecendo na Arthur Bernardes é o que já vinha acontecendo, tá? A diferença agora é esse bloqueio parcial, então, no sentido Campina do Siqueira. O bloqueio deve durar 60 dias e é para obras de pavimentação em concreto do novo Inter 2. Todos os trabalhos ali, as obras, é por causa do novo Inter 2. Eu tenho uma dica para usuário de ônibus, hein, do transporte coletivo. Com essa interdição, a partir de hoje, a linha de ônibus 761 Vila Isabel terá o seu itinerário alterado, viu? O motorista deve ficar atento aos desvios, programar o trajeto e o usuário também, não se assuste aí, mas o itinerário será alterado. A avenida passa por uma grande requalificação, uma extensão aí de quase 2 quilômetros, tá? Mas também vai ter ali melhorias no transporte coletivo, na ciclovia, na pavimentação e na acessibilidade. É isso aí, motorista, vamos começar aí, motorista e pedestres, né? Vamos começar a semana atentos às mudanças e às obras que ocorrem aí pela nossa cidade. Agora é 1h25.
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1: Deixa eu trazer uma notícia ali da região do Santa Quitéria. É um fato bem triste, viu? 1h25 agora. O teto da paróquia Santa Quitéria desabou. Isso mesmo, desabou bem feio. Foi no último sábado, no fim de semana. A igreja já estava fechada, gente, desde julho. Eu até estava acompanhando aqui as notícias, eu falei, olha, é divino isso, a igreja já está fechada, né? Desde o mês passado, para obras, porque foi feita uma análise técnica ali que já tinha apontado problemas na estrutura da cobertura. Então, por sorte, ninguém na igreja fechada, ninguém ficou ferido. Com essa queda agora do teto, bancos, parte do piso, foi tudo danificado. Então, o que acontece? A comunidade ali do Santa Quitéria, que já estava atrás de recursos para a reforma, para as obras, e ainda a arrecadação era insuficiente, tá? A meta inicial era de R$400 mil. A partir de agora, o que acontece? O custo da obra está estimado em quase R$1 milhão. O padre está pedindo ajuda aos fiéis para recuperar o templo e poder retomar ali as celebrações, as missas e os encontros. Se você pode, quer ajudar, né? Tem condições dentro das suas possibilidades. Se você conhece aí um empresário da comunidade, alguém aí da cidade que queira ajudar, não é mesmo? A comunidade, os párocos ali e tudo mais, entre no site telhadosantaquitéria.com.br. Mais informação aqui também para você. A gente fala agora para quem quer aprender ou se aperfeiçoar na cozinha. É, você aí gosta de cozinhar? Você é a cozinheira? A chefe, né, aí da cozinha de casa? Ou o seu esposo, seu filho, por que não, seu namorado? Então, olha que oportunidade bacana. Para quem quer aperfeiçoar, né, se especializar ou aprender a cozinhar, gosta, mas não sabe, né, nem por onde começar a pôr a mão na massa, então tem uma oportunidade que vai começar agora em setembro. As escolas de gastronomia social oferecem 16 cursos, todos de graça, tá? E são cerca de 240 vagas. Isso, essas vagas espalhadas por 6 unidades aqui de Curitiba. E incluem os cursos aí temas como confeitaria, comidas natalinas, boas práticas, precificação e preparo de alimentos. Falando em comidas natalinas, tá na hora, hein? Quem quer ir aperfeiçoar, porque falta, na verdade, 4 meses. Hoje é dia 24? 4 meses, exatamente. Não é pra entrar em pânico, não. 4 meses pro Natal, gente. Então, olha só, você pode até aprender a fazer comidas natalinas. As inscrições estão abertas e devem ser feitas exclusivamente pelo número de WhatsApp que eu vou dar agora aí. Pega caneta, papel ou anota no seu WhatsApp, que é mais rápido. Vamos lá. 41-3350-3871. Eu vou repetir. 41, porque é um WhatsApp aqui de Curitiba. 3350-3871. Escola de Gastronomia Social. Se você fizer a sua inscrição, quiser contar aqui pra gente, manda para nós aqui no nosso telefone, aqui do estúdio da M630. 3331-7430, 3331-7430, manda seu alô, registra aqui para eu mandar um abraço ao vivo para você. Tem uma mensagem que chegou no meu celular particular aqui, porque a pessoa não tinha o telefone do estúdio, tá? Mas ela me mandou mensagem porque ela me ouve. A Sol, oi Sol, uma ótima tarde para você. Tem Sol lá fora e tem a Sol com a gente aqui também. Uma ótima tarde, muito obrigada pela sua companhia. Chá com Pimenta no ar, agora é 1h29, a gente termina notícia e vem de boa música. Que tal Tim Maia, hein? Com Sossego e depois Colado, um intervalo, depois a gente volta.

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1: Você sabia que os bebês nascem com mais ossos do que os adultos? Pois é, isso é verdade. Um recém-nascido, ele tem cerca de 300 ossos, são partes ósseas e cartilaginosas, enquanto que um adulto, ele tem cerca de 206 ossos. Por que que isso acontece? Isso ocorre porque alguns ossos vão se fundindo aí uns com os outros com o tempo, como as placas do crânio, por exemplo, que ajudam o bebê a passar pelo canal de parto. 1h36, você está sintonizado aqui na M630, é o Chá com Pimenta que está no ar. Eu falo ao vivo aqui do canal da Música. E olha, te convido a nos acompanhar até as 14h. Nós temos uma entrevista muito interessante aqui. Você já ouviu falar no movimento conhecido como NOMO? Pois é, a gente vai te explicar direitinho o que que é isso. NOMO é uma abreviação de No Mothers. A gente vai receber uma psicóloga que está aqui comigo na bancada. Mas isso é já, já. A gente está tomando um cafezinho aqui enquanto você ouve Ney Matogrosso. Vamos de Verdade da Vida?

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1: Agora é 1h39. Nos últimos anos, vem ganhando espaço cada vez mais um movimento conhecido como NOMO. É a abreviação de No Mothers. Mulheres que optam por não ter filhos. A decisão de não ser mãe, que durante muito tempo foi vista como uma exceção ou até como algo a ser justificado, explicado, começa a ser discutida agora de uma maneira mais aberta. Mas o que está por trás dessa escolha? Será uma mudança cultural? Uma forma de exercer autonomia sobre o próprio corpo? Ou um projeto de vida diferente? Ou também pode refletir medos, pressões, experiências pessoais infelizes? Para falar sobre o tema, nós conversamos agora com a Beatriz Tomás de Aquino Feijó. Ela é psicóloga, psicanalista em formação e mestrando em filosofia pela PUC Paraná. Ela é professora e tutora no curso de estudos teóricos, psicanalíticos e sociais no Centro Universitário Internacional Uninter. Professora Beatriz, boa tarde, seja bem-vinda.
2: Oi, boa tarde, muito obrigada pelo convite. Estou bem feliz de estar aqui para a gente conversar sobre esse tema que é bem importante, né?
1: Importante, né? Não é novo, mas ao mesmo tempo a gente tem aí discussões novas a respeito, né? Para começar, eu gostaria de lhe perguntar, né? Como que surgiu esse significado, uma mulher nomo? E não sei se a pronúncia também está correta, se é nomo ou nomô, né? Como que a psicanálise pode compreender essa decisão consciente de ser nomo?
2: Bom, esse movimento vem se intensificando aí nos últimos anos, principalmente nos últimos 10 anos aí, principalmente com as redes sociais, né? Que as mães, né? E mulheres que não querem ser mães, vêm se reunindo aí, enfim, nas redes sociais e debatendo sobre o tema. Então, esse grupo, ele vem se formando aí ao longo do tempo, mas parece que hoje em dia isso já está mais articulado, né? A gente tem bastante, várias influencers que falam sobre o tema, mas de fato é uma pergunta exatamente nova, né? Já é algo que já vem acontecendo mesmo, né? Nem sempre todas as mulheres quiseram ser mães, né? Isso é uma escolha, enfim, que já não é assim uma regra, né? Vamos dizer assim. Mas a gente pode pensar que tem algumas coisas diferentes hoje em dia, né? Então, antes... antigamente...
1: Como o quê, né?
2: Pois é, antigamente, ter filho era uma questão de subsistência também, né? Às vezes você tinha que ter um filho para que o filho trabalhasse em casa, para que o filho pudesse ajudar ali, enfim, no próprio trabalho, né? Ter filhos fazia parte da economia, assim,
1: era,
2: né?
1: Quase que uma obrigação, na verdade, né? Para muitas mulheres, né?
2: Exatamente. E bom, e aí hoje em dia que a gente retira esse fator econômico aí, né, de que, né, os filhos não exercem funções de trabalho, digamos assim, ou não deveriam exercer, né, enquanto crianças.
1: Um absurdo, né?
2: Exatamente. E bom, e a gente retira esse elemento aí econômico e aí hoje em dia as pessoas podem se perguntar, né, se elas querem de fato ter filhos, quando, de que jeito, né? Então, conforme o tempo foi passando, esse tipo de pergunta foi aparecendo. Como você bem disse, aí era uma espécie de uma obrigação, né? Você tinha que ter alguém para te ajudar em casa, para ajudar no trabalho, e as crianças, os filhos vinham nesse sentido, né?
1: Muito egoísmo também, né, isso?
2: De alguma forma é mesmo.
1: A gente vê pessoas, mulheres mais jovens, são as mais novas que têm essa decisão, né, essa consciência, essa escolha consciente elaborada, não quero ter filhos, ou isso já vem também, né, todo mundo deve ter na família alguma mulher que não teve filhos e que... Muito velado esse assunto, né? Mas isso é uma questão de cultura mais jovem que vem se desenvolvendo?
2: Bom, o que a gente entende é que, de fato, são, hoje em dia, mulheres mais novas que estão à frente desse movimento aí, né? tem, como você bem comentou aí, mulheres de todas as idades que optaram por não ter filhos. Mas parece que essa articulação, assim, esse movimento, essa vontade das mulheres de falar sobre o tema, falar um pouquinho mais sobre isso, parece que são mulheres mais jovens aí, mulheres de 30, né, por aí 35, enfim, que estão vivendo uma realidade muito diferente, né, de vamos pensar aí, 50 anos atrás.

0: Então, antes a mulher, ela tinha basicamente essa saída, digamos assim, né? Quando a gente estuda a psicanálise, o Freud, né, escreveu muitos anos atrás sobre a feminilidade, quando ele escreve sobre a feminilidade, ele dá uma saída para a mulher, né? No Édipo, digamos assim, né? Então, é no Édipo, que é um momento que todo mundo vai passar na constituição, né, subjetiva, quando você está virando um sujeito, digamos assim, todo mundo vai ter que sair desse Édipo, desse conflito edípico, assim, que é o que a gente fala no senso comum mesmo, essa ideia de que tem a mãe, a pessoa que cuida, tem um pai, um terceiro, enfim, essa triangulação que a criança passa, né, entre a pessoa que cuida dela, que geralmente é a mãe, e um terceiro, que é um pai, mas pode ser uma outra pessoa, né? Mas essa saída, assim, pro Édipo, Freud coloca que é a maternidade para a mulher, basicamente, né? E isso hoje em dia não se mantém, né? Hoje em dia as mulheres, elas têm outras saídas, né? Então, ao invés de se dedicar exclusivamente, investir exclusivamente num bebê, num filho, elas podem fazer outras coisas, podem ir para o mercado de trabalho, fazer uma carreira, pode se dedicar a isso, pode virar uma mulher viajante que viaja o mundo inteiro, né? Então, hoje em dia, abre o leque, digamos assim, de possibilidades. Então, essas mulheres aí que estão, enfim, se colocando como mulheres que não querem ter filhos e falando sobre isso, eu acredito que elas vêm muito nesse sentido, de hoje em dia poder ter outras possibilidades, assim. E bom, poder explorar isso e se perguntar sobre a maternidade, porque, como você falou, às vezes vinha numa via de obrigação ou numa via de ser economicamente o que ia ajudar a casa, ou de que é porque a mulher tem que ser mãe, né? E hoje em dia isso se abre um pouco, né?
1: E será que os sentimentos também não estão mais efêmeros, assim como a vida também tá? A gente percebe pela internet, né? Que o amor entre homem e mulher, talvez isso também não traga essa. Ah, eu vou amar a mim mesma, eu me amo, eu quero tudo para mim. As pessoas estão se colocando em primeiro lugar para tudo e não pensando também, né? Uma possibilidade de futuro, de ter uma família, de viver o mundo dela mesmo e ali por si só.
0: A gente pode pensar também, né, que pode ter a ver com essa ótica, né, esse contexto mais assim, também liberal, talvez, mas mais econômico também que a gente vive hoje, de que tudo tem um custo-benefício, né? E aí talvez ter filhos entre nessa discussão, né? Será que eu quero abrir mão também do meu dinheiro que eu posso gastar com outras coisas, do meu tempo, né? Abrir mão da minha noite de sono. É, e parece que pode entrar nessa lógica também hoje em
1: Mas
0: dia,
1: isso não é em todas as camadas sociais que a gente vê, né?
0: né?
1: São camadas em que as pessoas têm talvez um conhecimento, um ciclo de estudo aí mais completo. Quero dizer assim, depende muito do padrão social ainda isso, né?
0: É isso que você falou, é muitíssimo importante, porque como a gente vive num país bem desigual, a gente vai encontrar mães e mulheres em diversas situações, né? Então, depende muito do contexto em que a pessoa vem. Ainda tem, né, hoje em dia, muitas mulheres que sentem que precisam ser mães para poderem ser, enfim, alguém ali no círculo social, para poder ter até uma independência, assim, né? De poder sair de casa, de repente, de criar a própria família. Já agora existem outras também mulheres em outras condições que às vezes têm esse tempo, né? De poder parar para pensar, às vezes têm mais acesso a outras informações, de repente até podem fazer um processo de análise, de psicoterapia, para entender, né? Se quer mesmo ser mãe, se não quer. Enfim, tem que fazer um recorte mesmo. Isso que você falou é muitíssimo importante, porque tem várias realidades, né? E não é.
1: Como tem também as mulheres que nasceram, que amam, que têm vontade de ser mães, porque tá na essência delas, né? De ter esse amor incondicional e que faz parte da vida delas. Tanto é que tem muitas mulheres que não precisam nem de companheiro, que têm a maternidade solo aí também, porque querem realmente ter filhos, né? Mas a gente sabe que o estigma permeia aí. Muitas mulheres ouvem frases como: mas você não quer ter filhos? Você não vai se arrepender? Ou quem sabe quando você encontrar a pessoa certa, você vai mudar de ideia? Então a sociedade ainda tem bastante dificuldade em aceitar uma mulher, né, na idade que ela pode ser mãe, em ela dizer que ela não quer ser.

0: Ser mãe é bem difícil ainda para a atual estrutura da sociedade ouvir isso, né?
1: É, e não é incomum a gente ouvir aí mulheres que de fato têm que lidar com isso no dia a dia, né? Esse tipo de comentário, falas, enfim, que podem incomodar, né? Quem escolhe aí não exercer a maternidade, enfim. E isso que você falou também é uma coisa bem legal da gente pensar, né? Que dá para ser mãe de jeitos bem diferentes hoje em dia, talvez mais do que antigamente, né? Hoje em dia uma mulher pode, se ela quiser, congelar óvulo e fazer uma fertilização lá na frente, pode vir por adoção. E bom, tem todos esses jeitos de ser mãe, né? Assim como tem de não querer ser mãe também. Então, por mais que a cultura tenha mudado, parece que alguma coisa permanece, né? Que, enfim, seja essa ideia de que a mulher vai ser infeliz, que vai ser incompleta, né? O que não é verdade, é muito no caso a caso, né? Cada mulher pensa de um jeito, cada mulher tem um desejo, cada mulher enfim, quer coisas diferentes da vida, né? E a gente traçar uma régua, assim, tanto para um lado quanto para o outro, né? Ou nenhuma mulher deve ser mãe, ou toda mulher deve ser mãe, é uma régua perigosa, porque a verdade é que todas nós estamos aí num lugar aí pra gente descobrir o que que é que a
0: O que
1: gente quer.
0: importa é ser feliz.
1: Eu acredito que sim.
0: Na mesma crescente que a gente vê que as mulheres não querem ser mãe, muitas mulheres, a gente vê muitos casais que, né, se encontram e têm um relacionamento e os dois, tanto o homem como a mulher, eles não querem ter filhos. Tanto é que o país está envelhecendo cada vez mais, né? Hoje o que a gente vê muito são casais que viram pais de pets. Não é? A senhora não acha que nessa mesma crescente que as mães vêm aí tomando decisões, ah, não quero ser mãe, não quero ter filhos, não tem uma crescente também aí de casais ou de pessoas solteiras que optam aí por ter pets, né, cachorro ou gato como e tratá-lo como um filho? O que que explica isso?
1: E essa é uma questão, assim, bem curiosa do nosso tempo, né? Porque, inclusive, até eu tava vindo até aqui, eu reparei a quantidade de pet shop, de loja, de produtos para pet que a gente tem, né? Hoje em dia a gente tem muita, porque de fato se tem um aumento aí, né? Em como você comentou, né? Casais, famílias, mas enfim, mais casais, né? Com número de pet, com pet fazendo parte da família, né? Assim, uma relação bem próxima aí. E a gente pode pensar, né? De que o que esse pet significa ali na dinâmica do casal, né? Esse pet, ele vai ocupar um lugar de investimento, assim? Os dois vão se comunicar sobre o pet, vão ter brigas, vão ter... O que que vai acontecer com esse pet? Qual que é a função dele ali? A gente pode pensar. Talvez possa haver uma... Algo de um deslocamento, né? Quer dizer, a gente não vai ter filho, mas quer investir ainda em alguma coisa, né? E aí o pet entra nessa quase que uma compensação. Pode ser também, né? Pode ser que, enfim, que os pets venham ocupar esse lugar de uma companhia para o casal, enfim, que daí não necessariamente é um filho, né? Ou algo nesse sentido, mas a gente pode pensar naquilo que estávamos comentando agora há pouco também, desse custo-benefício, né? Eu entendo que talvez o pet possa entrar aí nesse custo-benefício, no sentido de que, bom, o pet vai me dar menos trabalho, né? Do que um filho, ou algo
0: Ou
1: nesse
0: menos
1: sentido.
0: gastos.
1: Menos gastos, com certeza, né? Então, apesar de ter esse aumento, digamos assim, né? Não é incomum a gente ver muitas pessoas que se chamem pais de pet, mãe de pet. A gente pode pensar de que jeito esses pets estão aí, enfim, na família, né? De que jeito que eles estão colocados. Mas é algo a gente observar aí, né? E se observar também.
0: Nem tudo está fechado, tudo merece, é pelo que eu estou percebendo que a senhora fala aqui, merece ser discutido, merece uma observação melhor, né?
1: Isso, a psicanálise, né? Ela vem nesse olhar, assim, da gente ser mais crítico em relação às escolhas, né? Então, sejam elas quais elas forem, né? Mas a psicanálise ajuda a gente a poder deslocar, assim, o questionamento em relação ao que é social, que, claro, a gente tá todo mundo inserido na sociedade, e o que é individual, que tem a ver com a história do sujeito, né? Então, quando a gente pensa, principalmente nas mulheres aí que não querem ter filhos, A gente tem todas essas variáveis aí, sociais, né? Um mundo, enfim, muito caro, com várias dificuldades. Mulheres que hoje em dia têm que trabalhar também,
0: a carreira.
1: Exatamente, a carreira. Então, a gente tem todos esses aspectos sociais, mas vai ser, assim, na história de cada sujeito, na história de cada mulher, que vai ficando mais claro, né? Quer ser mãe? Não quer? Se quer ser mãe, o porquê de ter esse filho? Como que você vai, enfim, encaixar esse filho, né? Porque a gente vê hoje em dia também muitas mães, muitos pais, né? Que, enfim, que ainda tem essa demanda do trabalho e não conseguem dar uma atenção ali
0: para
1: mais...
0: Para uma criança.
1: Exatamente, uma atenção mais individual para criança, um tempo de qualidade, que a gente fala bastante hoje em dia, né? Então, é bem no caso a caso, a gente poder se perguntar e se perguntar, assim, de uma maneira bem... bem profunda, digamos assim, que é que a gente quer, né? E aí, nesse sentido, essas mulheres no more, né, que a gente pode dizer desse jeito, elas são mulheres que, de repente, já passaram por essa autoanálise, essa reflexão, e chegaram a essa conclusão, né? E colocar isso, assim, socialmente, como você comentou, não deve ser das coisas mais fáceis, né? Porque devem ouvir bastante comentário, bastante coisa, mas...
0: E como reagir em torno de tudo isso sem aquela sensação de culpa, sabe? Que muitas querem ser mãe, mas acabam carregando, né? Uma sensação de que tá contrariando a família, o pai, a mãe, que esperam neto, ou a própria sociedade que parece que olha para ela e espera, né, que ela tenha um bebê. Pra gente finalizar, como que a mulher deve lidar com isso, Beatriz?
1: A minha sugestão seria que pudesse procurar um processo de terapia, de psicoterapia, de análise, para poder separar o que, que é a família, o que, que é ela mesma, o que, que é a sociedade, né? Para poder fazer essa separação e se entender um pouco mais, digamos assim, né? Porque vez ou outra a gente escuta muita coisa por aí, né? Gente daqui, gente dali, todo mundo parece que tem uma opinião, né?
0: É verdade.
1: E aí, nesse sentido, um processo de terapia é sempre bom para poder dar uma separada e conseguir entender um pouco mais o que, que é a gente, né? O que, que a gente quer no meio de tudo, o que, que a gente não quer. Então, eu sugeriria isso e todos nós, assim, tentarmos ser mais respeitosos, digamos assim, quanto às escolhas de cada um, que são escolhas super individuais, né? E, com certeza, cada um tem os seus motivos, digamos assim, para escolher o que se escolhe, né? Então, não deve ser fácil lidar com todos esses comentários, mas seria interessante que a gente pudesse, né, ser mais respeitoso, digamos assim, né? Porque cada um realmente tem a sua perspectiva aí, faz as suas escolhas, né?
0: É verdade, muito bom. Obrigada pela sua entrevista hoje aqui.
1: Obrigada a você pelo convite.
0: Até uma próxima. Acabei de entrevistar a psicóloga, psicanalista em formação, e ela é mestrando em filosofia pela PUC Paraná, professora Beatriz Tomás de Aquino Feijó. Bacana, hein? A gente pensar nisso, refletir sobre uma mulher no mo. Se é o seu caso, prestou atenção, né, no que a Beatriz falou aqui. Trouxe aí dicas importantes para você lidar com essa decisão. A gente vai para um intervalo musical, né? Ademar, e a gente deixa você com uma grande mulher arrojada, corajosa, à sua frente, que deixou um legado bem importante. Rita Lee, Todas as Mulheres do Mundo.

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1: 2:01, já deu meu tempo, viu, gente? Eu tenho que me despedir aí. Muito obrigada a gente poder falar de maternidade, não é mesmo? Fica para você a reflexão aí também. Obrigada pela sua companhia, a gente começa essa semana, né? E amanhã eu tô de volta, você vai ficar agora com o meu colega aqui de estúdio, o Ademar Marques. Vem aí, Momento Sertanejo. Tchau, aproveite a sua tarde de segunda e até amanhã. Vamos embora, então, ao som de Que de Abelha?

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4: Alô, alô, minha gente querida, boa tarde. Alô, você de Curitiba, região metropolitana, você dos quatro cantos do meu Paranazão, aquele abraço, boa tarde, Ademar Marques chegando aqui nas ondas amigas, no som líder, aqui da Paraná Educativa N630, mandando de Curitiba para todo o Brasil, para todo o mundo, para todo o Paranazão, mais um programa gostoso, é o primeiro da semana, hein? É o primeiro da semana desta segunda-feira, 24 de agosto de 2026, estamos começando o nosso encontro musical. Nosso programa está no ar.
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4: É o nosso encontro gostoso, o nosso encontro de todos os dias nesse horário, com o nosso programa gostoso, com o nosso programa maravilhoso.
5: Boa tarde a você, meu amigo, minha amiga, você que está em sintonia com a gente. Olha, fique comigo, porque nós vamos juntinho aí divulgando e soltando para você as melhores sertanejas do Brasil.
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5: Alô, alô, gente querida, boa tarde, porque a partir desse momento eu conto com você. Você vai estar comigo nesse encontro maravilhoso. E nós começamos o programa com Cleiton e Camargo.

0: Chitãozinho e Chororó, pé na estrada.
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0: Boa tarde, donas de casa. Boa tarde, amigos e amigas que estão em companhia com a gente, em sintonia com a melhor programação sertaneja do Brasil. É aqui na Paraná Educativa M630. Boa tarde para você que está em sintonia comigo pelo seu aplicativo, no seu celular, no seu tablet ou aí no seu computador, no seu, enfim, no seu dispositivo eletrônico. Aquele abraço, boa tarde, vem chegando Léo Rico e Ronival.

0: Tá aí a música bonita do Alemão do Forró com o trio Parada Dura. Se você ama, perdoa.
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0: Muito bem, gente, aqui diretamente de Curitiba para todo o Brasil e sem falar para todo o estadão do nosso Paranazão, aquele abraço. Esta é a Educativa M630 com seu amigo Ademar Marques e o melhor da linha sertaneja classe A. Vamos trazendo agora o Gaúcho da Fronteira e um tributo ao Teixeira.

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4: Muito bem, estamos de volta na sequência gostosa. Alô, Dona Marli, aí no Roça Grande, em Colombo. Boa tarde. Obrigado pela audiência. A hora que estava acompanhando ainda pela manhã o programa do William Barbosa, o seu amigo do rádio, né? O William está aqui na Paraná Educativa, de segunda a sábado, das 8 da manhã ao meio-dia, fazendo, transformando a sua manhã em um mundo de atrações, né? Maravilha. E a Dona Marli estava nos acompanhando pela manhã, né? Eu que também faço parte da equipe do William, eu, o EDG, o Nivaldo Walter, o Evilásio Júnior, somos todos da equipe do William Barbosa e estávamos acompanhando também, viu? E agora à tarde é comigo, deixa comigo que vai bem. Vamos matar a saudade, vamos entrar no túnel do tempo? Que tal essa, hein? Duduca e Dalvan, Igrejinha da Serra!

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Aí, a música linda de Henrique Juliano, Arranhão. Deixa eu mandar um abraço aqui pra dona Marlene, lá do Jardim Cruzeiro, São José dos Pinhais, que tava ontem à noite lá no Balacalu, é isso? É, tava por lá também com toda a sua galera lá, música ao vivo, né? Que legal. Deixa eu também agradecer a audiência aqui do meu amigo Barroca, lá do Rio Pequeno. Deixa eu também agradecer a audiência aqui também do meu amigo Simas. O Simas é do Costeira, São José dos Pinhais. Aquele abraço, grande Simas. Deixa eu também mandar um abraço pro Darcy de Pinhais, pro Gauchinho aí de Campina Grande do Sul, mais precisamente ali no Jardim Paulista, e pro Zé Borracheiro, que me ouve na cidade de Lapa, aí na região metropolitana de Curitiba. Alô, Amauri, aí de Quitandinha. Alô, dona Ana, aí de Areia Branca dos Assis. Ali também tem o Bernardo, que ouve a gente também. Um forte abraço. E a Luzia, de Agudos do Sul.

0: Aê, curtimos aí o Marcelo Teodoro com a participação do Amado Batista, se não dá pra disfarçar. Hora certinha, Brasil, são 14h, mais 49 minutinhos. Daqui a pouquinho vamos ter aí com o Fabrício Campos, o melhor da tarde, né? Falar nisso, ele já tá por aí. Chega mais, Fabrício. Boa tarde.
1: Boa tarde, Ademar Marques, amigos ouvintes aqui do Momento Sertanejo. Daqui a pouquinho a gente começa o melhor da tarde, em poucos minutos, aqui na Educativa M630.
0: Conta pra mim, quem vem aí? Quem são os convidados?
1: Olha, hoje são várias celebrações do dia, né? O dia da infância, é o dia também, o dia do happiness, né?
0: Dia,

0: comemoração à poesia de Paulo Leminski e também é dia do artista. Então, para juntar tudo isso, a gente resolveu homenagear o dia do artista. Vamos entrevistar daqui a pouquinho o Márcio Juliano, que é o responsável pela Oficina Cultura, um casarão no centro que transpira arte.
1: Hoje também, 24 de agosto, 72 anos completados da morte de Getúlio, né?
0: Getúlio Vargas, há 72 anos, ó, bem lembrado.
1: 24 de agosto, no Palácio Catete, às 14h20. Minutos.
0: Olha só, você sabe os detalhes aí, isso aí que é um bom aluno de história.
1: E também hoje, segunda-feira, dia internacional da ressaca para muita gente por aí, né?
0: Mas tá chegando isso. O dia internacional do bailão, tá.
1: Opa,
0: próximo.
1: Falta só 4 dias
0: só
1: agora,
0: falta,
1: né?
0: 4 dias, contagem regressiva.
1: Tá certo, um abraço, tudo isso e muito mais.
0: Isso, até daqui a pouco, valeu.
1: Esse é o Fabrício Campos, filho do meu amigo Sidney Campos. Chega mais os irmãozinhos Rogério e Regiane.
2: Regiane, essa é uma das músicas mais bonitas do sertanejo.
3: Eu gosto.
2: Ei, Regiane, essa machuca, hein?

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2: Muito bem, muito bem, muito bem. Gente querida, faltam 4 minutinhos para as 3 horas da tarde. Nós estamos por aqui caminhando para a reta final de mais um programa gostoso, de mais um encontro no rádio com a boa música do sertão, com a boa música aqui do Momento Sertanejo.

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2: Valeu, gente querida, vamos ficando por aqui, deixando a todos um forte abraço, muito obrigado pela audiência, desejo a todos um bom final de tarde, maravilhoso a todos vocês, não desliga o rádio, hein? Aumenta o volume, vem chegando aí Fabrício Campos, com o melhor da tarde para você, um programa recheado de atrações aí, informações com credibilidade, entrevistados, muitas informações úteis do seu dia a dia, e aquele papo bastante informal, eu volto amanhã. Às 14h, com mais um programa Momento Sertanejo pra você. Tchau, tchau, gente querida, aquele abraço, fiquem com Deus, tchau, tchau. Estamos azulando as canelas no asfalto, fazendo uma torda do paletó. Chega mais, Nivaldo, vem assumir aqui. Tchau, gente.

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6: Uma boa tarde para você ligado aqui na Educativa M630. Começa agora o Melhor da Tarde, seu programa que é para trazer informação, entretenimento, prestação de serviço, histórias inspiradoras e muita cultura também. Sempre uma programação leve, dinâmica e acolhedora, que é o jeito de ser da Rádio Paraná Educativa AM 630 há 73 anos. Aqui você vai sempre ficar bem informado de tudo que está acontecendo em Curitiba, no Paraná, no dia de hoje. Hoje, sexta-feira, dia 24 de agosto de 2026. Dia da Infância, Dia do Artista e Dia do Per-Happiness, em homenagem à poesia de Paulo Leminski, que nasceu também no dia 24, estaria hoje completando aniversário se estivesse vivo. É comemorado também, estabelecido o Dia do Per-Happiness e, é claro, o Dia do Artista, o nosso tema da entrevista de logo mais com o diretor Márcio Juliano, aqui no Melhor da Tarde. E fica o convite para você. Quiser participar, registrar a sua audiência, mandar a sua pergunta para o Márcio Juliano, que está chegando daqui a pouquinho nos estúdios, 41 999 550482. 41 999 550482 é o seu canal de contato conosco aqui no Melhor da Tarde da Educativa AM 630. Daqui a pouquinho, vozes, talentos, experiências para tornar a nossa vida cada vez melhor. É o caso com o Márcio Juliano. Temperatura em Curitiba, deu uma esfriada, uma boa tarde para você, meu grande Nivaldo Walter. 16 graus no momento, né, Nivaldo? E a sensação é de que está mais frio ainda.
7: É É verdade. Boa tarde a você, Fabrício. Boa tarde aos amigos, às amigas que acompanham o programa nesta tarde de segunda. A sensação que está bem mais frio do que aparenta estar, né, Fabrício?
6: Exatamente. A sensação estava mais ou menos de um grau abaixo, mas parece que está de 2 ou 3 graus, né? É 16 verdade. Graus, agora o momento mais quente do dia, mas parece que está mais gelado. Curitiba com uma umidade de 70%, vento soprando a 7 km por hora, rajadas de 14, mas com esse vento frio dá essa sensação, e a mínima hoje vai ser de 10 graus, amanhã deve ficar entre os 10 e os 19 graus, o frio se mantém. Chance de chuva em Curitiba, somente de 10%, ainda bem, porque chuva com frio desses é complicado. A gente vai ouvir daqui a pouquinho uma música aqui em comemoração a esse nosso Dia do Artista. Hoje é dia 24 de agosto, a gente celebra também o Dia da Infância e o Dia do Artista, duas datas que conversam com o espírito do Perhappiness, uma celebração eterna à poesia do Paulo Leminski. Para abrir o nosso programa no tom dessa Curitiba lúdica e genial, antes de conversarmos com o igualmente genial diretor Márcio Juliano sobre a recente inauguração da Casa Oficina Cultura e o legado no mundo das artes que está sendo construído em Curitiba, nós vamos ouvir o encontro histórico de Guilherme Arantes com os versos de Paulo Leminski com a música Xixi nas Estrelas.

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1: Isso aí, você ouviu Guilherme Arantes com os versos de Lemins, que estamos aqui de volta com o Melhor da Tarde, sintonizados na arte, na poesia e também na infância, hoje o dia da infância. Para celebrar esse dia do artista, com quem realmente bota a mão na massa, está promovendo uma transformação na arte da nossa cidade, nós recebemos hoje o diretor, produtor e criador do projeto Oficina Cultura, Márcio Juliano. Márcio, são 35 anos já de estrada e agora com uma casa preparada para receber os novos artistas no São Francisco, movimentando a nossa cultura. Seja muito bem-vindo ao nosso programa e um ótimo dia do artista para você. Uma boa tarde, Márcio.
2: Boa tarde aos ouvintes, um prazer estar aqui com vocês. Vou aproveitar que hoje é dia do artista. Isso. E vou mandar um beijo, pode ser um abraço para uma todos. Artista suíça radicada em Curitiba, Edith Camargo, compositora, cantora, faz aniversário hoje, então parabéns, Edith, pelo seu aniversário no dia do artista.
1: Olha só, aniversário no dia do artista, hein? Uma artista, que maravilha. Bom, Márcio, como hoje é dia do artista, você já soma mais de 3 décadas de dedicação às nossas artes vivas, é assim que você costuma falar, né?
2: Sim.
1: Olhando para trás, qual que é o maior desafio e a maior alegria de viver a arte no Brasil?
2: A alegria, eu acho que é o encontro, né? A arte do encontro, quando a gente fala das artes vivas, são as artes que se dão a partir do encontro com o público. O artista tocando, cantando, representando, dançando, dentro das linguagens múltiplas, né? Do circo, do Sim. teatro, da música. Antes da pandemia, a gente tinha uma noção, né? Antes do isolamento social, E entendo também que uma classe trabalhadora das artes tinha uma determinada noção sobre o que era esse encontro. Uhum. E depois da pandemia a gente entende por que o teatro, a música, a dança, né, as artes vivas, como eu costumo falar, estão aí há tantos séculos e milênios, e que eu acho que com toda a evolução e entendimento do ser humano em relação às tecnologias, essa arte nunca vai ser superada por nenhuma tecnologia artificial, né? O encontro, a presença. Então, um brinde às artes vivas e os artistas que trabalham com as artes vivas.
1: Exatamente, né? Foi exatamente isso que eu senti no dia. Eu tive a oportunidade de estar lá na inauguração do projeto Oficina Cultura. Eu senti muita vida ali, muita vibração. E esse é um fruto de um trabalho, de um coletivo de profissionais veteranos, né? Como é que a sua experiência pessoal mudou a criação dessa iniciativa, Márcio?
2: Bom, esse projeto Oficina Cultura, ele é um projeto que nasce da Associação Brasileira Oficina de Cultura, que é o nosso CNPJ, né? A nossa associação que compôs e criou esse projeto a partir de uma proposição minha. Eu comecei a trabalhar com arte, com cultura muito cedo, enfim, 15 anos, né? Trabalhando já com música e teatro, e desde então sigo trabalhando. E na minha trajetória em Curitiba, eu pude observar a quantidade de gente qualificada e que há muitos anos, a partir de Curitiba, ganha o Paraná, o Brasil e o mundo, né? Uhum. Com trabalhos internacionais e trabalhos nacionais, e que muitas vezes não são conhecidos na nossa própria cidade, né? E aí, em relação a esse olhar sobre as diversas áreas, né, o teatro, a música, a dança, o circo e a cultura visual, que nós chamamos de cultura visual, que envolvem as artes visuais e o audiovisual, a gente vê que são linguagens que, em si, trazem a pesquisa de diferentes vertentes. Então, como que a gente poderia abrir portas e caminhos para os jovens, principalmente as crianças e jovens, né, que têm interesse nas artes e ter uma relação com a arte, tanto como enriquecimento, como cidadão, mas também como vocação, aqueles que querem seguir como artistas. Então, surgiu esse projeto da Oficina Cultura, que coloca de encontro com a comunidade artística, a classe trabalhadora, a comunidade cidadã. Então, nós temos oficineiros, todo o projeto ele é 100% gratuito, né, com oficinas gratuitas, com oficineiros que também são artistas que estão nas galerias, que estão nos teatros, que estão nas lonas de circo, que estão trabalhando diretamente com o fazer artístico, a criação, e como que uma oficina com esses artistas pode inspirar e também ensinar, né, uma nova proposta de ação para quem quer aprender e quem quer conviver com a arte, né?
1: É, não, e aquele espaço ali que está maravilhoso, depois nós vamos falar mais sobre ele, mais detalhes ali no centro, na Matheus Leme, número 200, né?
2: Matheus Leme, número 200.
1: É um casarão, assim,
2: é maravilhoso. Ali na encruzilhada com a Carlos Cavalcante.
1: Olha,
2: né?
1: Só, na esquina com a Carlos Cavalcante.
2: É. E essa sede realmente é um espaço que nos deixa muito felizes em ocupar, mas o projeto não é a inauguração de uma sede. O Sim. projeto são as oficinas e, neste casarão, é onde a nossa equipe trabalha, reúne o administrativo, o criativo, a divulgação, enfim, é a nossa sede e também acontecem algumas oficinas nesse casarão.
1: É um ponto de encontro ali, né?
2: Exatamente.
1: Digamos assim, um hub, né? Um termo moderno que o pessoal utiliza, um hub ali onde fica o nó, onde se encontram todos os oficineiros.
2: Mas eu gostei do que você falou, é um ponto de encontro.
1: Foi exatamente o que eu senti. Ali no dia da inauguração, eu falei, que momento gostoso, como é bom ver a arte de Curitiba viva, assim. E eu queria fazer uma pergunta para você, como artista, o que muda na sua cabeça, ou na cabeça de um artista, quando ele passa do papel de criador no palco, na sua arte, para o papel de gestor e formador de novos talentos, como você está fazendo?
2: Eu acho que a arte se desdobrando de uma maneira mais múltipla. No meu caso, que venho de um histórico quase sempre relacionado à produção de espetáculos, né? Ou como produtor, ou como diretor, ou como cantor, ou como ator, eu sempre trabalhei no entendimento de como se criar um espetáculo e como esse trabalho vai para o palco e se mantém no palco e segue depois, né, entre uma temporada e outra, como que ele circula. Enfim, isso, como falei, até a pandemia. Depois desse momento, né, que para mim ele ainda é um momento de referência bastante definitivo, assim, na nossa organização social e trabalhadora. Então, pensando Curitiba como um grande celeiro de trabalhadores da arte e da cultura, pessoas que há muitos e muitos anos se dedicam, se especializam, como que nós fazemos esse encontro entre essa classe trabalhadora com a comunidade para além do encontro com o espetáculo? E também de muitos trabalhos que as pessoas se aproximam depois que vem um show ou um espetáculo, né, que eu também produzi muitos espetáculos aqui, e pergunto, puxa, eu queria trabalhar com vocês, como que eu faço? Eu quero começar a atuar, eu quero começar a cantar, tocar, produzir, criar. Então, o espaço da oficina, ele vem para fomentar um outro tipo de encontro. E a partir desse encontro, eu acredito também que a gente tenha novas produções artísticas na cidade, com um novo pensamento, né? Como daqui 5, 10, 15, 20 anos, né? É um projeto que ele vai ter passado. Hoje a gente já tem 3 meses de projeto, já tem muita gente que já passou pelas oficinas. Imagino isso considerando a longo prazo, um espaço formativo, né? E de prática, né? Um ponto de cultura, como você mesmo falou.
1: Eu acho que o termo é um termo até muito bonito, é a formação vocacional e contínua, é assim que se chama, né?
2: Sim, poderia ser, né? Vocacional, porque existe a vocação de quem quer fazer, né? O desejo de, de trabalhar e de entender o que é a vida a partir do estudo e da dedicação com as artes, né? Eu acho que é um bom termo.
1: Então, isso tem a ver com o DNA ali da Oficina da Cultura, né? É isso que ela propõe de diferente no cenário cultural de Curitiba, né? E além do espetáculo, né? Promover essa junção de forças, né? Um trabalho colaborativo, de certa
2: colaborativo
1: forma, né?
2: E a gente usa vários termos, né? Aqui poderia entrar também a pesquisa.
1: Pesquisa. Né?
2: Quando a gente coloca pesquisa, porque eu vou ter oficineiros que têm lá 30 anos de experiência, às vezes com jovens ou crianças que estão chegando pela primeira vez nesse ambiente. E para ambos, isso é uma experiência de pesquisa, de criação, né? Tanto com quem aprende, com quem está ensinando, e quando você está ensinando, você também está aprendendo a comunicação, como chegar naquela pessoa e como inspirá-la. Porque o nosso propósito não é uma formação onde a pessoa vai ser profissional ou vai ter um DRT, um MB, Isso é uma formação acadêmica. O nosso interesse aqui é uma formação experiencial na prática. Então, como a gente vai para uma sala de ensaios, ensaiar um espetáculo, por exemplo, vamos criar um espetáculo. Isso é algo que a gente quer trabalhar com eles na criação, até mesmo para, se essa pessoa tiver a vocação e quiser seguir, ela tem as instituições aí que já são...
1: Já tem experiência daí, né?
2: Sim, já consegue vivenciar, né? Muitas vezes você vê um jovem, em qualquer profissão, né? Você quer ter uma profissão e você não faz ideia do que é aquela profissão. Se inscreve, passa, às vezes, num vestibular concorrido, entra e desiste, porque você entende que não é o que você gostaria. Então, a ideia da oficina é você pode antecipar essa experiência com quem já é profissional, trabalhando durante alguns meses, uma imersão, e saber se isso você quer levar para a tua vida como um cidadão que aprecia a arte, ou, eventualmente, se você quer trabalhar com isso, né?
1: Então, é aquele convite para aqueles que têm essa sensação de que a arte está atraindo, né? Fazer a experiência ali, antes, de repente, de pegar e se jogar de cabeça, né? Não sei que a mosca da arte, né? Ela tenha realmente picado muito a fundo. Como que foi desenhada a curadoria das 6 linguagens do projeto? Me ajuda aqui a resgatar. É dança, teatro, música...
2: Dança, teatro, música, cultura visual, isso, que envolve artes visuais e, que seria, ou artes plásticas, né, e audiovisual. Circo,
1: isso.
2: Que também a gente tem... né, cada uma dessas linguagens são múltiplas dentro de si, né? Mas o circo, nesse momento, trabalhando com acrobacias e malabarismo. E também a gente tem aqui que a gente entende como uma linguagem nesse processo, que são Libras.
1: Libras, exato.
2: Né? Onde a gente vai ter um núcleo de pesquisa em Libras e de aprendizado, mas assim como todo o projeto, não é para a pessoa que fazer o curso sair como um tradutor de Libras, e sim você ter uma aproximação, um entendimento da linguagem com artistas que exercitam no seu dia a dia a linguagem de Libras dentro do universo artístico. Então, dentro do audiovisual, dentro do teatro, dentro da dança, nós temos artistas surdos ou artistas que sinalizam, né, e também são fluentes nas duas linguagens, de Libras e português.
1: Libras e português, e também, é claro, na sua arte, na sua linguagem artística.
2: E na sua linguagem artística. Então, o convívio nesse núcleo é para você aprender a sinalizar e ter uma introdução, fazendo isso já dentro de uma linguagem artística, que é o que está sendo sempre pesquisado na oficina, né?
1: E é fantástico, é tratar como uma linguagem mesmo, né, Marcio? Sim. De fato, é uma linguagem.
2: É uma linguagem, né?
1: É a forma com que aquelas pessoas, né, que não têm aquela ferramenta, de repente, da linguagem, a convencional, se comunicam de qualquer forma, têm o seu talento, têm a sua criatividade, e não se trata mais do que um projeto de inclusão, né? É um projeto de integrar aquilo que já faz parte da nossa vida, né?
2: Poderia ser chamado de inclusão, mas nesse caso, para nós, é um estado de pesquisa dentro de uma linguagem artística.
1: Certo.
2: Né? Porque aqui a gente chama de linguagem as diferentes áreas de expressão artística, e Libras, por ser ministrado por professores que são artistas e de diferentes áreas artísticas, ele se torna um núcleo de pesquisa a partir da linguagem de Libras, né? Então, e esse projeto, ele vai acontecer, algumas oficinas acontecem na nossa sede, né? Aqui, como você falou, no bairro São Francisco, justamente por ser um ponto de passagem entre vários eixos da cidade, facilitando o acesso, mas a maior parte da nossa carga horária de oficinas acontece nas regionais e nas periferias de Curitiba, através de uma parceria que nós temos com a SMELJ, que é a Secretaria Municipal de Esporte, Lazer e Juventude, que nos cedeu os espaços no Tatuquara, SIC, Cajuru e Bairro Novo. E as oficinas começam agora em setembro, que nós chamamos de oficinas itinerantes, de diversas linguagens artísticas. Lá vai ter iniciação à dança, hip-hop, danças urbanas, circo, acrobacia. E essas oficinas são para crianças, de 6 a 14 anos. Então, é só você procurar uma dessas unidades, fazer a sua inscrição, lembrando que todas as oficinas são gratuitas.
1: Todas gratuitas, né?
2: E isso só é possível porque nós temos um convênio.
1: Exatamente, um patrocínio que a gente...
2: Um convênio de responsabilidade social. Sim. Esse projeto, ele é aprovado através dessa portaria com a Itaipu Binacional.
1: Isso aí.
2: Né, que depois aí de 4 anos de tratativa e de elaboração desse projeto, a gente consegue esse convênio, e através do convênio podemos oferecer todas as ações gratuitas, né?
1: É uma formação cultural mesmo que está acontecendo.
2: As oficinas são de setembro a novembro, então são 2 aulas por semana. Dentro de todas as regionais, o aluno vai ter toda a assistência e também a garantia do professor estar lá nesses horários durante todos esses meses, e no final uma certificação de essa participação nessa área que o aluno escolher.
1: Muito interessante. Então, esse projeto ele foca nesses distintos perfis socioculturais e a arte atua como essa ferramenta tanto de inclusão quanto transformação para esse público diverso e espalhado pela cidade. Você falou que é Tatuquara, Sique, Cajuru e Bairro Novo,
2: e
1: né?
2: E Bairro Novo,
1: ele,
2: isso.
1: Abraçando realmente a cidade, né?
2: Sim, e também entendendo como que nessas diferenças... A Curitiba tem, né, aí 2 milhões de habitantes.
1: Sim, sim, tá por aí.
2: Como que em tantos lugares diferentes, com perfis tão diferentes de público, a gente também recebe desse público uma orientação. Né? Essas aulas, por exemplo, não foi a gente que determinou. A gente fez em parceria junto com a ESMEL, né, com a secretaria, entendendo o que cada uma das regionais gostaria de ter. Então, e está atendendo essa demanda que foi sinalizada pela própria comunidade. Então, essas disciplinas foram escolhidas pela comunidade, aí nós, dentro do nosso cadastro de professores, vamos até o cadastro, alinhamos com os professores. Aqui eu tenho a parceria, né, nessa itinerância, nessa curadoria com a Carmen Jorge, uhum. E a Carmen faz todo esse trabalho, a gente fecha todas as datas, contrata os professores e leva até a comunidade.
1: Bacana. Chegou uma pergunta aqui de um ouvinte, o Mário, do bairro Fazendinha. Ela chegou enquanto a gente estava falando das linguagens. O Mário está perguntando, como despertar nos adolescentes essas vertentes, essas 6 linguagens, ou pelo menos uma delas? O Mário sente que a filha é dinâmica, gosta de dançar, e pergunta, é possível aprender outras linguagens ou potencializar alguma delas, por exemplo? O que que você daria de conselho para esse pai que está querendo despertar a arte na filha?
2: Que eu acho que inscrever na oficina, né? A prática, nesse caso, é a melhor opção, né? Por isso que eu chamei lá atrás, né, de artes vivas. A partir da prática, do convívio, que é sempre o indivíduo dentro de um coletivo e como que esse coletivo traz para a pessoa o despertar do seu ser artista. Né?
1: Bacana.
2: E porque sempre eu acho que a arte ela vem de uma subjetividade, né, do que a gente pode chamar de um campo sensível, e se torna um campo prático. E eu acho que uma das possibilidades artísticas é trazer para os olhos do mundo aquilo que está na subjetividade, através de uma música, através de uma pintura, ou através de um texto, né, de uma expressão, de uma dança, e a gente torna isso concreto, e por isso a experiência. Então, como a gente tem várias linguagens, o ideal é se inscrever. Agora,
1: acho
2: por exemplo...
1: Acho que o SIC está relativamente próximo ali, né?
2: Sim, e a gente está tendo agora, inclusive, sábados pela manhã, na nossa sede, oficina de DJ.
1: Sim, ali no centro, né, no São Francisco.
2: No,
1: né?
2: São Francisco, essas oficinas têm vindo adolescentes de todos os bairros, sábado de manhã, das 10 a meio-dia, com o DJ Abu. E essa oficina, ele está ensinando a galera a como começar a montar um som, como que você faz essa ligação. Tem lá as picapes, né, onde eles treinam os ritmos, a base. E a partir disso, muitos jovens têm descoberto também um encantamento numa linguagem que eventualmente eles nem saberiam se não tivesse ido lá praticar.
1: É exatamente isso que eu ia te perguntar agora, né? Que na inauguração o DJ Abu estava lá no cantinho, próximo da porta, que entrava, olhava do lado esquerdo ali, ele com a picape, né? O DJ Abu. Como foi a energia desse pontapé inicial? E você já comentou agora como é que está sendo a recepção da comunidade do bairro, do entorno, ou quem passa ou ficou sabendo, né? Olha, o DJ Abu está lá no centro, na Oficina Cultura.
2: O pessoal está conhecendo, e também é novo para a gente, mas experiência, como falei, nova para todos nós, né? Uhum. Mas as oficinas, os encontros são, vou usar um termo aqui, enfim, incrível, né? No sentido de você crer naquilo que antes a gente não via, era um lugar fechado, e agora a gente tem sábado de manhã os adolescentes chegando, os animadíssimos, alguns chegam muito antes do horário, a gente chega lá, já tem gente esperando.
1: Às 10 horas, o pessoal talvez não calcula direito o horário para chegar, não, tem porque que ficar fazendo morinha ali.
2: Não, quer tanto participar que chega antes, olha. Aí entra lá, depois que termina, fico por ali conversando, interessados, né? Então, pensando isso, são jovens de 10, 11, 12 anos, até 14 anos de idade, que estão lá no sábado cedinho, ouvindo música, tendo referência. Quando acaba, eles já estão ansiosos para a próxima aula.
1: Já estão esperando o sábado que vem.
2: Exatamente. Então, acho que essa é a principal resposta, né? O interesse e a motivação de quem está participando.
1: Legal. E a estrutura do casarão? Como é que ela foi pensada para receber esse público? O que que esses jovens curitibanos vão encontrar ou cruzar aquelas portas? Um dos casos é a oficina do DJ Abu, né?
2: Então, a gente tem a oficina do Abu agora, que é voltado para jovens até 14 anos, né? Para crianças, adolescentes até 14 anos. Também estamos tendo oficina com a Priscila Pontes, a oficina Arvorando, que é uma oficina que ela trabalha com dança contemporânea a partir da pesquisa que ela tem com as danças africanas. É um projeto que ela já faz há muito tempo em muitos lugares. E aí nós temos um outro público, né? Maiores de idade. Essas oficinas, elas acontecem às terças-feiras, das 19h30 às 21h, agora agosto e setembro. E em setembro temos uma oficina com o Rimon Guimarães, vai fazer uma oficina de lambe-lambe.
1: Isso.
2: E vai dar essa oficina no dia 23, 24 e 25 de setembro. É muita data, é muito horário, mas é só você entrar lá, ouvinte.
1: Oficina Cultura, né?
2: Oficina.cultura no Instagram.
1: Não tem perigo.
2: Lá tem toda a programação, tem os folders de cada uma das oficinas e a indicação, é tudo pelo link, você entra lá no link, se inscreve, é tudo gratuito.
1: Já começa a seguir para receber as notificações, quando está gravando stories, tudo, já fica ligado.
2: Já tem lá.
1: @oficina.cultura. Daqui a pouquinho nós vamos para o intervalo, mas eu queria falar mais um pouquinho sobre essas oficinas itinerantes aqui, Márcio. O projeto, ele não pulsa só ali no centro histórico de Curitiba, São Francisco, como você disse, ele vai até a periferia, até as franjas da cidade. É importante dessas oficinas itinerantes para esses espaços que a gente tem nos arredores de Curitiba. Você comentou aqui o SIC, o Bairro Novo, o Tatuquara, o Cajuru. Como é que é que você vê essa importância de estar lá, onde realmente está a comunidade sedenta por arte?
2: Essa é a minha história, né? Eu sou uma criança que cresceu no Boqueirão.
1: Olha.
2: E a partir do momento que eu tive acesso ao ensino público, de qualidade, eu coloco aqui qualidade como, né, um pouco entre aspas, uhum. Eu sei que isso, qualidade é muito, pode ser muitas coisas, mas no meu caso foi o Cefet, fui aluno do Cefet, e a partir da entrada no Cefet eu tive um atravessamento sociocultural, pude entender e acessar através dos grupos artísticos do Cefet, eu entrei no coral, no teatro, a partir disso fui cantar no coral do Teatro Guaíra, e aqui tô eu. Então, assim, ter acesso e convívio com uma educação de qualidade fez com que a minha visão de mundo se ampliasse. Então, entendo que estar nessas periferias é uma possibilidade e um convite, né, para que se amplie essa possibilidade de troca, não só da arte ficar na periferia. A gente está indo lá porque são crianças e entendo que é bom que as crianças convivam, né, no lugar onde elas já têm essa familiaridade, e também porque esses espaços da Ismael têm toda a estrutura para receber as oficinas, mas não tem os professores que nós temos. Então, a gente chegou realmente numa colaboração, onde eles dão um espaço e uma comunidade que quer aulas, e nós que temos os professores e podemos levá-los até lá através do projeto.
1: E além dessa parceria com a Secretaria Municipal de Esporte, Lazer e Juventude, tem a ONG Passos de Criança para ajudar nesse mapeamento e alcance dos jovens, né?
2: Sim, que a ONG tem uma maneira um pouco diferente de operar em relação às Esmeralda, que as crianças ficam lá no seu contraturno, né? As crianças são inscritas no projeto e o projeto da ONG já funciona com muitas parcerias nesse sentido, e nós nos tornamos mais um parceiro deles, onde a gente consegue executar as oficinas para a comunidade, tanto da Vila Torres, que está no entorno da ONG, quanto das crianças que já fazem parte, digamos, do núcleo de crianças que são matriculados e frequentam a ONG diariamente.
1: Maravilha. A gente vai para uma rápida pausa aqui no Melhor da Tarde da Educativa, mas não sai daí, fique ligado. Ó, quem quiser participar, 41 999 550482. Daqui a pouquinho o Márcio Juliano vai continuar explicando como que funciona a engrenagem das mais de 680 horas das oficinas gratuitas, e tem também o Laboratório Engraçar, a imersão que vai pesquisar a graça nas artes, e também a oficina de Lambe Lambe do Rimon Guimarães, que a gente vai falar mais um pouquinho daqui a pouco. Depois do intervalo a gente volta e o Edson Tomás deve estar na ponta da linha, a gente fala rapidinho com o Edson Tomás e já retorna aqui nesse Dia do Artista com Márcio Juliano.
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1: E a gente está de volta aqui com o Melhor da Tarde Educativa, nossa entrevista com Márcio Juliano sobre o Dia do Artista, mas antes, o Edson Tomás está na ponta da linha, tem as novidades sobre os times aqui da capital, o Curitiba, que já jogou no final de semana, o Atlético, que vai jogar hoje à noite. Quem quiser saber mais detalhes, quiser acompanhar e aprofundar no assunto, às 7h30 a gente tem o Futebol Show na TV Paraná Turismo, das 7h30 às 8h30. E tem também os times da Série B, mas, por favor, Edson Tomás, boa tarde, seja bem-vindo.
7: Olá, Fabrício, um grande abraço para você, para todos que nos acompanham aqui no Melhor da Tarde. O Coritiba quebrou ontem um tabu de 15 anos sem vencer o Corinthians no Couto Pereira. Vitória por 2-1, placar construído com gols no primeiro tempo marcado por Pedro Rocha, no segundo tempo Paulo Roberto. Hoje, o Atlético entra em campo às 8 da noite contra a equipe do Botafogo no Rio de Janeiro. O Coritiba subiu para a 8ª posição com 34 pontos. O Atlético permanece na 3ª posição com 41 pontos. A próxima partida do Coritiba fora de casa contra o Remo em Belém do Pará na segunda-feira que vem. Além do jogo de logo mais às 8 da noite contra o Botafogo no Rio de Janeiro, depois o Atlético no domingo, 11 da manhã, enfrenta o Fluminense na Arena da Baixada. Lembrando que no sábado tem Copa Paraná, a estreia do Atlético contra o Paraná Clube, jogo que acontece também na Arena da Baixada às 3h30 da tarde. Na Série B, o Operário ficou no empate em 0-0 com o Vila Nova dentro de casa. É a quarta partida do Operário sem vitórias na competição. O Fantasma hoje é sétimo colocado com 36 pontos. E o Londrina de virada foi derrotado pelo Ceará por 2-1. Time londrinense permanece na zona de rebaixamento com 21 pontos. É isso, Fabrício. Um grande abraço. Até a próxima aqui no Melhor da Tarde.
1: Isso aí, muito obrigado, Edson, mas é impressionante, né? O Londrina não tem jeito, né? Acabou deixando escapar mais pontinhos preciosos aí. Estamos de volta aqui com o Márcio Juliano, estamos nessa entrevista do Dia do Artista, falando sobre Oficina Cultura. E o projeto, Márcio, queria lembrar aqui com você, ele se divide em quatro formatos, né? Itinerantes, as oficinas continuadas, as imersivas e as paranúcleos. Como é que você pode explicar brevemente para a gente como que funciona tudo isso? Assim, podemos chamar de engrenagem? Ou não, não é o termo correto? Assim, é mais orgânico, né? Mas vamos chamar
2: uma engrenagem orgânica.
1: Tem muita gente que só entende se a gente falar em engrenagem.
2: Então, acho que a engrenagem tem a ver com movimento, aquilo
1: isso,
2: que
1: movimento,
2: faz girar.
1: Movimento,
2: né? E então, essa gira, ela acontece. As oficinas itinerantes são essas que eu falei, que acontecem na periferia, chamamos de itinerantes porque elas itineram, elas passam, né, em diferentes núcleos, com os professores circulando por todos eles. Aí nós temos as oficinas imersivas, que são oficinas que a gente entende que é durante um período. As itinerantes, elas vão acontecer durante todos os meses até julho. As imersivas, a gente acontecem pontualmente, por isso a gente faz uma imersão, geralmente uma carga horária mais concentrada, em dias mais concentrados. como é o caso agora do Abu, que é um, ele vai dar aula durante um mês. Certo. As continuadas são as oficinas que acontecem na nossa sede, aí em vez de ser como as imersivas, que é só durante um mês, elas acontecem, como é o caso de Libras, durante 3 meses. Então, elas são oficinas que, para o mesmo grupo de pessoas, a gente tem encontros regulares durante todos esses meses. E, por último, a oficina para o núcleo. E aqui vale falar um pouquinho mais. O núcleo, entendendo também todos os cursos e a formação que existe tanto no ensino médio quanto na graduação, nas áreas artísticas todas, né? De teatro, dança, música, cultura visual e mesmo a música, por exemplo, você tem tanto o aluno que vai estudar música popular quanto o aluno que vai estudar música clássica e os seus diferentes instrumentos e técnicas. Uhum. Então, a gente abriu um núcleo de pesquisa aberto, né, para todos os estudantes do ensino médio e de graduação de qualquer área artística, para que durante 3 meses a gente vá investigar e pesquisar com 6 professores de diferentes artes artísticas também, uma maneira de produzir, de criar, de estar juntos pesquisando a graça. Então, nós colocamos aqui o título de Engraçar, não é? Como, isso. Para esse núcleo de pesquisa. Então, se você está no ensino médio, trabalhando ou não com alguma área artística, ou fazendo qualquer graduação da área artística, preste atenção nessa convocatória. Serão 15 alunos selecionados, que nos meses de setembro, outubro e novembro, 3 vezes por semana, a gente vai se encontrar lá na nossa sede. Nós temos uma ajuda de custo para passagem e também teremos alimentação no local durante todos os nossos encontros, para que a gente possa fazer uma pesquisa, uma investigação e uma prática com música, tendo a participação do percussionista Luiz Rolim. Na área de cultura visual, a professora e criadora Mila Jung. Temos também a Nádia...
1: Está lá em Salvador agora.
2: Tá, olha, ele está por dentro. A Mila tá girando com as exposições isso. Dela, exatamente. A Mila Jung, a Nádia Naira, né, grande ícone da cultura curitibana e nacional, né, porque trabalha em colaboração com muitos outros artistas fora do Brasil também, trabalhando na área de pesquisa, criação, performance.
1: Certo.
2: A Carmen Jorge, que eu já citei aqui antes, que além de fazer a curadoria das oficinas itinerantes, também está junto comigo nesse núcleo. Eu estou junto, né, com a Carme, com todos os artistas, trabalhando na direção artística do núcleo. E também ainda temos a presença do audiovisual da Tuca Fanquin, curitibana, que há muitos anos atua em São Paulo, dá aula na Escola Internacional de Cinema em São Paulo, que vai estar aqui com a gente nesse núcleo a várias mãos, pesquisando a graça, né? E como que é a graça, né? O estado de graça, aquilo que nos faz rir ou que nos faz acessar a arte com ironia, com deboche, com libido, com humor. E como que a graça se comporta na música, ou na cultura visual, ou na dança, ou no teatro. Então, não necessariamente é uma pesquisa de comédia, podendo ser também, né? Mas como que esse elemento a gente consegue levar como potência criativa, né, para um mundo em desacordo, um mundo que todos nós aí sabemos qual é, né? Cada um com mais ou menos dificuldade, estamos olhando o mundo que em guerra.
1: Num mundo como esse, você investigar a graça, procurar a graça nas coisas é importante, né, Marcos?
2: E como a graça vira também uma provocação, um convite para a criação artística, né? Porque o objetivo desse núcleo é a criação artística. Então, depois de 3 meses de convívio, a gente encerra ele abrindo as portas da casa e convidando o público para assistir o que esse núcleo pesquisou durante esses 3 meses.
1: Setembro, outubro e novembro. Isso. As inscrições já estão encerradas?
2: Não, as inscrições estão
1: ainda
2: abertas.
1: Olha, que ótima notícia.
2: Inscrições abertas até dia 2 de setembro. Então, você olha lá na oficina.cultura, procura lá o Engraçar, lá tem um link pelo Simpla, você faz a sua inscrição. Se você quer participar com a gente, aprender, ensinar, estar junto, né? É um núcleo totalmente gratuito, com ajuda de custo para transporte e alimentação no local durante os dias da oficina.
1: Mas é uma convocatória somente 15 selecionados. Então,
2: serão 15 selecionados.
1: Se fosse você, o Mário do Bairro Fazendinha tinha falado, né, que a filha tinha vontade de investigar outras linguagens, quem sabe oportunidade, conversa com ela aí. E chegou uma outra pergunta de ouvinte aqui, eu já prossigo aqui no que eu tinha planejado para conversar contigo, mas é o Rodrigo do Vista Alegre, ele está agradecendo, é um ótimo programa, está adorando a entrevista com o Márcio e também foi colega no Cefet, estudou no Cefet, né? Talvez em outro período. Eu também estudei no Cefet. E ele adorava participar das atividades culturais, está falando de um jornalzinho impresso pelos alunos da gráfica. Ele era muito esperado porque sabia dos espetáculos, poesias que rolavam nos outros cursos da instituição. Realmente a arte e as formas de expressão ajudam muito na formação da pessoa. Ele está realmente agradecendo aqui a oportunidade de estar te ouvindo, o Rodrigo do Vista Alegre.
2: Eu lembro desse jornal, Rodrigo.
1: Olha só, ele lembra do jornal, hein?
2: Ah, sim, porque era importante mesmo, né? Uma comunicação feita pelos alunos, impresso dentro da gráfica do próprio Cefet, né?
1: E olha, são várias referências. Sabe qual que é a referência que eu tenho do Cefet? É interessante saber que tem essa da artística, xadrez.
2: Aham.
1: Eu era atleta, né? Eu era, fazia parte da equipe de xadrez do Bardal. Quando vinha a turma do Cefet, a gente tremia na base ali, que o pessoal era forte.
2: O clube de xadrez, sim, eu lembro bem.
1: A Williams, do clube de xadrez, isso aí. Bom, nós estamos falando de arte aqui. Você tinha falado que a Priscila Pontes iniciou a oficina Arvorando, com foco no corpo e movimento afro-orientado, né? Essa vivência tem trazido uma bagagem para os participantes. Como é que tem sido essa vivência ali?
2: Então, a gente teve uma aula na terça-feira da semana passada e a segunda aula é amanhã.
1: Amanhã.
2: Então, ainda estamos... É possível você chegar junto e participar.
1: Que maravilha, que ótima notícia. Eu estava preocupado que eu fosse só contar o que está acontecendo. Tem coisa que ainda pode vir a surgir, né?
2: Está acontecendo ainda a oficina da Priscila e do Abu também está acontecendo. Do Rimon vai acontecer.
1: Tem espaço no sábado do Abu?
2: Sábado pela manhã. Tem pouquinhas vagas, mas ainda tem algumas vagas remanescentes.
1: Maravilha. Então, e aí, sábado, aí, dia 29 também... agora, né, que vai ser, né?
2: Isso, dia 29.
1: Isso aí. Pode falar, por favor.
2: Não, é isso. O que acontece até dá aqui algo que acontece. As pessoas se inscrevem na oficina, nas oficinas, retêm a vaga e às vezes não aparecem no dia.
1: Dá,
2: como é gratuito, não é? Então é importante, fica aí a dica. Se você se inscrever numa oficina, você entende que você está tirando a vaga de outra pessoa. E quando você se inscreve, nós entendemos o seu compromisso em participar da oficina. Porém, quando chega no dia da oficina, às vezes a oficina está esgotada, a gente não aceita mais inscrições, porém a pessoa não vai e essa vaga deixa de ser ocupada por alguém que gostaria. Então, por causa disso, a gente ainda tem vagas. Todas esgotaram, mas algumas pessoas não foram.
1: Então, Arvorando é nas terças-feiras, que você falou, das 19 às 20.
2: 19 é 21h30.
1: A do DJ Abu.

0: países, eu não vou saber o número aqui, mas eu sei que são quase 20 ou mais de 20 países que ele já circulou fazendo murais urbanos e levando a arte dele. E felizmente, quando eu fiz a proposta para ele, convidando para o projeto, ele se interessou e sugeriu fazer uma arte de lambe-lambe, onde ele vai trazer técnicas e um direcionamento de um olhar para a criação de lambe-lambe, recortes, impressões, pintura, né? Várias linguagens para produzir lambe-lambe e a gente poder usar aí os espaços públicos permitidos para poder fazer essa interferência urbana a partir dessa condução dele. Então, eu quero me inscrever para essa oficina, não sei.
1: Olha,
0: quem
1: está
0: ouvindo,
1: você tá
0: mas eu quero estar lá.
1: Olha só, corra antes que o Márcio, aproveita que ele está dando entrevista aqui, vai lá no Oficina Cultura no Instagram. E um projeto dessa magnitude, Márcio, ele exige fôlego financeiro. Você tinha comentado, né, do papel do convênio com a Itaipu Binacional para tirar esse sonho do papel. Foram 4 anos, né, conversando e garantir que tudo seja 100% gratuito, né? É um trabalho, sim, de gestão de ambas as partes. Eu também já fui gestor de convênio na época da Junior Ativa, a gente tinha um convênio com uma grande instituição. Se você não tiver aquela programação, olha, nessa semana você tem que fazer esse investimento X, senão o negócio se perde, né? Então tem que ter um, tem que suar, né? Tem que ser mais artista ainda, na corda bamba.
0: Aí assim, a gente tem uma equipe bastante dedicada e atenta e é um trabalho infinito, assim, né? Parece que não acaba. É lidar com a burocracia, e eu entendo a necessidade, uma vez que a gente está falando de verba pública.
1: Exatamente.
0: Né? E toda a nossa prestação de contas, todo o projeto, ele tem uma visibilidade de transparência, todas as pessoas podem acessar, entender os valores, e nós somos auditados, né? Em várias esferas, jurídica, contábil, mas, e eu concordo, acho que tem que ser assim mesmo.
1: Tem que ser assim.
0: E ao mesmo tempo, graças às políticas públicas, porque as leis para a cultura existem em todas as esferas, municipal, estadual e federal. A utilização dessas leis depende da gestão. Então, quem está no governo é que vai incentivar que essa lei seja usada ou não. Então, nesse caso, felizmente, nesse momento, a gente conseguiu apresentar o projeto, o olhar para o projeto foi positivo e a gente ficou quase 4 anos construindo junto com a Itaipu toda o desenho do projeto, né? Eles a cada vez nos demandando muitas questões, a gente respondendo a todas elas até assinar esse convênio.
1: O convênio vai até junho ou julho do ano que vem?
0: Julho do ano que vem.
1: Julho de 2027.
0: Isso, estamos aqui na torcida para que a gente possa renovar e isso se torne um ponto de cultura na cidade.
1: Mas precisa contar, é claro, com adesão. Né? E é claro, quem se inscrever, por favor, que compareça, né? Que senão tá tirando a vaga, né? Tá dificultando uma coisa que já não é fácil ali. Márcio, o projeto ele nasce com a força de quem tem décadas de estrada, que é o seu caso. Que impacto de longo prazo que você espera, né, que essa nova sede, esse projeto, né, Oficina Cultura, traga para a nossa cidade? O legado que vai ficar para as próximas gerações de artistas?
0: Acho que o convívio com a arte, o entendimento do ofício, do trabalhador, das artes, como esse convívio muda o núcleo de uma comunidade. Então, uma pessoa que se torna um artista dentro de uma família, muitas vezes ele abre o leque de pensamento e de convívio de toda essa família. E isso muda uma sociedade e com o tempo essa sociedade se torna maior, mais numerosa e também traz para a cidade muito olhar e recurso financeiro. Então, move toda a economia, né? Se você abre um ponto como esse, o seu entorno tem um estacionamento, tem um restaurante, tem um supermercado, e todo esse entorno passa a viver e ter uma diferença no seu faturamento, porque tem uma relação com a arte. Não é à toa, né, que as grandes, sempre estão citadas, né, potências culturais, Paris ou Nova York, enfim, sabendo disso, investem tanto na cultura e na arte, porque atrai o turismo, atrai o público, e onde tem pessoas, a economia gira. Então, eu acho que um ponto como esse, você tendo pessoas trabalhando e que com pessoas, né? Porque aqui o nosso produto, né, se é que eu posso falar assim, o produto final é o conhecimento que fica na pessoa. Então, a oficina sempre, o nosso interesse é o encontro com pessoas. E as pessoas estão circulando e levando a informação por toda a cidade.
1: E promovendo isso já desde cedo, né, Márcio? Que é importante, né? Direcionado para crianças, para adolescentes, para jovens, né?
0: As oficinas itinerantes, como agora que a gente já sabe o que é, são de 6 a 14.

0: 12 anos. E a partir dos 15 anos são todas as outras oficinas que nós estamos fazendo na nossa sede.
1: É, por exemplo, a do DJ Abu, como ela fica na sede, ela de 15 anos em diante...
0: É, de 10 a 14.
1: De 10 a 14. Então,
0: até
1: tá
0: 14
1: certo.
0: Anos.
1: No caso do DJ Abu, que é de 10 a 14. É. E aí fica o convite, né? Ainda há vagas, né? Na do DJ Abu.
0: Sim, aí tem algumas vagas.
1: Poucas vagas, mas
0: poucas,
1: tem. E alguém
0: temos.
1: Que, de certo, se inscreveu
0: e não foi.
1: Prometeu que... Não, na semana que vem eu vou. E não foi.
0: É, então, o que a gente está fazendo? Se chegar lá, você pode se inscrever na hora... E aí, respeitando a fila de espera, mas também se você tiver vaga ainda aberta lá pelo Simpla, no nosso link, na bio do nosso Instagram, é só chegar.
1: Ali está atualizado, né? @oficina.cultura e vai ter acesso ali no link na bio. O ouvinte, para acessar a programação, visitar o casarão, é esse o caminho então, né?
0: Oficina.cultura.
1: Oficina.cultura.
0: Isso.
1: Ou é melhor se inscrever com antecedência, né? Porque se for lá na frente do casarão no sábado, às 10 horas, vai acabar talvez causando tumulto, né? É melhor
0: se inscrever com antecedência. Garantir a inscrição e também a gente tem lá dentro do nosso Insta, você pode mandar mensagem, se tiver alguma dúvida, a nossa equipe orienta por lá.
1: Legal. Alguma mensagem final? Eu quero resgatar aqui, dar os parabéns para Edith Camargo ou Edith de Camargo?
0: Edith Camargo.
1: Edith
0: Sabe
1: Camargo.
0: Que eu não sei se é D, eu acho que é Edith Camargo.
1: Eu acho
0: Camargo.
1: Que é Edith de Camargo. Eu tô
0: Pode
1: vendo uma
0: ser.
1: Edith de Camargo aqui, que ela é cantora, né?
0: Cantora, compositora.
1: É cantora, compositora. Se for ela, é Edith...
0: De Camargo.
1: Com H... _ de Camargo, se for ela.
0: Senão
1: fica
0: ela,
1: aqui a sim. citação, fica a referência aqui.
0: Então,
1: Edith Camargo fazendo aniversário hoje, né?
0: Fazendo aniversário hoje, né, o dia do artista, e eu acho que agradeço o convite de estar aqui, porque
1: Imagina.
0: O artista ele é um vocacionado, um trabalhador, né? Então, na sociedade temos diversos postos de trabalho, e nós, como classe trabalhadora da arte e da cultura, formados, capacitados e vocacionados, né, seguimos entendendo que esse lugar no mundo é um lugar possível. É um lugar possível. Numa cidade como Curitiba, num estado como Paraná, num país como o Brasil. Então venha fazer parte da Oficina Cultura, seja como professor, nós temos um cadastro aberto.
1: Existe essa possibilidade. Nossa, eu tenho uma outra linguagem para propor para vocês. Procura o Márcio, que o Márcio faz a gestão aqui.
0: Lá
1: né?
0: no nosso Instagram tem a convocatória que está aberta. Uhum. A gente abriu essa convocatória, eu não vou saber dizer exatamente, mas deve fazer em julho, então faz nem dois meses. Nós temos mais já de 100 professores cadastrados. E a partir desse cadastro, nós convidamos professores para fazerem parte dessa
1: oficina. E a Mila Jung atuando naquela parte que ela é super especialista, que é a parte visual e fotografia, né?
0: Sim, a Mila é uma das nossas professoras cadastradas e que vai estar orientando esse núcleo Engraçar.
1: Legal. O núcleo Engraçar, que você comentou que tem várias áreas ali de pesquisa. Agradeço muito, valeu pela sua participação. A nossa entrevista Melhor da Tarde de hoje chega ao final. Se a gente pudesse, a gente pedia bis, continuava, mas tem a sequência da programação. Daqui a pouquinho vem aí o Tobias de Santana com Siesta e Seresta. Nesse dia do artista, a gente agradece aqui ao Márcio Juliano, que há 35 anos não apenas brilha nos palcos, na arte, mas abre caminhos e está ajudando a construir o futuro da nossa cultura, formando novas gerações de artistas em Curitiba. É claro, auxiliado pelos oficinistas, os parceiros do projeto. Vida longa ao projeto Oficina Cultura. Vou repetir aqui, @oficina.cultura, para quem quiser entrar em contato. E para fechar esse nosso dia 24 de agosto, dia de Per Happiness em grande estilo, o microfone se despede, mas a poesia vai continuar na voz e na sensibilidade da Estrela Leminski, filha do Paulo Leminski, mantendo vivo esse DNA tão nosso, tão curitibano. Fiquem com a beleza dolorida, necessária de dor elegante. Um grande abraço, uma ótima tarde. Até amanhã. Daqui a pouquinho vem aí Tobias de Santana com Siesta e Seresta.

0: Isso aí, nesse dia do artista, nós temos um artista aqui que é uma maravilha poder conviver com ele todos os dias. Estava declamando aqui, Me Leve, de Ferreira Goulart, né? Que privilégio. Nós tivemos agora há pouco a entrevista com o Márcio Juliano falando do trabalho importante da formação de novos artistas da Oficina Cultura. E a gente passa agora aqui o microfone nesse dia do artista. Parabéns para você, porque você também é artista,
1: obrigado,
0: né, Tobias?
1: Obrigado.
0: É de família, você
1: isso.
0: E o seu José Tobias.
1: Obrigado, meu irmão. Parabéns pelo trabalho, pela entrevista. Olha. Mais uma entrevista para a coleção. Mais vários ouvintes satisfeitos, né, com o trabalho. E hoje, dia do artista, um dia super importante, que é, como você falou, como eu falei, que o Ferreira Goulart disse...
0: Como é que ele diz? É maravilhoso essa frase, né?
1: É... A arte existe porque a vida somente não basta.
0: A vida somente não basta.
1: Então é preciso da arte mesmo, porque na arte a gente se encontra, né? A gente se vê, a gente ensaia, erra, acerta, né? E expressa aquilo tudo que o ser humano tem e que a linguagem que nós temos aí não é suficiente para expressar. Então, às vezes, um bom quadro, uma música... Às vezes sem letra, com letra, uma escultura, enfim.
0: Um haikai, né? Hoje é o dia do pré-happiness, né?
1: Também.
0: Uma poesia curtinha ali que
1: exato.
0: Só te faz sorrir, né?
1: Exatamente. Então, como isso é importante, não é? Para o equilíbrio emocional, né? Aliás, eu tinha um amigo que ele dizia uma coisa muito interessante, é bem rapidinho.
0: Não, imagina.
1: Ele dizia assim, que nós aqui no Ocidente... não em todo o Ocidente, mas em boa parte do Ocidente, nós temos muito essa educação mental, né?
0: Uhum.
1: Que é essa educação
0: lógica,
1: do colégio,
0: matemática, cartesiana.
1: Exatamente.
0: Isso aí.
1: E a educação física. E que uma parte boa do Oriente, você tem também, além dessas, a educação emocional, uhum. que é através da arte. Então é muito comum... que você pratique algum tipo de arte, pode ser o canto, pode ser até a luta, as lutas marciais.
0: Sim.
1: Você tem uma série de atividades que trazem uma educação emocional. E ele me dizia que a ausência da educação emocional no Ocidente faz com que a gente precise depois mais de psicólogos, psicanalistas, porque você... essa parte emocional não está muito bem
0: resolvida. Né?
1: Então, olha como a arte é importante, né? Que até na parte da educação mesmo, você pegar um pouquinho de barro e você confeccionar ali um bonequinho, né? Tem início, uhum. meio e fim, você conclui, né? E você expressa alguma coisa naquele ser que você criou de barro ali, né?
0: Você está criando, exatamente.
1: E como isso é importante como uma válvula de escape para determinadas questões que a gente não tem linguagem para expressar. Então, é muito importante. Então, viva o dia do artista, né? Viva a arte, né? Viva Ferreira Goulart.
0: Viva Ferreira Goulart, viva Paulo Leminski também. Hoje, o dia do Pé Happiness, uma homenagem que é prestada a esse grande artista curitibano. Fica por aqui o Melhor da Tarde. Entrego para você o horário para você embalar Curitiba, o Paraná, o Brasil, com Siesta e Seresta, esse programa maravilhoso de segunda a sexta às 16 horas.
1: Obrigado, Fabrício. Um forte abraço.
0: Um
1: e bem acompanhado, né, com o nosso
0: Sim,
1: grande Nivaldo
0: sempre
1: aqui.
0: Sempre Nivaldo Walter.
1: Aí, né, não tem erro.
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1: Boa tarde aos amigos da Educativa AM 630. É um grande prazer reencontrar os amigos aqui. Espero que você, ouvinte, sua família e amigos estejam todos em paz, amparados, com saúde. Eu sou Tobias de Santana e fico com você até às 17 horas, com um pouquinho de prosa, um papo assim bem rápido e muita música boa aqui no Sesta e Seresta, trazendo aquelas canções tradicionais das serestas e também aquelas que são da nossa grande família e cantadas pelos seresteiros em todo o país. E hoje eu trago uma belíssima canção como uma recordação muito especial. É sempre bom a gente relembrar essa letra, ainda mais que estamos aí no inverno, a primavera chegando. Então vamos jogar todas as energias positivas aí para que venha uma super primavera e não venha com essas previsões terríveis do El Niño, de ventos muito fortes, de um frio muito intenso, enchentes no sul e secas no norte e nordeste. Vamos aqui mandar umas boas energias, então, trazendo essa letra que diz o seguinte. Vê, estão voltando as flores. Vê nessa manhã tão linda. Vê como é bonita a vida. Vê, há esperança ainda. Vê, as nuvens vão passando. Vê, um novo céu se abrindo. Vê, o sol iluminando por onde nós vamos indo. Essa marcha rancho, estão voltando as flores, é da autoria do compositor Paulo Soledade, que é paranaense de Paranaguá. E vamos ouvir esse sucesso, grande sucesso do nosso Paulo Soledade, esse grande paranaense, na voz do cantor e saudoso Emílio Santiago. É bonito.

0: Educativa M630, a rádio que toca o coração do Brasil, você revivendo a magia de antigamente, ou você que está conhecendo um tempo marcante na história do Brasil, com canções lindas, muitas estão na raiz da história da nossa música brasileira e de muitos brasileiros, e estão aqui no nosso grande programa Siesta e Seresta, no seu programa diário, de segunda a sexta-feira, sempre às 4 horas. E nesse bloco tivemos Emílio Santiago com Estão Voltando as Flores, essa música belíssima que faz um bem para a alma, para o espírito. Francisco, o nosso grande, é mais um Chico, né, de tantos que nós temos, né? O Francisco Carlos, nosso Chico Carlos, interpretou Por Que Brilham Teus Olhos. O grande Jamelão trouxe Esses Moços. Ah, Esses Moços, se soubessem o que eu sei. Elza Soares foi a que fechou o bloco, interpretando Não Me Diga Adeus. E aqui no nosso canal da música são 4 horas e 23 minutos, 16 e 23, já voltamos, é só um instantinho.
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0: Educativa M630, a rádio que toca o coração do Brasil. E nessa viagem por esse tempo mágico das serestas, com canções que trazem aquele cheirinho de chuva, de terra molhada, aquele cheiro de tempo bom, um tempo romântico também, né? E aqui vamos tocar, né, Nivaldo, mais uma vez, uma música que também nós repetimos aqui muito. Aliás, repetimos algumas músicas aqui, primeiro porque nos pedem, né? Poxa, toca de novo aquela, poxa, eu gostei daquele programa, dá para recitar aquela novamente? Então a gente procura atender. Então, também por isso, vamos trazer aqui grande Isaura, mais conhecida como Isaurinha Garcia, que vai interpretar Carinho Perdido. Música.

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0: A M630, a história bem cantada do Brasil. E nessa viagem por esse tempo mágico das serestas, com canções que trazem aquele cheiro de chuva, de terra molhada que nós falamos há pouco tempo, não é? Ouvimos uma sequência de músicas fantástica. Começamos ali com a Isaurinha Garcia, com Carinho Perdido. Depois, o Jorge Goulart interpretou Laura. O Francisco Petrônio trouxe Aos Pés da Cruz. E a Inesita Barroso, famosíssima Inesita Barroso, que teve um programa durante muito tempo na televisão, com a música, trazendo a música sertaneja, música raiz, música brasileira. É uma beleza é uma entidade, a Inesita Barroso, né? Ela trouxe essa bela canção Ronda, que é uma criação do compositor e zoólogo Paulo Vanzolini. Inclusive, essa música, ela se orgulhava muito de contar que Ronda foi feita na casa dela quando ela era muito jovem, né? Criança, adolescente. E Paulo Vanzolini, que frequentava a casa, era amigo dos pais, fez Ronda na casa da Inesita. E agora são 16 horas e 39 minutos, 4h39, aqui no Canal da Música. Vamos para um intervalo bem rapidinho e já voltamos.
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0: Educativa, a companhia mais brasileira do seu dia. E nós estamos aqui no Canal da Música, eu com o Nivaldo. Um sol lá fora, hoje um pouco frio assim, mas agora durante o dia, durante a tarde, na hora do almoço, agora de tarde, ali depois da siesta, o tempinho está até que não é confortável, bom, né? Uma boa temperatura, mas vai cair um pouquinho essa temperatura. Aqui, por enquanto, né, no nosso marcador aqui, nós estamos com 18 graus, né? Tempo limpo, muito bom aqui, uma vista bela aqui do Canal da Música no Alto das Mercês. E agora nós vamos dar sequência no nosso programa, vamos ouvir esse cantor, ator, compositor, natural de Caxambu, Minas Gerais, o nosso Yvon Cury, com um grande sucesso que eu e Nivaldo aqui estávamos conversando, vamos até fazer a abertura um dia desse com essa letra, uma letra muito interessante. Nós vamos ouvir João Bobo com Yvon Cury.

0: educativa mais brasileira de Curitiba, e foi uma bela seleção com grandes nomes que jamais serão esquecidos. E a nossa sequência, para que os amigos possam relembrar os nomes de todos os artistas, iniciamos com Yvon Cury, que trouxe João Bobo. Depois, Linda Batista interpretou Foi Assim. O grande Nelson Gonçalves, o rei do rádio, interpretou Lábios que Beijei. Lúcio Alves cantou Fim de Caso. E fechamos com o saudoso Jair Rodrigues interpretando o Bloco da Solidão. E assim encerramos o Siesta e Seresta de hoje, o programa que é a sua opção, acho que única, hein, Nivaldo? Acho que única opção para relembrar várias canções presentes no universo das serestas, matando saudade daqueles tempos das samambaias na varanda. Eu sou o Tobias de Santana, foi um imenso prazer ficar com você até agora, mas tem muita coisa boa chegando aí com o nosso grande Nivaldo. Então, continue conosco ouvindo o som da Educativa M630, companhia que só traz alegria. Um fraterno abraço, um excelente final de tarde e amanhã, às 16h, estaremos de volta aqui com Siesta e Seresta. Até lá!
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Alô, alô, Curitiba, alô, alô, região metropolitana, muito boa tarde. Estamos começando agora pela Rádio Educativa, mais uma edição do fim de tarde desta segunda. A todos, uma ótima sintonia, uma ótima recepção. Até às 18, muitas músicas.

17:07. 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
1: Muito bem, agora 17 horas e 17 minutos, 17 e 17. Benito de Paula.
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1: Muito bem, agora são 17 horas e 20 minutos, 17 e 20, na capital de todos os paranaenses. 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Carlos Alexandre, cartão postal.

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Radioatividade leva até vocês mais um programa da série a série. Dedique uma canção a quem você ama. Eu tenho aqui em minhas mãos uma carta. Uma carta de um ouvinte que nos escreve e assina com um singelo pseudônimo de Mariposa Apaixonada de Guadalupe. Ela nos conta que no dia que seria o dia do dia mais feliz de sua vida, Arlindo Orlando, seu noivo, um caminhoneiro conhecido da pequena e pacata cidade de Miracema do Norte, fugiu, desapareceu, escapou Deus. Oh, Arlindo Orlando, volte! Onde quer que você se encontre, volte para o seio de sua amada. Ela espera ver aquele caminhão voltando, de faróis baixos e para-choque duro. Agora uma canção, canta pra mim, eu não quero ver você triste assim.

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1: Muito bem, 17 horas e 45 minutos, 17h45, aqui Rádio Educativa. As músicas de ontem, de hoje e de sempre, no fim de tarde, com o seu amigo Nivaldo Walter.

Gente, nós vamos ficando por aqui, vamos agradecendo o carinho da tua sintonia. Amanhã tem mais, a partir das 5 da tarde, outra edição do Fim de Tarde da Educativa. A seguir, os clássicos da Educativa com a Regina Meister, com a Regininha. E eu volto amanhã, logo após o programa do Tobias, com o Fim de Tarde da Educativa. Um grande abraço, uma boa noite. E amanhã estaremos de novo, se Deus quiser. Tchau, gente!

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0: Olá, excelente fim de tarde. Hoje, segunda-feira, 24 de agosto de 2026. Começando mais um Clássicos da Educativa com os maiores sucessos do passado. Tocando de novo pra gente matar a saudade, sucessos nacionais e internacionais. E você pode pedir a sua sugestão, dar a sua sugestão do clássico que marcou história na sua vida. Anota aí o nosso WhatsApp, é o 3331-7516. E hoje, 24 de agosto, a gente lembra o poeta curitibano Paulo Leminski, que completaria 82 anos. Além da poesia, Leminski também deixou a sua marca na música brasileira. Entre as suas composições estão Blindagem, com Oração de um Suicida, Promessas Demais, gravada por Ney Mato Grosso, Verdura, que ganhou a voz de Caetano Veloso, e Valeu, parceria gravada por Paulinho Boca de Cantor. Um artista inquieto que misturou poesia, humor e música como poucos. Paulo Leminski sempre presente na cultura brasileira e aqui nos Clássicos da Educativa.

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0: Educativa, sua rádio, seu momento, Biliardo, de 1983, aqui nos clássicos. Agora 6h20 e tem canção que parece nascer para contar uma história de amor. O que é o amor? Na voz marcante de Selma Reis. Bom, foi lançada em 1990 e se tornou um dos grandes sucessos da cantora. A música, composta por Danilo Caymmi e Dudu Falcão, ganhou ainda mais projeção ao fazer parte da trilha sonora da minissérie Riacho Doce da TV Globo, exibida naquele mesmo ano. Com a sua voz grave, marcante, emocionante, Selma Reis transformou a canção em uma declaração de amor que ficou na memória de uma geração.
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0: Clássicos da Educativa com Verônica Sabino, Demais, de 1987. Agora 6h31, excelente início de noite para você ligado, ligada aqui nos Clássicos da Educativa. E hoje, 24 de agosto, Paulo Coelho completa 79 anos. E antes de se tornar um dos escritores brasileiros mais conhecidos no mundo, ele também foi compositor e letrista. Entre seus trabalhos estão Cartão Postal, parceria com Rita Lee, gravada por Rita Lee e Tutti Frutti, Me Deixas Louca, versão que ganhou a voz de Elis Regina, e ao lado de Raul Seixas, clássicos como Sociedade Alternativa. Uma trajetória musical que ajudou a revelar um Paulo Coelho muito mais além dos livros. E agora, com o Raul Seixas também, Gita. 6h32.
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clássicos da Educativa, Dulce Quental, Caleidoscópio, de 1987. Agora 6h54, já trazendo a nossa saideira dessa noite de hoje, segunda-feira, Roberto Carlos, O Portão, pedido do nosso ouvinte Wilson Takao Oyama, ele que mora no Auer, aqui em Curitiba, e aí confirmando a audiência no programa Clássicos da Educativa de hoje, deixando a sua sugestão musical, e a gente toca agora para você, Wilson. Excelente início de noite para você ligado aqui nos Clássicos da Educativa, e lembrando que amanhã tem mais.

0: Em Brasília, 19 horas. Está no ar a Voz do Brasil. As notícias do governo federal que movimentaram o país no dia de hoje.
1: Olá, boa noite.
0: Boa noite para você que nos acompanha em todo o país.
1: Segunda-feira, 24 de agosto de 2026.
0: Vamos aos destaques do dia.
1: Saúde.
0: Meu SUS Digital vai oferecer teleatendimentos a mulheres em situação de violência e mães atípicas. Graziele Bezerra.
2: Cada usuária poderá realizar até 10 sessões. Ao final das sessões, a mulher poderá ser encaminhada para a continuidade do cuidado em um centro de atenção psicossocial.
1: Motoristas já podem consultar em um único lugar as passagens por pedágios eletrônicos e verificar se há tarifas pendentes.
0: Plataforma reúne dados sobre registro, situação da tarifa e canal de pagamento. Luciana Colares de Holanda.
3: O pedágio eletrônico, chamado de Free Flow, permite a passagem de veículos pelos pontos de cobrança sem a necessidade de parada em cancelas ou cabines fiscais.
1: Mobilização por pessoas desaparecidas.
0: Familiares podem doar DNA para auxiliar nas buscas. Pablo Mundim.
4: O DNA do familiar é incluído em bancos de perfis genéticos e pode ser comparado com materiais de pessoas encontradas vivas ou mortas cuja identidade ainda não foi confirmada.
1: Hoje, na apresentação da Voz do Brasil, Luciana Vasconcelos e Luciano Seixas.
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1: Pequenas empresas devem ficar de olho. O número de serviços disponíveis em órgãos do Poder Público Federal deve aumentar. E assim, podem surgir novas oportunidades de negócios.
0: E como funciona? Por meio de plataforma, o órgão público divulga uma necessidade de serviço ou de aquisição de alimentos. E os fornecedores cadastrados podem enviar suas propostas com o preço pelo qual realizariam o trabalho.
1: Quem tem mais informações ao vivo é Gabriela Noronha. Boa noite, Gabriela.
5: Boa noite, Luciano. Boa noite a todos os ouvintes da Voz do Brasil. Boa noite, Luciana. Olha, é isso mesmo. Bancos públicos, Correios e outras entidades federais, como o Fundo Nacional de Desenvolvimento da Educação, o FNDE, vão utilizar a plataforma Contrata Mais Brasil para contratar microempreendedores individuais em serviços de manutenção e pequenos reparos e também outros serviços. Com a assinatura do termo de adesão nesta segunda-feira, as instituições públicas se somam aos demais órgãos federais, como escolas, prefeituras, governos estaduais e também que já utilizam, né, a ferramenta para contratar os serviços. A lista inclui profissionais de diferentes áreas, como explica o ministro do Empreendedorismo, da Microempresa e da Empresa de Pequeno Porte, Paulo Henrique Pereira.
6: É a possibilidade de uma escola contratar o pedreiro, pintor do bairro, que às vezes tem a filha ou o filho estudando na escola, para fazer o serviço público, ao invés de mandar esse dinheiro para uma grande empresa. É um hospital que vai comprar a comida de um produtor local, ou uma agência do Banco do Brasil que vai buscar lá a cozinheira para fazer um evento, que é uma empreendedora local, deixando o dinheiro nos territórios, nas localidades.
5: E olha, para participar, o MEI e microempresas devem acessar a plataforma com a conta gov.br, informar o CNPJ, realizar o cadastro no sistema de cadastramento unificado de fornecedores e, quando necessário, selecionar os serviços que oferecem. A partir daí, eles poderão enviar propostas para oportunidades disponíveis em seu município ou região. E a contratação é realizada toda de forma digital e pode ser concluída em até 5 dias após a publicação da demanda pelo órgão público. A secretária-geral do Ministério da Defesa, Sinária Wagner Fredo, conta como o sistema auxilia a contratação de serviço nas Forças Armadas.
7: Há uma conexão com os fornecedores locais para serviços de pequena monta. Então, a partir desse valor, que são aquisições até 13 mil, são feitas essas contratações. E hoje, dessas 390 unidades cadastradas, 148 já fizeram pelo menos uma aquisição.
5: E olha, a plataforma e o formulário de cadastro para fornecedores e órgãos públicos estão disponíveis no endereço oficial contratamaisbrasil.sistema.gov.br. Luciano.
0: Muito obrigada, Gabriela Noronha, pelas informações ao vivo aqui na Voz do Brasil.
1: O governo federal publicou no Diário Oficial resolução que define os segmentos que têm direito a crédito pelo Plano Brasil Soberano.
0: Tem direito a solicitar empréstimos ao BNDES, Banco Nacional de Desenvolvimento Econômico e Social, exportadores afetados pelas tarifas extras impostas pelos Estados Unidos e companhias e fornecedores que estão sofrendo com os conflitos no Oriente Médio.
1: Também podem acessar os recursos, projetos industriais e tecnológicos nas etapas de lavra associadas a beneficiamento, refino ou transformação de minerais.
0: E ainda produtores de fertilizantes e setores industriais de relevância para a balança comercial brasileira.
1: Quem usa o pedágio eletrônico nas rodovias, aquele que você passa sem parar na cancela e efetua o pagamento depois, agora pode acompanhar seus registros por aplicativo.
0: Em um só local, será possível conferir as passagens em pedágios, os valores e até dar uma entrada em contestação.
3: O pedágio eletrônico, chamado de Free Flow, permite a passagem de veículos pelos pontos de cobrança sem a necessidade de parada em cancelas ou cabines fiscais. E a partir de agora, o motorista que usa esse sistema vai poder consultar todos os registros de passagem por meio do aplicativo CNH do Brasil, que tem mais de 81 milhões de usuários. Será possível consultar registros nas rodovias que utilizam o sistema, sejam elas federais ou estaduais. O ministro dos Transportes, Jorge Santoro, deu detalhes sobre a plataforma.
8: Qualquer pessoa pode consultar as suas passagens nos postos de Free Flow no país inteiro. Com o aplicativo ela vai ter a noção exata se passou ou não passou, quando ela passou, em qual rodovia ela passou. Agora ele tem um órgão oficial que é a Senatran que diz, ele passou ali realmente. Ah, mas eu não passei. Então ele vai lá no aplicativo, ele pode fazer a contestação, eu não passei, não concordo com aquela cobrança. Até nisso o aplicativo é mais moderno.
3: Hoje, 14 concessionárias já estão integradas à plataforma. O aplicativo envia notificações sobre a cobrança e o motorista tem até 30 dias para pagar pela passagem no pedágio. Mas atenção, o pagamento não é feito pela plataforma. O CNH do Brasil direciona o usuário ao canal disponibilizado pela concessionária. Reportagem Luciana Colares de Holanda.
1: Parentes de desaparecidos contam com a tecnologia para ajudar na localização dessas pessoas.
0: Em todo o país, postos de coleta de DNA do Ministério da Justiça e Segurança Pública estão preparados para receber os familiares que ainda não tenham doado material genético.
1: A doação é simples e aumenta as chances pela busca da pessoa que desapareceu.
9: São 342 postos de coleta disponíveis em todo o país. A coleta é uma forma de ampliar as chances de identificação de pessoas desaparecidas. O secretário nacional de Segurança Pública, Chico Lucas, explica que o DNA do familiar é incluído em bancos de perfis genéticos e pode ser comparado com materiais de pessoas encontradas vivas ou mortas cuja identidade ainda não foi confirmada.
10: Existe, então, um universo de pessoas que ainda possam ser identificadas. Por quê? Porque muitas vezes os parentes não vão atrás, os parentes não sabem. A amostra só pode ser usada para fins de localização de desaparecidos, porque a pessoa pode ter receio de ser, por exemplo, comparado com um criminal. Então, essa identificação não serve a fins criminais, só civis.
9: Desde 2021, foram 815 identificações de pessoas desaparecidas através dos bancos de DNA. A recomendação é que participem da campanha, preferencialmente familiares biológicos diretos, pai ou mãe, filhos ou irmãos da pessoa desaparecida. Menores de idade também podem participar, acompanhados e autorizados por um responsável. A coleta é simples, feita com um cotonete ou uma pequena esponja na parte interna da bochecha. Não é necessário estar em jejum. Simone de Jesus, da Coordenação de Políticas sobre Pessoas Desaparecidas do Ministério da Justiça, defende que o procedimento ajuda na identificação.
11: Quem tem um familiar desaparecido, que doe seu material, que isso é uma possibilidade muito importante de poder resolver e ter uma resposta numa situação que a gente sabe que é tão desesperadora para todos os familiares.
9: Quem já forneceu DNA em campanhas anteriores não precisa repetir o procedimento. O perfil continua armazenado e pode ser comparado em novos registros. O familiar deve procurar os postos indicados pelo Ministério da Justiça, munidos de documento de identificação, o memorando de encaminhamento da delegacia e, se possível, documentos da pessoa desaparecida. Reportagem Pablo Mundim.
0: Os endereços dos postos de coleta podem ser consultados em gov.br/mj.
1: Escuta, acolhimento e orientação a mulheres em situação de vulnerabilidade.
0: A partir de hoje, serão disponibilizados 100 mil teleatendimentos a elas pelo SUS.
1: Conheça os detalhes na reportagem de Graziele Bezerra.
2: O serviço é voltado a mulheres em situação de violência, mães atípicas e mulheres que cuidam de familiares com deficiência ou doenças raras. A expectativa é realizar até 100 mil teleatendimentos por mês a partir desta segunda-feira. As consultas poderão ser agendadas via Meu SUS Digital, como explica a secretária de Atendimento Especial da Saúde do Ministério da Saúde, Ana Luísa Caldas.
12: Essa oferta de maneira remota, de maneira na palma da mão, para a gente facilitar e, de fato, conseguir superar algumas barreiras de acesso. A gente sabe que a gente ainda não consegue ter a capilaridade que a gente gostaria de ter de serviços especializados em todos os territórios nacionais. Então, por que não utilizar também da saúde digital, atendimento remoto, a favor e em prol dessas pessoas no território?
2: Para agendar um atendimento, basta acessar o aplicativo Meu SUS Digital com a conta gov.br, selecionar a opção Acolhe Mais e realizar o cadastro. Em até 24 horas, a paciente receberá o contato da equipe do SUS para escolher a data e o horário da consulta. Cada usuária poderá realizar até 10 sessões, com possibilidade de realizar um novo ciclo quando necessário. Especialistas em saúde mental foram capacitadas para identificar situações de risco em que a paciente esteja, como explica o ministro da Saúde, Alexandre Padilha.
13: Começa com a psicóloga, combinando com aquela mulher, qual que é a palavra que você pode usar como código para interromper a consulta, se você sentir uma situação de risco, se o agressor passar por aqui, entrar por aqui, né? O papel vai ser acolher e buscar construir um conjunto do cuidado junto ali com o município, junto com a rede local, com as potências que a rede local tem, né?
2: Ao final das sessões, a mulher poderá ser encaminhada para a continuidade do cuidado em um centro de atenção psicossocial ou em um outro serviço da rede. O teleatendimento está disponível de segunda a sexta-feira, das 8 da manhã às 8 da noite, e aos sábados, das 8 da manhã às 2 da tarde. Reportagem Graziele Bezerra.
0: E uma ferramenta digital ajuda quem deseja se livrar do vício em bebidas alcoólicas.
1: Disponível no Meu SUS Digital, o Modera Brasil disponibiliza testes, dicas e informações e pode recomendar ao usuário a procurar ajuda médica.
0: O tratamento para o alcoolismo está disponível no Sistema Único de Saúde.
14: Davi Alves de Souza, morador de Brasília, é filho de um pai alcoólatra e perdeu a mãe aos 7 anos de idade. Ele conta que encontrou na bebida uma forma de preencher o vazio deixado pela mãe. Aos 42 anos, decidiu buscar ajuda para abandonar a dependência.
15: Pedi trabalho, pedi esposa, falei assim, eu não quero mais, eu acho que eu vou conseguir, eu tenho certeza que eu vou conseguir.
14: Dados do Ministério da Saúde apontam que cerca de 20% dos brasileiros com mais de 18 anos ingerem pelo menos 6 doses de álcool em uma única ocasião. O consumo excessivo é um dos principais fatores de risco para diversas doenças. Também provoca prejuízos emocionais e sociais, como lembra a gerente do Centro de Atenção Psicossocial, Álcool e Outras Drogas, de Samambaia, Gabriele Tereza de Jesus.
16: Normalmente a família chega um momento que não quer mais, nem os filhos, nem a esposa, então eles vêm na questão do trabalho, deixam de ir ao trabalho ou perdem o emprego, ficam em situação de rua.
14: A ferramenta ferramenta Modera Brasil, disponível no Meu SUS Digital, oferece meios de prevenção ao uso exagerado de bebidas alcoólicas. O aplicativo permite ao cidadão avaliar o padrão de consumo e recomenda, quando necessário, procurar os serviços da rede pública de saúde. O Modera Brasil foi desenvolvido pela Universidade de São Paulo em parceria com o Ministério da Saúde, como explica a secretária de Atenção Primária à Saúde, Ana Luísa Ferreira Caldas.
17: O aplicativo ele vem como uma ferramenta de autocuidado apoiado para fazer a avaliação do nosso consumo alcoólico enquanto cidadãos, mas também traz diversas ferramentas dentro do próprio aplicativo para educação em saúde, traz o consumo, né, de quanto que custa esse consumo alcoólico que as pessoas acabam utilizando na sociedade de maneira geral, exatamente para a gente poder fazer promoção da saúde, levar o autocuidado apoiado e conhecimento técnico baseado em evidência para a população se sentir também segura com as informações na palma da mão.
14: E para quem precisa de ajuda para enfrentar problemas relacionados ao consumo de álcool, a Unidade Básica de Saúde é a primeira porta de entrada para o cuidado no SUS. As equipes orientam como reduzir ou interromper o consumo e oferecem ainda tratamento de saúde para doenças associadas ao uso de bebidas e, quando necessário, encaminham para um atendimento especializado nos Centros de Atenção Psicossocial, Álcool e Outras Drogas, CAPS. Reportagem Cleide Lopes.
1: A vacinação de crianças e adolescentes menores de 15 anos segue em todo o país até 1º de setembro dentro da campanha nacional de multivacinação.
0: Pais e também responsáveis devem procurar uma unidade de saúde e levar a caderneta de vacinação em papel ou pelo Meu SUS Digital para conferir se há doses em atraso e manter a proteção contra mais de 20 doenças.
1: No último sábado, o Dia D reforçou a mobilização com atendimento em unidades de saúde, pontos móveis e espaços públicos.
18: Em Brasília, o servidor público Daniel Moreira aproveitou o dia de folga para atualizar a caderneta de vacinação dos filhos.
19: Eu trouxe as crianças para verificar se a cobertura vacinal estava adequada, se não. E aproveitei e também verifiquei se as minhas vacinas estavam em dia.
18: Famílias inteiras reservaram o sábado para ficar em dia com a saúde. Unidades básicas de todo o país abriram as portas para a campanha de multivacinação. O ministro da Saúde, Alexandre Padilha, falou da importância da vacina.
20: Vocês, pais e mães atuais, só não têm paralisia infantil, só não tiveram meningite, só não tiveram sarampo, porque um dia o seu pai e a sua mãe saiu de casa e te levou para vacinar. Hoje a vacina está o ano inteiro lá. Se tiver dificuldade de levar na unidade de saúde, faz uma autorização para tomar a vacina na escola, que as equipes de saúde da família de todo o país vão até as escolas vacinar as crianças. Então tem toda a oportunidade para vacinar, manter sua criança protegida.
18: Por causa do surgimento de um surto de sarampo em vários países das Américas, a vacinação contra a doença está sendo reforçada, como destacou o ministro Alexandre Padilha.
20: Quem é de São Paulo, São Bernardo e Guarulhos, são três cidades que hoje têm pouco mais de 20 casos identificados desde o começo de julho, precisa tomar a vacina do sarampo, mesmo se achar que está com a caderneta atualizada.
18: O dia D de vacinação também atraiu idosos e gestantes aos postos de vacinação. Foi o caso da aposentada Dalva Dourado.
21: Sem as vacinas, não é como que a gente vai se livrar das epidemias, das doenças. Tem que vacinar.
18: Já a bancária Ana Paula Medeiros trouxe o filho e acabou também sendo vacinada.
22: Eu tomei três, todas que estavam em atraso, e aí agora já está tudo em dia.
18: A pequena Maria Clara de Andrade, de 10 anos, resumiu bem o sentimento de estar imunizada.
23: Se você pegar uma doença, pode ser pior do que vacinar, bem pior.
18: A campanha segue até o dia 1º de setembro, com a oferta de 20 vacinas do calendário nacional. A estratégia protege contra doenças graves como meningite, tuberculose, hepatite e cânceres associados ao HPV. Reportagem Luana Karen.
0: Já está disponível para consulta o quarto e último lote da restituição do Imposto de Renda 2026.
1: O valor pode ser creditado na conta do contribuinte até o dia 31 de agosto.
0: A consulta ao lote pode ser feita no portal ou no aplicativo da Receita Federal.
4: A consulta ao quarto lote de restituição do Imposto de Renda à Pessoa Física de 2026 começa nesta segunda-feira, dia 24 de agosto. O lote também inclui restituições residuais de anos anteriores. São 521.935 restituições, que somam quase R$1.240.000. O crédito será realizado em 31 de agosto e é feito somente em conta do titular da declaração. Entre os beneficiados estão contribuintes com prioridade legal, como idosos, pessoas com deficiência ou doença grave e contribuintes cuja a principal fonte de renda seja o magistério. A consulta pode ser feita no portal da Receita Federal, gov.br/Receita Federal, em Meu Imposto de Renda e depois em Consultar Minha Restituição. Também é possível verificar a situação pelo aplicativo da Receita Federal. Se houver pendências na declaração, o contribuinte pode corrigir as informações por meio de uma declaração retificadora. Dilson Santa Fé, para a Voz do Brasil.
1: Foi apresentada esse mês a versão atualizada de uma publicação com o mapeamento de riscos para a prevenção de desastres naturais no país.
0: O texto traz avanços científicos e técnicos das últimas décadas, desde a obra original publicada em 2007.
1: O objetivo é apoiar os municípios na elaboração de planos, projetos e obras de redução de riscos diante dos impactos trazidos pelas mudanças climáticas.
0: Entre elas, o fenômeno do El Niño, que traz impactos como chuvas acima da média na região sul e seca e calor acentuados na porção norte.
1: Foi o que apontou Rodolfo Moura, diretor do Departamento de Mitigação e Prevenção de Risco do Ministério das Cidades.
5: Só é possível atuar nos desastres, a gente conhece o risco. No momento que a gente está vivenciando agora, de crise climática, de possível intensificação dos processos com El Niño que se avizinha. Então a gente entende que é um documento que pode já surtir efeito como um documento que pode trazer ações de prevenção de norte a sul do Brasil.
0: A publicação está disponível no site gov.br/cidades.
1: A música brasileira e suas partituras agora na internet.
0: Um espaço onde notas, acordes e melodias que fazem parte da nossa história estão a um clique de distância.
1: O novo portal de partituras amplia o acesso a esse patrimônio musical, colaborando também para o ensino musical brasileiro.
6: Chico Buarque, Tom Jobim, Hermeto Pascoal, nomes da música brasileira que agora têm partituras de suas composições reunidas na plataforma online Partituras Brasileiras. A diretora do Centro de Música da Fundação Nacional de Artes, FUNARTE, Eulícia Esteves, explica o que é possível encontrar no site.
7: Partituras do nosso cancioneiro popular, partituras de música de concerto, de compositores brasileiros, ou seja, é uma plataforma de partituras de compositores nacionais, para várias formações, para orquestras, para bandas e para instrumento solo também.
6: O acervo contempla materiais voltados ao ensino musical. Além das partituras, é possível também conhecer obras da música brasileira em formato digital. Na plataforma, o usuário pode pesquisar em itens como catálogo geral, ensino musical e Bienal da Música Brasileira Contemporânea. Eulícia Esteves, da FUNARTE, destaca quem pode usar o material.
7: Músicos, professores, pesquisadores, amantes da música brasileira de uma forma geral.
6: A plataforma vai permitir o aumento gradual do acervo, como explica o músico, pesquisador e professor Renato Borges.
24: Porque já existe uma quantidade razoável de repertório que é disponibilizado, né, e em projetos digitais a tendência é que essa quantidade vai aumentar com o passar do tempo.
6: A pesquisa da partitura pode ser feita pelo nome do compositor, título da obra e formação instrumental, como banda marcial, por exemplo. Também é possível pesquisar por diferentes instrumentos e tipos de voz, como soprano e tenor. O endereço da plataforma é partiturasbrasileiras.funarte.gov.br. Reportagem, Márcia Fernandes.
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0: lista de espera do programa Universidade para Todos, o ProUni, para o segundo semestre do ano, recebe manifestações de interesse nos dias 26 e 27 de agosto, quarta e quinta-feira.
1: Podem participar os candidatos que não foram pré-selecionados nas chamadas anteriores e aqueles que não conseguiram vaga por falta de formação de turma.
0: O processo é gratuito e deve ser feito pelo Portal Único de Acesso ao Ensino Superior.
1: E essas foram as notícias do Governo Federal.
0: Uma realização da Secretaria de Comunicação Social da Presidência da República.
1: Com produção da empresa Brasil de Comunicação.
0: Fique agora com as notícias do Poder Judiciário e do Congresso Nacional. Uma boa noite.
1: Boa noite para você. Até amanhã.
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9: Supremo inicia audiência pública para debater a constitucionalidade de dispositivos da lei antifacção.
10: TST discute o controle do uso de banheiro no trabalho.
9: STJ decide que judiciário só pode determinar tratamento pelo SUS no exterior em situações excepcionais.
10: Boa noite, eu sou o Arthur Filho.
9: E eu sou Walter Lima.
10: O Supremo iniciou hoje uma audiência pública para debater a constitucionalidade de dispositivos da lei antifacção.
9: Ao todo, 48 expositores foram admitidos para apresentar argumentos técnicos sobre dispositivos da nova legislação, que são questionados em 4 ações diretas de inconstitucionalidade em tramitação na Corte.
10: Oficialmente denominada Marco Legal do Combate ao Crime Organizado, a lei que entrou em vigor em março alterou o Código Penal, o Código de Processo Penal e outras leis penais.
9: O texto define como facção criminosa o agrupamento de pelo menos 3 pessoas que empreguem violência, grave ameaça ou coação para exercer controle territorial ou social, intimidar a população e autoridades ou atacar serviços estruturais essenciais. A audiência será retomada amanhã pela manhã e se estende na parte da tarde.
10: Judiciário só pode obrigar o SUS a custear tratamento médico no exterior em casos excepcionais, como comprovação de que não há tratamento eficaz disponível no Brasil.
9: Para o STJ, o direito à saúde não garante acesso à melhor tecnologia médica disponível no mundo. Fátima Uchoa.
11: Com esse entendimento, a segunda turma do STJ manteve a negativa do TRF4 para que a União custeasse o transplante intestinal e o tratamento de uma menina de 11 anos em hospital dos Estados Unidos. O ministro relator Marco Aurélio Belize explicou que havia dados técnicos sobre hospitais brasileiros habilitados para o referido transplante. O ministro também ressaltou que a proteção integral assegurada a crianças e adolescentes não afasta a necessidade de observar os critérios técnicos, a organização do SUS e a igualdade na distribuição de recursos, devendo a proteção integral ser harmonizada com a sustentabilidade do sistema e com as escolhas legítimas de política pública.
10: O TST faz audiência pública nesta terça-feira para debater o controle e a limitação do uso de banheiro por empregados durante o trabalho.
9: O assunto diz respeito principalmente a setores específicos como teleatendimento e frigoríficos. Simone Moura.
25: Para muitos trabalhadores, o tempo de trabalho é tão cronometrado que é difícil até ir ao banheiro durante o serviço. Mas essa é uma necessidade básica de qualquer pessoa. Por isso, o assunto virou tema de audiência aqui no TST. O Tribunal Superior do Trabalho quer ouvir trabalhadores, empresários, médicos, para discutir a possibilidade de acordos e convenções coletivas flexibilizarem regras relacionadas ao uso de banheiros em atividades como teleatendimento e frigoríficos. A audiência será realizada às 14h desta terça-feira na sede do TST, com transmissão ao vivo pelo canal do Tribunal no YouTube.
10: Participação dos eleitores é destacada pelo presidente do TSE durante eleição simulada no Maranhão.
9: O teste reuniu mais de 1000 eleitores e reproduziu as condições de uma eleição real. Vitor Struck.
26: A participação dos eleitores é fundamental para garantir a força e a legitimidade da democracia. A avaliação é do presidente do TSE, ministro Cássio Nunes Marques, que acompanhou uma eleição simulada em Paulino Neves, no Maranhão. A iniciativa, promovida pelo TRE do Maranhão, é acompanhada pelo TSE. Funcionou como um ensaio para as eleições gerais de 2026. A simulação reproduziu as etapas de uma eleição real, desde o primeiro voto até a emissão do boletim de urna no fim do dia. Técnicos e observadores do TSE acompanharam a operação. Segundo o presidente do tribunal, o uso da tecnologia na justiça eleitoral tem como objetivo garantir que a vontade do eleitor seja registrada de forma exata, transparente e segura.
2: A tecnologia, para essa justiça especializada, nunca representou um fim em si mesmo, mas sim o meio pelo qual garantimos que a vontade do eleitor seja registrada de forma exata, transparente e inviolável.
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10: A você, uma boa noite.
9: E até amanhã.
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13: Eu sou Paula Groba.
14: E eu sou Ricardo Nakaoka.
13: E estes são os destaques de hoje do Jornal do Senado, que começa agora.
14: Fim da escala 6x1 é defendida em sessão de homenagem ao Tribunal Superior do Trabalho.
13: PEC com mudanças na segurança pública chega ao Senado.
14: Campanha mobiliza familiares de desaparecidos para coleta de DNA.
13: Boa noite.
14: Boa noite.
13: O mundo do trabalho mudou, os desafios também. A inteligência artificial, a automação e as plataformas digitais estão transformando profissões, jornadas e relações entre trabalhadores e empregadores. Em meio a tantas mudanças, velhos problemas permanecem, mas ganham novas formas.
14: Uma sessão especial do Senado celebrou nesta segunda-feira os 80 anos do Tribunal Superior do Trabalho. Durante o evento, parlamentares e representantes da Justiça Trabalhista defenderam o fim da escala 6x1 e o combate à precarização no mercado laboral. A repórter Marcela Diniz traz os detalhes.
15: Em 1946, o então Conselho Nacional do Trabalho passou a integrar oficialmente o Poder Judiciário e a se chamar Tribunal Superior do Trabalho. De lá até hoje, muita coisa mudou nas relações entre patrões e empregados. Terceirização, trabalho intermitente e outros tipos de contrato que não abrangem direitos que eram consagrados em outros tempos, como férias remuneradas e auxílio-doença. A tecnologia também impactou o mundo laboral. Diante dessa realidade, a Justiça do Trabalho precisa compreender os novos cenários e assegurar proteção ao elo mais fraco, o trabalhador. O presidente do TST, ministro Luiz Felipe Vieira de Melo Filho, comentou esse desafio.
16: A inteligência artificial, a automação, a economia digital e o trabalho intermediado por plataformas já fazem parte da realidade de milhões de pessoas. A própria noção de tempo e local de trabalho passa por profundas mudanças. A velha exploração do trabalho assume novas faces e desafia, cotidianamente, o mistério de distribuir justiça social.
15: O senador Paulo Paim, do PT do Rio Grande do Sul, defendeu que o Congresso aprove leis que garantam proteção trabalhista e o direito de viver para além do trabalho.
17: É urgente que o Brasil ponha o fim da escala 6x1 e promova a redução da jornada de trabalho para 40 horas semanais sem redução salarial. Isso é modernizar as relações de trabalho.
15: Ministros do TST já defenderam publicamente a aprovação da proposta de emenda à Constituição que acaba com a escala 6x1 e reduz a jornada máxima para 40 horas semanais. A PEC está na Comissão de Constituição e Justiça do Senado.
13: O Senado analisa o projeto de lei que torna obrigatória a realização do teste do bafômetro ou exames toxicológicos para todos os condutores envolvidos em acidentes de trânsito.
14: A proposta também estabelece que o crime de homicídio culposo ao volante sob efeito de álcool ou drogas seja inafiançável. A reportagem é de Bruno Lourenço.
27: O projeto torna obrigatória a testagem de alcoolemia ou de outras substâncias psicoativas em motoristas envolvidos em sinistros. O autor, senador Fabiano Contarato, do PT do Espírito Santo, que já foi delegado, afirma que a medida busca evitar dúvidas na perícia e agilizar a identificação de casos de embriaguez logo após a ocorrência.
28: O que o projeto faz é que, em estado flagrancial, ele vai ser preso em flagrante. Aí o juiz, na audiência de custódia, é que vai avaliar se ele vai manter a prisão em flagrante ou se ele vai converter a prisão em flagrante preventivo.
27: Além da testagem compulsória, a proposta veda a concessão de fiança nos casos em que o motorista alcoolizado ou drogado causar a morte de outra pessoa. A medida já foi aprovada na Comissão de Segurança Pública.
13: E a segurança pública pode ganhar novas regras diretamente na Constituição. A chamada PEC da Segurança Pública começa a avançar no Senado após ser enviada à Comissão de Constituição e Justiça. Entre outros pontos, a proposta prevê maior integração das ações de segurança entre União, estados e municípios.
14: Com a escolha de um relator, o texto poderá entrar na fase de discussão. Os detalhes com o repórter Herman Kulitz.
4: A chamada PEC da Segurança Pública busca modificar a Constituição com o objetivo de combater com mais rigor o crime organizado, de ampliar a atuação da Polícia Federal, de criar polícias municipais, de aumentar os recursos para a segurança pública e para o sistema penitenciário, além de trazer outras medidas que ajudem no enfrentamento da criminalidade. Como destacou o relator da proposta, senador Rogério Carvalho, do PT de Sergipe.
5: Para que a gente possa aprovar definitivamente uma emenda constitucional que defina claramente o financiamento do sistema prisional brasileiro, que a gente possa integrar os órgãos de segurança pública, municipais, estaduais e federal, que a gente possa integrar as inteligências e com isso ter mais financiamento e mais gestão da segurança pública, responsabilizando todos os entes federados e assim garantir ao povo brasileiro o direito à segurança, à liberdade de ir e vir.
4: Após análise na comissão, o texto poderá seguir para o plenário do Senado, onde precisará de pelo menos 49 votos favoráveis em 2 turnos para ser aprovada.
13: E familiares de pessoas desaparecidas podem procurar até a próxima sexta-feira pontos de coleta em todo o país para fornecer o material genético.
14: O DNA poderá ser comparado com bancos de dados e auxiliar na identificação e localização de desaparecidos. Repórter Rodrigo Rezende.
7: Até a próxima sexta-feira, 28 de agosto, familiares de pessoas desaparecidas podem entrar em contato com as secretarias de segurança dos 26 estados do país e do Distrito Federal para que profissionais façam a coleta de DNA e outros materiais que permitam o auxílio na busca pelos desaparecidos. A presidente da Comissão de Direitos Humanos do Senado, senadora Damaris Alves, do Republicanos do Distrito Federal, afirma que a situação é urgente.
18: A Comissão de Direitos Humanos tem dado uma atenção especial porque hoje no Brasil nós estamos com mais de 100 mil pessoas desaparecidas. E mais de 55 mil são crianças. Onde estão nossas crianças?
7: A coleta de DNA é indolor e deve ser preferencialmente feita por familiares de primeiro grau da pessoa desaparecida, caso de pai, mãe, filhos ou irmãos. Para mais informações, acesse gov.br/mj.
13: O projeto que transforma em lei o mapa do caminho para zerar o desmatamento e fazer a transição energética no Brasil está em análise nas comissões do Senado.
14: A ideia de mapa do caminho foi apresentada pelo Brasil na COP30 no ano passado em Belém. Repórter César Mendes.
19: O projeto do senador Beto Faro, do PT do Pará, inclui na Política Nacional sobre Mudança do Clima os mapas para uma transição justa à economia de baixo carbono e para o desmatamento zero. Segundo o autor, a medida transforma essas diretrizes em política de Estado e pode servir de referência a outros países em desenvolvimento. O climatologista Carlos Nobre também defende ações de restauração florestal em grande escala.
20: 4 biomas brasileiros estão na beira do ponto do retorno: Amazônia, Cerrado, Pantanal e Caatinga. É essencial que o Brasil vá nessa linha desses mapas.
19: O mapa do caminho vai permitir um planejamento de longo prazo para o Brasil reduzir suas emissões e combater o desmatamento, alinhado com os compromissos internacionais assumidos no Acordo de Paris.
21: Eleições 2026.
13: O dinheiro é um dos combustíveis das eleições. É ele que ajuda a financiar campanhas, pagar equipes, produzir materiais e levar candidatos até os eleitores. Neste ano, quase 5 bilhões de reais estarão disponíveis para a disputa eleitoral.
14: Mas afinal, de onde vem todo esse dinheiro e como ele é dividido entre partidos e candidatos? A repórter Patrícia Oliveira explica.
22: O fundo eleitoral é formado por dinheiro público e é destinado apenas para as campanhas em ano de eleições. Em 2026, dos quase 5 bilhões bilhões de reais para os 30 partidos registrados no TSE, o PL é que vai ficar com a maior fatia, cerca de 882 milhões de reais. A divisão leva em conta o tamanho das bancadas na Câmara e os votos recebidos pelos partidos na eleição anterior para deputado federal. Também considera a representação no Senado e 2% são divididos igualmente entre todas as legendas. Os partidos definem como distribuir a sua parcela entre os candidatos, como explica o cientista político Rafael Favetti.
0: Os partidos, a rigor, podem usar livremente, tal qual a sua diretoria executiva queira usar na campanha. Porém, os partidos prestam contas à Justiça Eleitoral terminadas as eleições.
22: O eleitor pode acompanhar essa prestação de contas dos partidos pelo site do TSE.
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14: Com a edição de Paula Groba e trabalhos técnicos de João Lira, o Jornal do Senado fica por aqui. Acompanhe agora as notícias da Câmara dos Deputados. Boa noite.
13: Boa noite e até amanhã.
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6: Projeto estimula energia limpa em assentamentos da reforma agrária.
11: Deputados atualizam regulamentação dos profissionais da radiologia.
6: Propostas ampliam controle sanitário sobre suplementos alimentares.
11: Boa noite. Projetos que ampliam o controle sanitário sobre suplementos alimentares estão prontos para serem incluídos na pauta de votações do plenário da Câmara. Saiba mais sobre o assunto na reportagem de José Carlos Oliveira.
23: O deputado Felipe Carreiras, do PSB de Pernambuco, acredita em rápida aprovação de propostas que ampliam o controle sanitário e as punições para fraudes e publicidade enganosa em torno dos suplementos alimentares. Os três projetos de lei foram recomendados pelo grupo de trabalho que ele coordenou na Câmara dos Deputados, já tiveram o regime de urgência aprovado e, portanto, estão prontos para votação no plenário. Além de criminalização e aumento de multa diante de irregularidades, as propostas têm foco em segurança alimentar.
24: Nós temos a grande chance de ter uma legislação moderna, de referência internacional, na medida que nós procuramos enxergar todos os mercados mundiais que comercializam um suplemento. A gente pensa uma proibição e uma multa para a rede social que estiver possibilitando esse tipo de propagação indiscriminada, assim como as big techs que ofertam no Mercado Livre, no Amazon, na Shopee, esse tipo de produto. Pior do que a suplementação inadequada é a substância falsificada. E está entrando no Brasil, sendo sugerida por esses digital influencers que não têm nem formação médica.
23: Entre 2000 e 2025, 63% dos processos analisados pela Agência Nacional de Vigilância Sanitária foram relacionados a suplementos, envolvendo uso de anabolizantes, manipulação do teor de proteínas e rótulos irregulares. Nas audiências públicas promovidas pelo Grupo de Trabalho entre outubro do ano passado e março deste ano, técnicos da Anvisa relataram casos de suplemento ômega 3 feito apenas de óleo vegetal com aroma de peixe, whey protein e creatina à base de farinha com saborizante e substâncias tóxicas do agronegócio em laboratório de suplemento alimentar. Felipe Carreiras deverá ser o relator das propostas de controle sanitário dos suplementos alimentares no plenário da Câmara. O deputado lembrou que as audiências no grupo de trabalho ouviram todos os setores envolvidos, desde as empresas até médicos e nutrólogos. Da Rádio Câmara de Brasília, José Carlos Oliveira.
3: Saúde.
6: Baleia Rossi, do MDB de São Paulo, apresentou o projeto que estabelece diretrizes para ampliar a atenção à saúde da mulher durante o climatério e a menopausa no SUS. Ele explica que a ideia é qualificar o atendimento, ampliar o diagnóstico e facilitar o acesso a tratamentos.
11: O texto também institui a Semana Nacional de Conscientização sobre o Climatério e a Menopausa, a ser realizada na primeira quinzena de março. O objetivo, segundo Baleia Rossi, é ampliar a informação sobre o tema, reduzir estigmas e fortalecer as ações de educação em saúde.
3: Previdência.
6: Júnior Lourenço, do Maranhão, é favorável ao projeto que regulamenta a aposentadoria especial de agentes comunitários de saúde e de combate às endemias. Para ele, a medida é importante para garantir direitos previdenciários àqueles que atendem diretamente à população.
11: Júnior Lourenço explica que a proposta prevê aposentadoria com integralidade e paridade aos 50 anos para mulheres e aos 52 para homens, após 20 anos de atividade. O texto também estabelece regras para quem tem tempo de serviço em outras funções.
21: Trabalhe.
6: Projeto de Rodrigo Valadares, do PL de Sergipe, cria uma modalidade de aprendizagem voltada a jovens egressos do serviço militar obrigatório. O texto permite que empresas de segurança privada substituam a cota de aprendizes pela concessão de bolsas preparatórias a esses jovens.
11: Rodrigo Valadares explica que o projeto reduz para 19 anos a idade mínima para atuação como vigilante de quem comprovar a prestação do serviço militar e dispensa. Para ele, a medida amplia a inserção de ex-militares no mercado de trabalho e reduz a vulnerabilidade desses jovens.
21: Votação.
6: O projeto que amplia o reconhecimento de profissionais da radiologia foi alterado na Câmara e retorna ao Senado para análise das modificações. Saiba mais com a repórter Sofia Peçanha.
2: A Comissão de Constituição e Justiça aprovou o projeto que atualiza a regulamentação das profissões de técnico e tecnólogo em radiologia e de bacharel em ciências radiológicas. A proposta, já aprovada pelo Senado, altera a lei que regula o exercício das profissões da área desde 1985. Entre as mudanças está o reconhecimento formal das categorias de bacharel, tecnólogo e técnico em radiologia, além da ampliação das áreas de atuação profissional. O texto busca adequar a legislação às novas tecnologias utilizadas em exames e tratamentos de saúde, além de atividades industriais e de segurança que utilizam radiação. O projeto já havia sido aprovado pela Comissão de Saúde. Na reunião, o relator, o deputado Ricardo Silva, do PSD de São Paulo, destacou a importância desses profissionais para o funcionamento dos serviços de saúde.
8: Eles buscam beneficiar os profissionais técnicos em radiologia, os quais têm atuação relevante nos serviços de saúde, principalmente na produção de exames radiológicos indispensáveis ao diagnóstico de patologias.
2: Além de atualizar as regras para o exercício da profissão, o texto determina quem pode obter registro nos conselhos regionais de técnicos em radiologia, estabelece regras para a supervisão das técnicas radiológicas e reforça exigências relacionadas à proteção radiológica e à segurança dos trabalhadores e usuários dos serviços. Na prática, a proposta busca dar mais segurança jurídica aos profissionais ao definir quem pode atuar em cada atividade e quais são as responsabilidades de cada função. Durante a votação na Comissão de Constituição e Justiça, a deputada Érica Cocai, do PT do Distrito Federal, defendeu a proposta, afirmando que uma das principais mudanças é o reconhecimento dos tecnólogos em radiologia na legislação.
9: E por fim dizer que nós temos uma legislação que é uma legislação antiga, que não previa o tecnólogo, e tecnólogo agora vai poder fazer concurso público. Tecnólogo vai poder adentrar na saúde como tecnólogo. Portanto, é um reconhecimento.
2: Como a proposta que atualiza a regulamentação dos profissionais das técnicas radiológicas sofreu alterações durante sua análise na Câmara, ela retorna agora ao Senado para análise dessas modificações. Da Rádio Câmara de Brasília, Sofia Peçanha.
21: Desenvolvimento Regional.
11: Suco do PL do Rio Grande do Sul defende a criação de um regime excepcional para agilizar obras e compras em estados e municípios atingidos por calamidades climáticas. A medida flexibiliza regras de licitação e reduz prazos para acelerar a reconstrução da infraestrutura pública.
6: O projeto também permite contratações simplificadas para obras de prevenção, como drenagem, contenção de encostas e sistemas de alerta. Zucco explica que a intenção é reduzir a burocracia sem abrir mão da transparência e da fiscalização dos recursos públicos.
21: Meio ambiente.
11: Mário Negromonte Júnior, do PSB, pede que a Comissão de Finanças e Tributação realize uma audiência pública para discutir os impactos econômicos, fiscais e patrimoniais da atuação do ICMBio e das unidades de conservação federais em Una, no sul da Bahia.
6: Segundo Mário Negromonte Júnior, as restrições ambientais afetam atividades agropecuárias, investimentos, acesso ao crédito e a arrecadação do município. Ele defende o debate para conciliar a preservação ambiental com segurança.

0: nas duas regiões. O benefício vale para a navegação entre portos brasileiros e para o transporte por rios e lagos.
1: Economia.
2: Afonso Florence, do PT da Bahia, assina projeto que cria a Lei de Proteção da Soberania Econômica Nacional contra sanções estrangeiras. A proposta proíbe que sanções unilaterais impostas por outros países produzam efeitos no Brasil.
0: De acordo com Afonso Florence, a medida protege a autonomia do país e impede o encerramento injustificado de contas bancárias e contratos por exigências externas. O deputado sustenta que o objetivo é proteger a economia e a legislação de interferências estrangeiras.
2: A proposta de emenda à Constituição que amplia a imunidade tributária de organizações religiosas foi aprovada na Câmara. Gabriel Mota, do União de Roraima, explica que o texto também impede a cobrança de impostos na aquisição de bens e serviços necessários ao funcionamento das instituições.
0: Gabriel Mota avalia que a mudança dá mais segurança jurídica à aplicação do benefício tributário. A proposta se estende a creches, asilos, orfanatos, monastérios, seminários e comunidades terapêuticas sem fins lucrativos geridas por essas organizações.
1: Agricultura.
2: Uma comissão aprovou o projeto que institui incentivos à geração de energia limpa em assentamentos da reforma agrária. A repórter Maria Neves tem mais detalhes.
3: A Comissão de Minas e Energia da Câmara aprovou o projeto do deputado Mercinho Lucena, do PSD da Paraíba, que cria incentivos para a geração de energia elétrica de fontes renováveis em áreas da União destinadas à reforma agrária. Pelo texto, poderão se beneficiar da lei pessoas físicas ou jurídicas organizadas em cooperativas e associações que representem assentados. Para viabilizar a geração de energia limpa nos assentamentos, a proposta assegura acesso prioritário a linhas de financiamento em bancos públicos e prioridade no licenciamento de obras de rede elétrica. O projeto também permite que o excedente de energia de microgeração e de minigeração distribuída seja adquirido por distribuidoras ou órgãos públicos. De acordo com o relator, deputado Júlio Lopes, do PP do Rio de Janeiro, o projeto cria a possibilidade para que cerca de 1 milhão de famílias acessem novas fontes de renda por meio da comercialização de excedentes energéticos. Na opinião do parlamentar, ao permitir que essas famílias instalem e operem usinas de energia limpa, o projeto cria um ambiente de negócios favorável ao cooperativismo e ao associativismo rural.
4: É um projeto que tem um mérito muito especial de dar àquelas pessoas que estão em áreas destinadas à reforma agrária, portanto, pessoas que não têm propriedade, que não têm terra, que não têm outras possibilidades de desenvolverem projetos de energia e, a partir desses projetos, terem uma capitalização, terem uma renda. E eu entendi que isso será de grande valia para a capitalização dessas áreas mais pobres do Brasil, ajudando essas populações menos assistida.
3: O projeto que cria incentivos para a geração de energia renovável em assentamentos da reforma agrária ainda será analisado pelas comissões de Agricultura, de Finanças e Tributação e de Constituição e Justiça. Da Rádio Câmara de Brasília, Maria Neves.
0: Marcelo Moraes, do PL do Rio Grande do Sul, é favorável ao projeto que atualiza as regras do crédito fundiário para a compra de imóveis rurais. Segundo o deputado, a proposta torna a política de acesso à terra mais justa ao considerar as diferenças de preços entre as regiões do país.
2: Marcelo Moraes afirma que os limites atuais estão defasados e dificultam o acesso de agricultores familiares ao programa. Para ele, a medida fortalece o crédito fundiário, amplia a inclusão produtiva e contribui para o desenvolvimento regional e a segurança alimentar.
1: Esporte.
0: Arthur Oliveira Maia, do União da Bahia, é autor da proposta que proíbe a publicidade, a propaganda e o patrocínio de apostas de cota fixa, as chamadas bets, em todo o país. O projeto ainda veda a contratação de influenciadores, atletas e celebridades para divulgar as apostas.
2: O texto proíbe também o patrocínio de eventos e a utilização de marcas de bets em estádios, arenas e outras instalações. Arthur Oliveira Maia acrescenta que 20% da área de exposição das plataformas de apostas deve ser destinada a alerta sobre os riscos do jogo.

0: ciência e tecnologia.
1: Fernanda Coelho Filho, do União de Pernambuco, solicita a criação da Frente Parlamentar em Defesa do Programa Espacial Brasileiro. O deputado entende que o colegiado pode colaborar com a formulação de políticas públicas voltadas para o setor espacial e de inovação tecnológica.
2: Fernando Coelho Filho afirma que a iniciativa visa fortalecer a soberania nacional com o desenvolvimento de programas em telecomunicações e monitoramento climático e territorial. Ele argumenta que a frente vai atuar para garantir recursos orçamentários para o setor.
1: Antônio Doido, do MDB do Pará, celebra a aprovação na Câmara de projeto que impede o bloqueio de recursos do Fundo de Universalização dos Serviços de Telecomunicações. Ele ressalta a importância do FUST no financiamento de ações para ampliar o acesso à internet no país.
2: Antônio Doido avalia que a medida pode assegurar mais recursos para levar internet de qualidade a escolas públicas, áreas rurais e comunidades que ainda não têm atendimento adequado. O texto também prevê mais investimentos para a infraestrutura das próprias operadoras.
1: Juscelino Filho, do Maranhão, é favorável ao projeto que estabelece novas regras para o compartilhamento de postes de energia elétrica por empresas de telecomunicações. A proposta busca ampliar a organização das redes e garantir acesso isonômico à infraestrutura.
2: O texto atribui à ANEEL e à Anatel a definição das regras técnicas e econômicas do compartilhamento e prevê prazo de 5 anos para regularizar ocupações irregulares. A proposta, que tem o apoio de Juscelino Filho, também incentiva a modernização da infraestrutura.
0: Segurança Pública.
1: Mário Frias, do PL de São Paulo, defende ampliar o prazo da prisão temporária em investigações de organizações criminosas e associações criminosas de alta complexidade. A medida vale para casos que dependam de provas como quebras de sigilo e análise de dados digitais.
2: Pela proposta, a prisão temporária poderá durar até 40 dias, com possibilidade de prorrogação por igual período, mediante decisão judicial fundamentada. Segundo Mário Frias, o texto também estabelece prazo de 30 dias para o Ministério Público se manifestar após a conclusão do inquérito.
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0: Justiça.
1: Felipe Francischini, do Podemos, do Paraná, quer reforçar a proteção patrimonial da mulher na dissolução do casamento ou da união estável. Ele defende que medidas de bloqueio e proteção de bens não poderão atingir imóveis ou outros bens dados como garantia em financiamentos.
2: Felipe Francischini afirma que a medida evita que bens que ainda pertencem juridicamente ao banco ou a outro credor sejam incluídos na proteção patrimonial. Segundo o deputado, a intenção é assegurar que as medidas incidam apenas sobre bens efetivamente disponíveis.
0: Últimas notícias.
1: O jornal Câmara dos Deputados irá a Salvador nesta sexta-feira para mais uma gravação itinerante da Voz do Brasil nos estúdios de emissoras da Rede Câmara de Rádio.
2: Lado a lado, um âncora da Rádio Câmara de Brasília e um âncora da emissora local vão apresentar as principais notícias do dia. O programa gravado em Salvador irá ao ar na próxima segunda, dia 31.
1: Termina agora o jornal Câmara dos Deputados, produzido pela Rádio Câmara, com trabalhos técnicos de Everson Urani e apresentação de Márcio Aquiles Sardi e Val Monteiro. Boa noite.
2: Uma ótima noite. Você fica agora com o Minuto do TCU.
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2: Boa noite para você que está sintonizado na Educativa FM. Seja bem-vindo, seja bem-vinda à nossa programação. Eu sou Marilena Chociai e esta é a Noite Educativa que está começando. Hoje é segunda-feira, 24 de agosto de 26. Hoje é celebrado o Dia Nacional da Comunidade Ucraniana. Aqui no Paraná, estima-se que existam mais de 500 mil descendentes de ucranianos. Grande parte deles vive no município de Prudentópolis, que fica na região centro-sul do estado, a aproximadamente uns 200 quilômetros aqui de Curitiba. E em torno de 20% da comunidade ucraniana do Paraná estão aqui na capital, Curitiba, e na região metropolitana. E daqui para frente nós vamos com música boa, informação, cultura e muito mais no seu rádio. Para começar nossa programação musical desta segunda-feira, eu trago Tigres de Bengala, Agora ou Jamais.

0: Uma nova casa de shows será inaugurada nesta quarta-feira, dia 26, no centro de Curitiba. O Cine Lido ocupa o espaço do antigo cinema de rua e abre a programação com Caetano Veloso. No dia seguinte, quinta-feira, será a vez de Marisa Monte, com ingressos já esgotados. Entre os próximos shows confirmados estão Zé Ramalho, Thiago York em setembro e Capital Inicial em outubro. O espaço tem cerca de 3 mil metros quadrados e capacidade para até 2.500 pessoas. Os ingressos estão à venda pela Ticketmaster. Sheila Pessoa para a Noite Educativa.
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0: Ahá fechou o bloco trazendo os anos 1980 para o seu rádio, Stay on This Road. Essa é daquelas músicas que a gente ouve e dá muita saudade, né? Não? É música boa que a gente toca para você aqui na Noite Educativa. E daqui a pouco eu volto com Cidade Negra na programação. O intervalo é rapidinho.
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0: Você está na Educativa, sua rádio, seu estilo. E é bom demais ter você aqui com a gente, curtindo a nossa programação. A semana está só começando e eu desejo que o seu astral fique lá em cima com a nossa companhia, tá bom? Eu prometi e quem está chegando é Cidade Negra. Querem meu sangue.

0: Som de The Beatles fechou este bloco com Love Me Do. Eu já volto com mais música na sua noite. Até já. 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Partiu Plano B.
1: Olá, eu sou Vanessa Brolo e trago para você mais uma inspiração do blog Partiu Plano B. Hoje eu quero contar para você a história da Cláudia Roriz Furiati Miller. Engenheira cartógrafa, ela passou muitos anos dividindo a rotina entre o trabalho, a família e o empreendedorismo. Cláudia já teve um ateliê de costura e também uma loja de papelaria e presentes. O artesanato esteve sempre presente na vida dela, mas como um hobby, algo que fazia nos momentos de descanso. Até que os próprios clientes começaram a perguntar por que a Cláudia não oferecia na loja as peças que ela mesma produzia. Aos poucos, as biojoias e os acessórios em resina começaram a ganhar espaço nas prateleiras da papelaria e passaram a ser alguns dos produtos mais vendidos da loja. Cláudia acredita que uma das características mais importantes para quem quer empreender é ter resiliência, porque nem sempre as coisas acontecem exatamente como se planejou e é preciso mudar a estratégia, adaptar o caminho e até recomeçar. Para a empreendedora, uma porta fechada não significa necessariamente que o caminho acabou. Pode ser apenas o momento de olhar em volta e perceber que existe outra oportunidade esperando para ser enxergada. Depois que decidiu transformar o artesanato em sua principal atividade profissional, Cláudia também passou a buscar conhecimento sobre os materiais, as técnicas, a estética e também os aspectos jurídicos relacionados à atividade. Porque, como ela mesma diz, não dá para avançar com achismo. E essa é uma dica muito importante para quem está pensando em empreender. A paixão pelo que você faz é fundamental, mas ela precisa caminhar junto com o conhecimento. Nem sempre o resultado do estudo aparece imediatamente. Muitas vezes, aquilo que você aprendeu hoje só vai fazer diferença em uma decisão tomada meses ou até anos depois. E a Cláudia resume as dicas para você ouvinte que quer empreender. A primeira, seja resiliente e maleável. Nem sempre as coisas acontecem como planejado, por isso é preciso ter força para continuar e flexibilidade para mudar o caminho. A segunda dica é, uma porta fechada não significa que o seu caminho acabou. Olhe ao redor, aprenda com a experiência e observe as novas possibilidades. E a terceira é, estude. Não dá para construir um negócio baseado em achismos. É preciso conhecer profundamente o produto, o mercado e tudo o que envolve a atividade. Para mais dicas e muita inspiração, entra no blog partiuplanob.com.br. Até a próxima! 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
0: Educativa, sua rádio, seu momento. É bom demais ter a sua companhia aqui com a gente na Noite Educativa. Quem está chegando agora é Zélia Duncan, Sentidos.